elogios e menos críticas, mais amor e carinho e menos ódio e crueldade. Pense, reflita sobre isso e que Deus abençoe você.

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2: Nós estamos caminhando com a nossa fé e todas as pessoas, quando vai para o santuário, ela não vai porque o santuário é bonito, porque o pastor fala bonito, porque os louvores são lindos, maravilhosos. Não. A pessoa vai porque ela está sofrendo. Tem muita gente sofrendo, sabe? Muitas pessoas sofrendo com doenças, pessoas sofrendo com perturbação espiritual, pessoas que sofrem com lutas em casa, na família, no casamento, no seu dia a dia, luta financeira, pessoas que ficam desesperadas, outras que estão dominadas pelo vício, vício da bebida, vício das drogas, pessoas que estão destruindo a vida delas por causa do vício, do jogo, do azar, e pessoas que perdeu a paz. Aí é importante nós olharmos o seguinte: a vida sem Deus é muito vazia. Não tem sentido viver uma vida nesse mundo se você não tiver um compromisso com Deus. Tem pessoas que sofrem muito na vida. É muito importante você entender isto. Não basta apenas só você ir à igreja, cantar, louvar a Deus, ir por ir, fazer uma corrente por fazer. Você tem que ter objetivo naquilo que você está fazendo. Ter uma aliança com Deus é importante. Importante os profetas, profetisas, conscientizar cada irmão. Tem irmãos que são antigos de igreja, mas que perdeu a visão do primeiro amor, perdeu a visão da aliança dele com Deus. É aquela pessoa que contava testemunho, não conta mais. O que ela conta hoje é só problema. Eu estava conversando com um irmão e ele falando das lutas, dos problemas da vida dele, eu falei, olha, problema, luta, todos nós vamos ter, enquanto tivermos vida aqui. Mas o Senhor parou de contar as bênçãos de Deus na sua vida. Por que que o Senhor parou de contar? Que quando a pessoa chegou no santuário, ela chegou carregada de problemas, sofrimento, cheia de trabalho de esquerda, desenganada dos médicos, começou a fazer a corrente, seguindo a orientação do profeta, da profetisa, recebeu a revelação da aliança com Deus. A maioria do povo do santuário tem a pedra branca, que é a pedra de Israel, aonde você firmou uma aliança. Essa pedra é você. Mas a sua aliança, você tem renovado ela de ano a ano ou você quebrou? E esse irmão já tem anos que ele perdeu a visão da aliança com Deus. Não esforça, não procura renovar. E todas as vezes que o profeta chega para ele para falar com ele, ele coloca dificuldade em tudo. Não posso, não consigo, não dou conta. Mas enquanto esse irmão tinha a visão da aliança com Deus, a história de vida dele não era assim, era outra, era melhor. Só que os tempos passaram e ele perdeu a visão da aliança com Deus, da importância da pessoa renovar a aliança com Deus. Talvez você está me ouvindo hoje a primeira vez, ou você que já é do santuário, como que está a sua vida espiritual? É muito importante você procurar o seu profeta, a sua profetisa, conversar com eles. Nós estamos agora organizando a Caravana da Fé em todos os santuários no Brasil. Nós vamos ter um encontro com Deus dia 25 de julho. É um desafio muito grande para cada pessoa. Tem irmãos que vão sair de longe, mas não abre mão. Tem um irmão no santuário que eu conheço já há muitos anos. Ele fala assim, tem dois encontros que eu tenho com Deus no ano que eu não falto. Quando tem oportunidade em outros, eu vou. Mas eu não abro mão de jeito nenhum, que é a escada de Jacó, que eu vou todo ano a minha aliança com Deus, e o pacto com o Arcanjo Miguel. Todo ano. Quando ele tem oportunidade em outros encontros, ele vai. Mas ele dá prioridade a esses dois, escada de Jacó e o pacto com o Arcanjo Miguel. Por quê? Dois atos proféticos que marcou para ele. O primeiro encontro que ele teve com Deus no Monte Manaim foi na escada de Jacó. Quando ele subiu, selou a aliança dele com Deus. Ele abriu 7 mergulhos, voltou no dia 2 de novembro para fechar os 7 mergulhos e selar o pacto com o Arcanjo Miguel. E ele falou que depois disto, tudo mudou na vida dele. O lado espiritual, vida sentimental, família, a empresa dele, que ele tem a empresa dele. Ele falou assim, eu tenho esse compromisso com Deus e vai fazer agora esse ano 7 anos que ele está no santuário. 7 anos que ele entregou a vida dele para Jesus, serve a Deus no santuário, fez igualzinho Jacó, entrega o dízimo dele, da empresa dele, e está prosperando. Tem coisas que marcam na nossa vida, como marcou na vida de Jacó, a aliança que ele estabeleceu com Deus sobre a pedra. Dia 25 de julho, esse encontro está marcado. Talvez você está recebendo a revelação hoje, e você está recebendo o Espírito de Deus e vendo a importância de você ter um compromisso. Não é só o compromisso de ir à igreja, que tem uns que vai na igreja um tempo, fica um tempo fora da igreja, vai para o mundo, vai beber, vai fumar, prostituir, faz um monte de coisa errada. Não é isso não. Ah, quando eu estiver sofrendo, eu volto de novo. Você não pode ficar cocheando em dois pensamentos. Ou se você serve a Deus, serve a Deus. Você quer servir o diabo, serve o diabo. Você não pode fazer ficar em cima do muro. E ainda querendo cobrar de Deus. Como se Deus fosse seu empregado. E a pessoa fazendo coisas erradas, achando que Deus vai abençoar e não vai, não. A verdade, ela tem que ser dita. Jesus falou isto. Quando você conhece a verdade te liberta. Só que tem pessoas que não gostam de ouvir a verdade, porque quando fala a verdade para ela, é como se estivesse ofendendo, porque ela quer ficar nas coisas erradas, na mentira, nas práticas, não quer abandonar as práticas erradas da vida dela. Então, para ter um conserto, para sua vida andar para frente, é preciso você mudar o pensamento. Você é obrigado a ter uma aliança com Deus? Não, ninguém é obrigado. Deus não tem obrigação de curar, de proteger, libertar ninguém. Tem muita gente que é muito ignorante no mundo espiritual. Acha que Deus é obrigado a fazer tudo por ela. Se Deus existe, por que o povo está passando fome? Se Deus existe, por que as pessoas estão doentes? Deus existe, companheiros. Só que quem administra as coisas na vida é que escraviza as pessoas. Deus tem compromisso de proteger aqueles que dão crédito à sua palavra. Mas aqueles que não dão crédito, Deus não tem compromisso. A dor é sua, o sofrimento é seu. Quando você decide seguir a Jesus, as coisas mudam. Deus sem mim, sem você, ele é Deus. Nós sem Deus, nós não somos nada. Pensa nisso.

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2: 940.
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3: Agora eu vou ler Apocalipse 17. Fique de pé. 17:1. Eu vou falar totalmente o contrário. A senhora falou da noiva, que é pura, que é cheia de amor, cheia de sonhos. Eu vou falar da prostituta, que é cheia de podridão, vazia de amor, cheia de sofrimento e humilhação, e que na Bíblia representa o mundo aí fora. De trevas, de acusações, de doenças, de horrores. De pé, por favor. Diz assim Apocalipse 17:1. E veio um dos sete anjos que tinham as sete taças e falou comigo, dizendo: vem e mostrar-te-ei a condenação. Aí já começa a condenação de Deus sobre aqueles que não pertencem à noiva do Cordeiro, que não são da igreja. A condenação da grande prostituta que está assentada sobre muitas águas. Muitas águas, muitas conversas irônicas, piadas. Aliás, a besta do Apocalipse é o espírito de ironia, o espírito de zombador, sabe? O espírito de desfazer das coisas de Deus, desfazer da palavra de Deus e transformar a palavra de Deus em piada. Por isso que é besta, é besta. Versículo 2: com a qual se prostituíram os reis da terra, os que habitam na terra se embebedaram com o vinho da sua prostituição. Eu vi uma entrevista com uma prostituta reclamando que os prostíbulos, os cabarés, estão indo à falência, porque homens que procuravam em São Paulo os cabarés não estão procurando mais, que eram pessoas do interior, do agronegócio. E o repórter então chegou a uma conclusão que a prostituição, os cabarés estão desaparecendo porque o mundo virou um grande prostíbulo. Hoje o mundo, por todo lado, tem pessoas que não têm mais o menor respeito ao corpo, ao templo do Espírito Santo. E isso é terrível. E continua dizendo o texto: e levou-me em espírito a um deserto, e vi uma mulher assentada sobre uma besta de cor escarlate, que estava cheia de nomes e blasfêmia, e tinha 7 cabeças e 10 chifres. 7 cabeças e 10 chifres, confusão, confusão. O mundo vive uma confusão mental, o mundo não sabe qual direção seguir, as pessoas estão perturbadas, as pessoas estão enlouquecidas. Olha, a gente vê essas coisas acontecendo por aí, são coisas que mostram o estado de espírito da pessoa, como está a cabeça da pessoa, agredindo umas às outras, sabe? E provocando situações de morte e destruição. Pessoas com a cabeça dominada pelo diabo. E a mulher que estava vestida de púrpura e de escarlata, adornada com ouro, pedras preciosas, pérolas, e tinha na mão um cálice de ouro cheio de abominações. O cálice é a ceia. Abominação é blasfemar contra a ceia do Senhor. E cheio de imundice da sua prostituição. E na sua testa estava escrito o nome: Mistério, a grande Babilônia, a mãe das prostitutas. Babilônia, da palavra grega Babel, que quer dizer confusão. É a mãe das prostitutas e abominações da terra. Preste atenção numa coisa. Não deixe o mundo te destruir, não. Não divida sua cabeça com as trevas. Não deixe Satanás se destruir, não. Não mude sua forma de pensar, não. Não existe felicidade fora da família. Não existe felicidade na prostituição. Não existe felicidade nos bordéis, nem nas boates. Não existe paz no mundo. Quem dá paz para as pessoas é só Jesus. Quem dá alegria de viver para as pessoas é só Jesus. Quem salva é só Jesus.

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1: Quando eu fui curado, eu não mando ninguém fazer isso, tá? Não estou mandando você fazer não, tá? Eu fiz, é problema meu. Quando eu fui curado, que eu li na Bíblia que Deus, ele poderia me curar da epilepsia. Eu estava cansado de babar, eu estava cansado de dar ataque epilético. Então eu peguei meus remédios e joguei fora. E disse, Deus, agora a minha parentela toda está me achando que eu estou louco. Está todo mundo, minha família toda, achando que eu enlouqueci porque eu joguei fora os remédios. Ou o Senhor me cura, ou o Senhor me cura. Sacrifiquei e nunca mais dei ataque epilético.
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1: Fizeram os filhos de Israel. Israel é quem? Jacó. Não era Jacó o nome dele? E ele, depois da revelação, se tornou Israel. Sim ou não? Fizeram os filhos de Israel. Eles tinham a bênção. Eles eram da igreja. Fizeram os filhos de Israel que era mal perante o Senhor. Deixaram de entregar o dízimo, deixaram de adorar a Deus, deixaram de ser fiéis a Deus, deixaram de tomar santa ceia, deixaram de jejuar, deixaram de praticar o amor de Deus, deixaram de evangelizar. Fizeram os filhos de Israel o que era mal perante o Senhor. Não é perante o homem, não. Perante o homem o cara pode te bajular. É perante Deus. O que vale é perante Deus. O que vale é você perante Deus. Não é o que os outros falam, não é quem te elogia, te chama de bonitinho. Não, o que vale é você perante Deus. Perante Deus o que vale não é sua oração, não é sua pregação, não é você cantar. O que vale é a sua obra. Então fizeram o que era mal perante o Senhor. Por isso o Senhor os entregou nas mãos dos inimigos, que eram os midianitas. Nas mãos do inimigo, que eram os midianitas. Quando você faz o que é mal perante Deus, os inimigos espirituais não entram na sua vida, porque eles querem entrar, não, é Deus que entrega você para eles. Por quê? Para você apanhar e aprender. Ah, mas Deus não tem compaixão, não? Tem, de quem obedece. Os filhos da desobediência, a Bíblia diz que os filhos das trevas são os filhos da desobediência. Quando Elias desafiou os profetas de Baal, quem eram os profetas de Baal? Eram de Israel, eram servos de Deus. Eles eram servos de Deus que deram as costas para Deus. E Elias ficou com depressão, porque ele achou que só tinha ele que era fiel, que todo o povo de Israel tinha se desviado. E depois ele descobriu que 7 mil não havia desviado.

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1: 10:38.
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2: O povo está na fé e nós estamos aqui. E nós precisamos entender o poder da fé para chegar aonde queremos chegar. A fé é o ponto de ligação a Jesus, a Deus, para você conseguir sua vitória, sua cura, seu milagre, sua libertação. Sem fé, é impossível você conseguir alguma coisa. Com fé, tudo você pode conseguir. É muito importante entender que a fé remove montanhas. Mais forte do que dizer para Deus: Deus, eu acredito. É você dizer: Deus, eu faço. Porque a minha fé não é somente de palavras. Ela é de palavras e atos. Palavras e atitudes. Palavras e ação. Porque uma ação vale mais que mil palavras. Lembre-se, sem fé é impossível agradar a Deus.

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1: A maior estratégia do inimigo é a soberba. Porque a soberba impede a pessoa de ouvir as coisas de Deus. Porque ele se sente acima dos outros, melhor do que os outros. Então ele não vai ouvir o pai, porque ele é soberbo, ele tem a razão. Ele não vai ouvir a mãe, porque ele tem a razão. Ele não vai ouvir o apóstolo, porque ele é cheio de razão. Ele não vai ouvir o pastor, o profeta, porque ele é cheio de explicação, cheio de razão. E ele vai para o buraco e vai caminhando para o buraco, porque ele não ouve ninguém.
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santas que as outras, porque não tem ninguém melhor e nem pior. Todos nós somos servos do Deus Altíssimo. E temos que ter o nosso espírito humilde para entender que não tem ninguém melhor, não tem ninguém maior. A misericórdia do Senhor Deus é a causa de nós não sermos consumidos. Eu vou falar hoje sobre Salmo 41. Bem-aventurado o que acode ao necessitado. Bem-aventurado o que acode ao necessitado. O Senhor o livra no dia do mal. O Senhor o protege e preserva-lhe a vida. E o faz feliz na terra. Olha, olha o tanto de bênção que vem para aquele que socorre ao necessitado. Que acode ao necessitado. O Senhor o livra no dia do mal. O Senhor o protege. O Senhor preserva-lhe a vida e o Senhor o faz feliz na terra. A minha luta contra os religiosos está exatamente aqui. O Senhor o faz feliz na terra. Porque eles acreditam que a felicidade é somente para depois da morte. Eu também acredito que depois que nós partirmos deste mundo, nós vamos atingir a plenitude da grandeza de Deus para a nossa vida. Mas a oração do Pai Nosso diz: seja feita a tua vontade assim na terra como no céu. Diz também: venha a nós o vosso reino. Então, neste texto tem quatro bênçãos para aquele que atende ao necessitado. O Senhor cuida dele, me perdoe, eu pulei o versículo. O Senhor livra ele no dia do mal. O Senhor o protege, 41:2, o Senhor o protege. O Senhor preserva-lhe a vida. O Senhor o faz feliz na terra. E tem mais uma quinta bênção. Não o entregue, não o entrega aos olhos dos seus inimigos. Ou seja, aquele que busca socorrer o necessitado não é visto pelos seus inimigos. É impressionante isso. Eu morei durante muitos anos em Belo Horizonte, na região da Pampulha. Na rua que eu morava, foram assaltadas a casa da esquerda, a casa da direita e as duas casas da frente. A do lado da frente, mas que dava para o lado, não foi, porque era um terreno, era um lote vazio. Mas as quatro casas ao redor da minha casa foram assaltadas. E a minha casa nunca foi assaltada. Porque
porque Deus não permite.

Permite que a sua casa seja vista pelos teus inimigos ou por alguém que quer saquear você. Eu estava um dia no viaduto da Lagoinha, em Belo Horizonte, e pararam o trânsito e vieram muitos pivetes fazendo arrastão, roubando todo mundo. Quando chegaram no meu carro, pularam o carro. O chefe dele falou assim: esse aí não, ó. Certamente ele me conhecia, e graças a Deus eu sou muito amado pelas pessoas, muito querido. Todo lugar que eu vou, tem uma pessoa que gosta de mim. E eles assaltaram todo mundo que estava ali, naquele parado ali em cima do viaduto, até o trânsito andar. Aí eles foram embora. Deus, ele tem um cuidado muito grande comigo, com você. É igual quando carrega um bebê. Deus carrega a gente assim com muito cuidado, igual quando carrega um bebezinho, com muito cuidado. Eu acho que eu, por exemplo, Deus às vezes ele me põe ainda assim, ó, Adelina aqui, ó, esse Adelino, ele é louco de fé, ele faz tudo por mim, e é isso que é maravilhoso. Quando Davi foi ser castigado por causa do recenseamento, Deus ficou em dificuldade, porque Davi falou assim: Senhor, eu mereço ser castigado, mas eu quero que o Senhor me castigue, e não o homem e nem os meus inimigos. Só que Davi era louco com Deus, e Deus era louco com Davi. A Bíblia diz que Davi foi o único homem segundo o coração de Deus. Isso é maravilhoso. Quando Jesus foi para o deserto, ele tinha um pastor. Jesus tinha um pastor, o João Batista, que o batizou. Antes dele ir para o deserto para ser tentado pelo diabo, ele foi batizado. Quando Jesus foi batizado, ele ouviu uma voz, e todo o universo ouviu a voz de Deus, que disse assim: este é meu filho que eu amo, este é o meu filho amado em quem me comprazo. É como se Deus falasse assim para Jesus: eu te amo. É uma das coisas mais lindas que tem, é quando um pai chega para o filho, abraça e fala: eu te amo, meu filho. Quando uma mãe fala: eu te amo, meu filho. E Jesus ouviu Deus falar: eu te amo. Então ele foi para o deserto enfrentar o diabo, sabendo de uma coisa: o meu pai me ama. Ele jamais vai me deixar sozinho aqui, ele jamais vai deixar eu ser destruído, ele jamais vai deixar eu ser derrotado.

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1: 11:31.
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2: Muito bem, eu fico muito feliz de ser essa pessoa simples que eu sou. Eu amo ser assim. Para mim, as coisas mais valiosas da vida são as pequenas coisas. O gesto de amor, de carinho, o gesto de afeto, Sabe, minha irmã? Sabe, meu irmão? Nós erramos. Muitas vezes, quando esperamos receber dentro de casa o carinho que damos. O pai, a mãe, quando criam seus filhos, criam com tanto amor, com tanto carinho, dão antes de nascer todo o amor, a vida. A mãe que arrisca a sua vida e muda seu corpo para poder conceber, e é linda. A mulher grávida é linda, a concepção é muito linda. Deus não dependeu do homem para Jesus nascer, mas dependeu da mulher, Maria, para a concepção de Jesus. Mas o homem, o pai, ele prepara para receber, para ajudar, para festejar a chegada do filho e dar ao filho conforto, apoio, criar o filho, estudar o filho, dentro das suas possibilidades, porque nem todos os pais têm condição de estudar os filhos, mas dão amor, dão carinho. E quando chegam na velhice, muito embora hoje as pessoas estão conseguindo viver uma vida saudável e jovem até 80, 90 anos, e isso vai cada dia mais prolongar, e Deus abençoe que prolongue mesmo. Mas as pessoas se machucam muito dentro de casa, são muito machucadas dentro de casa, principalmente pelo desprezo. Principalmente pelo desprezo. Desprezo dos filhos. Desprezo do marido, que não dá valor ao que a esposa faz. Desprezo da esposa, que muitas vezes não sabe reconhecer a luta do homem para manutenção da família e o apoio que dá. Tem pessoas que só dão valor depois que perdem. Só dão valor à mãe depois que perde. Só dão valor ao pai depois que perde. Só dão valor à esposa depois que perde. Só dão valor ao marido depois que perde. Eu tenho passado aqui a importância de cada pessoa seguir avante na vida. A depressão, ela aparece na vida de uma pessoa e ela sepulta, mata a pessoa em vida. Porque a pessoa passa a se sentir dentro de um buraco negro, sem prazer para nada na vida, porque não tem esperança. Não tem um sonho. E a vida de um pai, de uma mãe que criou os filhos e recebeu desprezo, não acabou não. Não acabou não. Sua vida não acabou não. Você tem muito para dar às pessoas. Do seu amor, do seu carinho, do seu apoio. Nós temos muito para fazer para Deus. Você cumpriu sua obrigação de pai? Parabéns. Criou seus filhos? Cumpriu sua obrigação de mãe? Parabéns. Agora, uma nova etapa começa na sua vida. Nós temos muita gente para ajudar, muitos jovens que estão nas drogas, muita gente que está querendo suicidar, se matar, muita gente que precisa de você, que precisa de mim, que precisa de nós. E Deus me colocou no seu caminho para restituir a você a vontade de viver, para que você possa ter esperança de seguir avante na sua missão, porque cada um de nós tem uma missão, cada um tem a sua missão, não somente eu que sou missionário, mas cada um. E é esta missão a razão da nossa vida. Então, você está doente, você está sofrendo, vá para o santuário, seja curado, seja libertado, pegue seu castiçal, pegue sua espada e vá à luta. Pegue a sua arca da aliança, construa seu altar na sua casa, vá à luta, vamos ajudar as pessoas e vamos ser felizes também. Porque a vida, ela é linda, ela é linda, a vida é linda e ela se constitui em fazer o bem e ser feliz. É isso aí, minha irmã, é isso aí, meu irmão, e eu estou aqui, ó, aqui eu, ó, do seu lado, passando força e fé para você.

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2: Nós estamos caminhando com a nossa fé e todas as pessoas, quando vai para o santuário, ela não vai porque o santuário é bonito, porque o pastor fala bonito, porque os louvores são lindos, maravilhosos. Não. A pessoa vai porque ela está sofrendo. Tem muita gente sofrendo, sabe? Muitas pessoas sofrendo com doenças, pessoas sofrendo com perturbação espiritual, pessoas que sofrem com lutas em casa, na família, no casamento, no seu dia a dia, luta financeira, pessoas que ficam desesperadas, outras que estão dominadas pelo vício, vício da bebida, vício das drogas, pessoas que estão destruindo a vida delas por causa do vício, do jogo, do azar, e pessoas que perdeu a paz. Aí é importante nós olharmos o seguinte: a vida sem Deus é muito vazia. Não tem sentido viver uma vida nesse mundo se você não tiver um compromisso com Deus. Tem pessoas que sofrem muito na vida. É muito importante você entender isto. Não basta apenas só você ir à igreja, cantar, louvar a Deus e por ir, fazer uma corrente por fazer. Você tem que ter objetivo naquilo que você está fazendo. Ter uma aliança com Deus é importante. Importante os profetas, profetisas, conscientizar cada irmão. Ter irmãos que são antigos de igreja, mas que perdeu a visão do primeiro amor, perdeu a visão da aliança dele com Deus. É aquela pessoa que contava testemunho e não conta mais. O que ela conta hoje é só problema. Eu estava conversando com um irmão e ele falando das lutas, dos problemas da vida dele, eu falei: olha, o problema, luta, todos nós vamos ter enquanto tivermos vida aqui. Mas o Senhor parou de contar as bênçãos de Deus na sua vida. Por que o Senhor parou de contar? Que quando a pessoa chegou no santuário, ela chegou carregada de problemas, sofrimento, cheia de trabalho de esquerda, desenganada dos médicos, começou a fazer a corrente, seguindo a orientação do profeta, da profetisa, recebeu a revelação da aliança com Deus. A maioria do povo do santuário tem a pedra branca, que é a pedra de Israel, aonde você firmou uma aliança. Essa pedra é você. Mas a sua aliança, você tem renovado ela de ano a ano ou você quebrou? E esse irmão já tem anos que ele perdeu a visão da aliança com Deus. Não esforça, não procura renovar. E todas as vezes que o profeta chega para ele para falar com ele, ele coloca dificuldade em tudo. Não posso, não consigo, não dou conta. Mas enquanto esse irmão tinha a visão da aliança com Deus, a história de vida dele não era assim, era outra, era melhor. Só que os tempos passaram e ele perdeu a visão da aliança com Deus, da importância da pessoa renovar a aliança com Deus. Talvez você está me ouvindo hoje a primeira vez, ou você que já é do santuário, como que está a sua vida espiritual? É muito importante você procurar o seu profeta, a sua profetisa, conversar com eles. Nós estamos agora organizando a Caravana da Fé em todos os santuários no Brasil. Nós vamos ter um encontro com Deus dia 25 de julho. É um desafio muito grande para cada pessoa. Tem irmãos que vão sair de longe, mas não abre mão. Tem um irmão no santuário que eu conheço já há muitos anos. Ele fala assim, tem dois encontros que eu tenho com Deus no ano que eu não falto. Quando tem oportunidade em outros, eu vou. Mas eu não abro mão de jeito nenhum, que é a escada de Jacó, que eu vou todo ano a minha aliança com Deus, e o pacto com o Arcanjo Miguel. Todo ano. Quando ele tem oportunidade de outros encontros, ele vai. Mas ele dá prioridade a esses dois, escada de Jacó e o pacto com o Arcanjo Miguel. Por quê? Dois atos proféticos que marcou para ele. O primeiro encontro que ele teve com Deus no Monte Manaim foi na escada de Jacó. Quando ele subiu, selou a aliança dele com Deus. Ele abriu 7 mergulhos, voltou no dia 2 de novembro para fechar os 7 mergulhos e selar o pacto com o Arcanjo Miguel. E ele falou que depois disto, tudo mudou na vida dele. O lado espiritual, vida sentimental, família, a empresa dele, que ele tem a empresa dele. Ele falou assim, eu tenho esse compromisso com Deus e vai fazer agora esse ano 7 anos que ele está no santuário. 7 anos que ele entregou a vida dele para Jesus, serve a Deus no santuário, fez igualzinho Jacó, entrega o dízimo dele, da empresa dele, e está prosperando. Tem coisas que marcam na nossa vida, como marcou na vida de Jacó, a aliança que ele estabeleceu com Deus, sobre a pedra. Dia 25 de julho, esse encontro está marcado. Talvez está recebendo a revelação hoje, e você está recebendo o Espírito de Deus e vendo a importância de você ter um compromisso. Não é só o compromisso de ir à igreja, que tem uns que vai na igreja um tempo, fica um tempo fora da igreja, vai para o mundo, vai beber, vai fumar, prostituir, faz um monte de coisa errada. Não é isso não. Ah, quando eu estiver sofrendo, eu volto de novo. Você não pode ficar cocheando em dois pensamentos. Ou se você serve a Deus, serve a Deus. Você quer servir o diabo, serve o diabo. Você não pode fazer ficar em cima do muro. E ainda querendo cobrar de Deus. Como se Deus fosse seu empregado. E a pessoa fazendo coisas erradas, achando que Deus vai abençoar e não vai, não. A verdade, ela tem que ser dita. Jesus falou isto. Quando você conhece a verdade te liberta. Só que tem pessoas que não gostam de ouvir a verdade, porque quando fala a verdade para ela, é como se estivesse ofendendo, porque ela quer ficar nas coisas erradas, na mentira, nas práticas, não quer abandonar as práticas erradas da vida dela. Então, para ter um conserto, para sua vida andar para frente, é preciso você mudar o pensamento. Você é obrigado a ter uma aliança com Deus? Não, ninguém é obrigado. Deus não tem obrigação de curar, de proteger, libertar ninguém. Tem muita gente que é muito ignorante no mundo espiritual. Acha que Deus é obrigado a fazer tudo por ela. Se Deus existe, por que o povo está passando fome? Se Deus existe, por que as pessoas estão doentes? Deus existe, companheiros. Só que quem administra as coisas na vida é que escraviza as pessoas. Deus tem compromisso de proteger aqueles que dão crédito à sua palavra. Mas aqueles que não dão crédito, Deus não tem compromisso. A dor é sua, o sofrimento é seu. Quando você decide seguir a Jesus, as coisas mudam. Deus sem mim, sem você, ele é Deus. Nós sem Deus, nós não somos nada. Pensa nisso.

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1: 6:07.
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2: E eu quero falar com você sobre descansar em Deus. Salmo 91 diz assim: aquele que habita no esconderijo do Altíssimo, à sombra do Onipotente descansará. Descansar à sombra, só descansa à sombra aquele que está perto de quem está fazendo a sombra, o Altíssimo. Quem desdenha, quem despreza a Deus, quem não tem tempo para Deus, quem não busca a Deus, não pode esperar de Deus alguma coisa. Porque não tem coisa pior do que o desprezo. Não tem coisa pior do que o desprezo. Um filho disse para a mãe: mãe, eu nunca afrontei a senhora, nunca xinguei a senhora, nunca agredi a senhora. E ela disse para o filho: meu filho, o desprezo que você me deu durante a vida inteira doeu mais do que uma afronta, doeu mais do que uma agressão. Porque o desprezo dói, machuca, sangra. Só quem já foi desprezado na vida sabe o que Deus sente quando nós, ou quando você, ou eu, ou qualquer pessoa dá as costas para Deus. Quando uma pessoa dá as costas para Deus, dá o desprezo para Deus, isso dói no coração de Deus, machuca. E é muito triste, porque há uma maneira de enrolar a pessoa quando você não quer ir na casa dela. Você fala: uma hora eu vou lá. Vai amanhã. Não, amanhã eu não posso porque eu vou trabalhar. Vai depois. Depois eu não posso porque eu tenho um compromisso com um primo meu. Vai depois. Depois eu não posso porque eu vou namorar. Vai depois. Depois eu não posso. Posso porque eu vou viajar. Vai depois. E a pessoa vai enchendo de desculpa para dizer que ela não quer ir na sua casa. Eu não quero ir na sua casa. Seria muito melhor ela falar assim. E quando uma pessoa, ela dá desculpas para não ir à casa de Deus, ela não tem direito de reclamar da vida. Nossa, isso é certo. Ela não tem direito de reclamar por que deu tudo errado. Você não tem direito de reclamar por que as coisas têm dado errado para você. Quando damos as costas para Deus, é porque não queremos que Ele venha intervir na nossa vida, nem nos nossos problemas, nem na nossa casa, nem no nosso caminho.

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2: Uma das coisas que mais dói no coração do ser humano, dói na alma, é a ingratidão. A ingratidão é uma ferida na alma da pessoa. Mamãe me disse: criei 3 filhos, gerei e criei, com muito amor. Passei mal. Meus filhos moram na mesma cidade que eu. Um deles mora no mesmo bairro. E nenhum dos 3 me socorreu. Nenhum dos 3 foi ver o que havia acontecido comigo. Pelo contrário, a minha filha achou que eu estava fingindo. Como dói a ingratidão! Como dói a ingratidão! E como é lindo a nossa convivência dentro do santuário. Meu Deus do céu, é uma família nova que a pessoa ganha na vida sem esperar, porque a pessoa vai para o santuário para receber uma cura, uma libertação, a solução de um problema, uma graça de Deus. E depois ela encontra ali uma família de amor. Interessante é que são pessoas que não têm vínculo algum sanguíneo umas com as outras, mas o vínculo espiritual, faz de nós a grande família de Deus, a grande família da fé. É um fortalecendo o outro. E eu estou aqui, ó, para passar força para você, para passar fé para você e para abençoar a sua vida. Obrigado, Deus, pela vida deste meu irmão, desta minha irmã. Obrigado a você por existir no meu caminho. E nós estamos juntos, passando força um para o outro, nesta nossa caminhada sobre a face da terra. Os desafios são muitos, mas Deus é maior.

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1: Tudo que o bicho quer é que você cruze os braços. Porque você de braços cruzados, quietinho, sem fazer nada, fica mais fácil dele destruir sua vida.
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Luz, paz e luz, que Deus te abençoe rica e abundantemente. Quem vos fala aqui é o Bispo Wellington Ribeiro, profeta Eliseu, do Monte Manaim, do Rio Sagrado. Eu quero abençoar você, trazendo uma palavra que vai te ajudar muito. Nós temos recebido em todos os santuários, Reino dos Céus, no Brasil, há um movimento muito grande. Durante a semana, na sexta-feira, tem a corrente forte do Arcanjo Miguel, a oração forte que os profetas profetizam, realizam para a libertação de pessoas que são viciadas na bebida, nas drogas, problemas espirituais. Então, na sexta-feira, a corrente do Arcanjo Miguel. Aos domingos nós temos a Santa Ceia. A corrente ela te levanta e a Santa Ceia ela te sustenta de pé. E nós estamos ouvindo muitos testemunhos de pessoas que foram curadas, libertas, que tiveram a sua família restaurada, vida sentimental abençoada por Deus, pessoas que estão prosperando através da bênção do dízimo. É importante você ter um compromisso com Deus. A palavra de Deus diz no livro de Salmos, capítulo 101, versículo 6, que os olhos de Deus procuram os fiéis da terra. Ele procura os fiéis. Deus não procura os infiéis. Ele procura os fiéis da terra. Eu estava até ouvindo um testemunho de um irmão que, quando ele chegou no santuário, ele chegou com a vida dele toda destruída, viciado na bebida, viciado nas drogas, infeliz na vida sentimental, estava sofrendo com depressão, e ele foi evangelizado na rua. Nós temos hoje grupo de irmãos, jovens, adolescentes, que amam fazer o trabalho de evangelização com os livros do missionário Adelino Carvalho, da apóstola Sol. Também vem um jornal do Reino trazendo o que acontece dentro do santuário, trabalhos fortes que nós realizamos. E ele foi evangelizado na rua e despertou nele uma fé muito grande. Foi para o santuário, começou a corrente na sexta-feira. Deus foi mudando a história da vida dele. Ele contou o testemunho que ele tinha sido liberto da bebida, liberto das drogas. Estava sentindo já assim a saúde dele melhor. E hoje, graças a Deus, a vida desse homem foi restaurada. Restaurada. Por quê? Porque ele decidiu o que ele queria. Uma mudança. Sabe, minha irmã, olha aqui. Você que está agora me ouvindo. Você é um homem de fé, uma mulher de fé. E você não parou para me ouvir por um acaso. Tudo Deus tem um propósito. Como que está sua vida? Como que está sua família? Seu casamento? A sua vida financeira? Talvez você pode estar passando um momento difícil na sua vida. Aquela vontade que já bateu em você, de você desistir de tudo. Tem momentos na vida de uma pessoa que ela dá vontade de jogar tudo para o alto e desistir até mesmo de viver. Só que isso não é o caminho. O caminho é você fazer como esse irmão fez. Foi para o santuário, obedeceu o profeta de Deus, e hoje a vida dele foi restaurada. E se ele conseguiu, você pode ter certeza que você vai conseguir. Eu quero que Deus abençoe você com essa palavra. Nós estamos aí no mês 7. Mês 7 é a preparação para a renovação da aliança com Deus. E em todos os santuários nós teremos aí a campanha da aliança com Deus. Muitos irmãos já procurou os profetas, profetisas, já estão na fé. Muitos santuários já estão organizando a caravana, porque nós teremos agora no dia 25 de julho um encontro com Deus no Monte Manaim, onde acontece os 7 mergulhos,
para quem ainda precisa ter essa experiência nas águas do rio sagrado, para purificação, purificar seu corpo, a sua alma, sua mente, e acontecem muitas curas. E no mês 7 é o mês que temos o ato profético da subida da escada, a escada de Jacó. É um ato profético, é um ato de fé, aonde as pessoas que têm uma aliança, a maioria das pessoas do santuário tem uma pedra branca que elas receberam quando elas formaram a aliança com Deus. Quem está fazendo pela primeira vez vão receber esta pedra. E você vai subir na escada de Jacó no Monte Manaim e vai chegar lá em cima, no topo do Monte Manaim, aonde tem os dois castiçais, a estrela de Davi, e ali é o centro do poder de Deus, aonde está a porta. Quando eu falo da porta, não estou falando de uma porta física, não, feita por mão de homens, não, mas uma porta espiritual. Deus revelou para Jacó a escada, e no topo da escada uma porta, a porta dos céus. Depois que a pessoa renova a aliança com Deus, que ela começa um novo ciclo, preparando para o ano seguinte, ela começa a ver muitas coisas acontecendo na vida, na família, no casamento, na vida sentimental, na vida financeira, na vida profissional, porque há uma aliança. E a aliança, ela é feita com sacrifício. O sacrifício de Jesus. Jesus fez o sacrifício dele, formando uma aliança com Deus, a aliança da salvação. A aliança que nós fazemos com Deus, a aliança que Abraão fez, que Jacó fez, para que Deus possa sustentar você de pé diante dos desafios, das lutas que nós temos todos os dias. 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
1: Lucas capítulo 8, versículo 1. E aconteceu depois disso que andava de cidade em cidade e de aldeia em aldeia pregando e anunciando o evangelho do reino de Deus. E os 12 iam com ele. Então Jesus saiu pregando o evangelho do reino. O que é evangelho do reino? É diferente do evangelho da salvação. O evangelho da salvação diz que depois que você morrer, você vai conquistar tudo. Depois que você morrer, você vai ser feliz. Depois que você morrer, você vai ter paz. Depois que você morrer, você vai prosperar. Depois que você morrer, você vai ser feliz no amor. Depois que você morrer, esse é o evangelho da salvação. Mas o evangelho do reino, ele diz, Iá! Ou seja, é agora, agora que você vai ser feliz. É aqui que vai começar o céu para você. É aqui que você vai ter vitória. É aqui que você vai começar a ter prosperidade. Então vamos prosseguir. Eu estou no reino dos céus. Eu estou no reino dos céus, irmãos. Eu estou no reino dos céus. Eu quero mais é ser feliz. Versículo 2. E também algumas mulheres que haviam sido curadas de espíritos malignos e de enfermidades. Espíritos malignos, espíritos de enfermidade. Tem doença, muitas doenças que são espirituais. Não adianta tomar remédio, porque a doença é espiritual. Para ser curada, a pessoa tem que ser liberta dos espíritos das trevas. Maria, chamada Madalena, a qual saíram 7 demônios. Olha aqui o sofrimento de Maria Madalena. Eu creio que foi por isso que ela deu aquela oferta alta para Jesus, derramou aquele perfume de alabastro caríssimo, perfume de reis aos pés de Jesus, porque ela sofria com os demônios. E a pessoa que sofre, ela não tem outra saída a não ser sacrificar, porque o sacrifício gera milagres. Então ela apresentou a Deus. Versículo 3. E Joana, mulher de Cusa, procurador de Herodes. Ele era promotor de justiça, ele era procurador da república, ele era procurador do império romano, porque Herodes era o rei de Roma que imperava e escravizava os judeus. E Susana e muitas outras mulheres que serviam a Deus com seus bens, que serviam a Deus com suas primícias. Está aqui escrito que serviam a Deus com suas fazendas, com seus bens. É muito importante a generosidade da mulher que serve a Deus, do homem que serve a Deus, do jovem que serve a Deus.

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1: Uma e um.
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3: O crescimento espiritual é uma necessidade para toda aquela pessoa que busca uma vida melhor, uma vida de paz, uma vida com preenchimento do vazio na alma. Diz a palavra de Deus: o meu povo, disse Deus, tem sofrido por falta de conhecimento. Eu tenho procurado no nosso programa trazer, através da participação de companheiros e companheiras, uma visão maior da grandeza de Deus para a nossa vida. da grandeza de Deus para o propósito do Pai em levantar seus filhos. Enquanto o mundo quer te ver por baixo, e a trama maligna do mundo é te jogar para baixo e levar você ao fracasso e à derrota, Deus quer levantar você e colocar você por cima. O crescimento espiritual vem através do conhecimento. Diz a palavra de Deus: o meu povo tem sido destruído por falta de conhecimento espiritual. Nós vamos agora a mais um quadro importante do nosso programa.
0: Diz a palavra de Deus:
1: a sabedoria edificou sua casa e lavrou suas sete colunas. Provérbios 9:1.
0: Quando Salomão, filho de Davi, assumiu o reino de Israel, ele pegou um reino falido, empobrecido pelas derrotas sofridas por inimigos que tomaram do povo de Deus suas riquezas. Diante das dificuldades e sem ver a saída, Salomão convocou todo o povo a fazer um grande sacrifício a Deus. Ao ver o sacrifício perfeito no altar, Deus viu a fé de Salomão no sacrifício oferecido no altar. E aquele sacrifício tocou no coração do Pai, que desceu do céu e disse a Salomão para lhe fazer um pedido. Salomão então pediu a Deus sabedoria e conhecimento. Mas Deus lhe deu mais. Deus deu a Salomão muito mais do que ele pediu: saúde, riqueza, longevidade e vitória sobre todos os inimigos. Bárbara Barcelos agora traz para você as sete colunas da sabedoria.
4: O temor do Senhor é o princípio da sabedoria.
5: Erros e acertos. Certo dia, o professor, dando a sua aula, escreveu no quadro a tabuada de 9. E ele começou escrevendo: 9 vezes 1 = 7. 9 vezes 2 = 18. 9 vezes 3 = 27. 9 vezes 4 = 36. 9 vezes 5 = 45. 9 vezes 6 = 54. 9 vezes 7 = 63. 9 vezes 8 = 72. 9 vezes 9 = 81. 9 vezes 10 = 90. Na sala não houve quem não fizesse piadas pelo erro que ele havia cometido. 9 vezes 1 nunca foi 7. 9 vezes 1 = 9. Depois de muito tempo de risada, gargalhada e muita zombaria, o professor esperou que todos se calassem. E quando não havia nenhuma mais risadinha, ele explicou: é assim que o mundo vê você. Eu errei e errei de propósito, para mostrar a vocês como o mundo se comporta diante de algum erro seu. Ninguém te elogiou por ter acertado 9 vezes. Ninguém te viu acertando ou te deu parabéns pelo seu acerto. Mas todos te ridicularizaram, te blasfemaram, te humilharam, te zombaram, porque você errou apenas uma vez. Assim é a vida. Devemos aprender a valorizar as pessoas pelos acertos. Há pessoas que acertam muito mais do que erram, mas acabam sendo julgadas por apenas um único erro. E não são valorizadas pelos outros 9 acertos. Isso serve para todos nós. Mais elogios e menos críticas. Mais amor e carinho e menos ódio e crueldade. Pense, reflita sobre isso e que Deus abençoe você.

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2: Nós estamos caminhando com a nossa fé e todas as pessoas, quando vai para o santuário, ela não vai porque o santuário é bonito, porque o pastor fala bonito, porque os louvores são lindos, maravilhosos. Não. A pessoa vai porque ela está sofrendo. Tem muita gente sofrendo, sabe? Muitas pessoas sofrendo com doenças, pessoas sofrendo com perturbação espiritual, pessoas que sofrem com lutas em casa, na família, no casamento, no seu dia a dia, luta financeira, pessoas que ficam desesperadas, outras que estão dominadas pelo vício, vício da bebida, vício das drogas, pessoas que estão destruindo a vida delas por causa do vício, do jogo, do azar, e pessoas que perdeu a paz. Aí é importante nós olharmos o seguinte: a vida sem Deus é muito vazia. Não tem sentido viver uma vida nesse mundo se você não tiver um compromisso com Deus. Tem pessoas que sofrem muito na vida. É muito importante você entender isto. Não basta apenas só você ir à igreja, cantar, louvar a Deus, e por ir, fazer uma corrente por fazer. Você tem que ter objetivo naquilo que você está fazendo. Ter uma aliança com Deus é importante. Importante os

profetas, profetisas, conscientizar cada irmão. Tem irmãos que são antigos de igreja, mas que perdeu a visão do primeiro amor, perdeu a visão da aliança dele com Deus. É aquela pessoa que contava testemunho, não conta mais. O que ela conta hoje é só problema. Eu estava conversando com um irmão e ele falando das lutas, dos problemas da vida dele, eu falei, olha, problema, luta, todos nós vamos ter enquanto tivermos vida aqui. Mas o Senhor parou de contar as bênçãos de Deus na sua vida. Por que que o Senhor parou de contar? Que quando a pessoa chegou no santuário, ela chegou carregada de problemas, sofrimento, cheia de trabalho de esquerda, desenganada dos médicos, começou a fazer a corrente, seguindo a orientação do profeta, da profetisa, recebeu a revelação da aliança com Deus. A maioria do povo do santuário tem a pedra branca, que é a pedra de Israel, aonde você firmou uma aliança. Essa pedra é você. Mas a sua aliança, você tem renovado ela de ano a ano ou você quebrou? E esse irmão já tem anos que ele perdeu a visão da aliança com Deus. Não esforça, não procura renovar. E todas as vezes que o profeta chega para ele para falar com ele, ele coloca dificuldade em tudo. Não posso, não consigo, não dou conta. Mas enquanto esse irmão tinha a visão da aliança com Deus, a história de vida dele não era assim, era outra, era melhor. Só que os tempos passaram e ele perdeu a visão da aliança com Deus, da importância da pessoa renovar a aliança com Deus. Talvez você está me ouvindo hoje a primeira vez, ou você que já é do santuário, como que está a sua vida espiritual? É muito importante você procurar o seu profeta, a sua profetisa, conversar com eles. Nós estamos agora organizando a Caravana da Fé em todos os santuários no Brasil. Nós vamos ter um encontro com Deus dia 25 de julho. É um desafio muito grande para cada pessoa. Tem irmãos que vão sair de longe, mas não abre mão. Tem um irmão no santuário que eu conheço já há muitos anos. Ele fala assim, tem dois encontros que eu tenho com Deus no ano que eu não falto. Quando tem oportunidade em outros, eu vou. Mas eu não abro mão de jeito nenhum, que é a escada de Jacó, que eu vou todo ano a minha aliança com Deus, e o pacto com o Arcanjo Miguel. Todo ano. Quando ele tem oportunidade em outros encontros, ele vai. Mas ele dá prioridade a esses dois, escada de Jacó e o pacto com o Arcanjo Miguel. Por quê? Dois atos proféticos que marcou para ele. O primeiro encontro que ele teve com Deus no Monte Manaim foi na escada de Jacó, quando ele subiu, selou a aliança dele com Deus. Ele abriu 7 mergulhos, voltou no dia 2 de novembro para fechar os 7 mergulhos e selar o pacto com o Arcanjo Miguel. E ele falou que depois disto, tudo mudou na vida dele. O lado espiritual, vida sentimental, família, a empresa dele, que ele tem a empresa dele. Ele falou assim, eu tenho esse compromisso com Deus e vai fazer agora esse ano 7 anos que ele está no santuário. 7 anos que ele entregou a vida dele para Jesus, serve a Deus no santuário, fez igualzinho Jacó, entrega o dízimo dele, da empresa dele, e está prosperando. Tem coisas que marcam na nossa vida, como marcou na vida de Jacó, a aliança que ele estabeleceu com Deus sobre a pedra. Dia 25 de julho esse encontro está marcado. Talvez você está recebendo a revelação hoje e você está recebendo o Espírito de Deus e vendo a importância de você ter um compromisso. Não é só o compromisso de ir à igreja, que tem uns que vai na igreja um tempo, fica um tempo fora da igreja, vai para o mundo, vai beber, vai fumar, prostituir, faz um monte de coisa errada. Não é isso não. Ah, quando eu estiver sofrendo, eu volto de novo.
Você não pode ficar cocheando em dois pensamentos. Ou se você serve a Deus, serve a Deus. Você quer servir o diabo, serve o diabo. Você não pode fazer ficar em cima do muro. E ainda querendo cobrar de Deus, como se Deus fosse seu empregado e a pessoa fazendo coisas erradas, achando que Deus vai abençoar e não vai, não. A verdade, ela tem que ser dita. Jesus falou isto. Quando você conhece a verdade te liberta. Só que tem pessoas que não gostam de ouvir a verdade, porque quando fala a verdade para ela, é como se estivesse ofendendo, porque ela quer ficar nas coisas erradas, na mentira, nas práticas, não quer abandonar as práticas erradas da vida dela. Então, para ter um conserto, para sua vida andar para frente, é preciso você mudar o pensamento. Você é obrigado a ter uma aliança com Deus? Não, ninguém é obrigado. Deus não tem obrigação de curar, de proteger, libertar ninguém. Tem muita gente que é muito ignorante no mundo espiritual. Acha que Deus é obrigado a fazer tudo por ela. Se Deus existe, por que o povo está passando fome? Se Deus existe, por que as pessoas estão doentes? Deus existe, companheiros. Só que quem administra as coisas na vida é que escraviza as pessoas. Deus tem compromisso de proteger aqueles que dão crédito à sua palavra. Mas aqueles que não dão crédito, Deus não tem compromisso. A dor é sua, o sofrimento é seu. Quando você decide seguir a Jesus, as coisas mudam. Deus sem mim, sem você, ele é Deus. Nós sem Deus, nós não somos nada. Pensa nisso.

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2: 1:36.
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3: Agora eu vou ler Apocalipse 17. Fique de pé, 17:1. Eu vou falar totalmente o contrário. A senhora falou da noiva, que é pura, que é cheia de amor, cheia de sonhos. Eu vou falar da prostituta, que é cheia de podridão, vazia de amor, cheia de sofrimento e humilhação, e que na Bíblia representa o mundo aí fora. Trevas, de acusações, de doenças, de horrores. De pé, por favor. Diz assim Apocalipse 17:1: e veio um dos sete anjos que tinham as sete taças e falou comigo, dizendo: vem e mostrar-te-ei a condenação. Aí já começa a condenação de Deus sobre aqueles que não pertencem à noiva do Cordeiro, que não são da igreja. A condenação da grande prostituta que está assentada sobre muitas águas. Muitas águas, muitas conversas irônicas, piadas. Aliás, a besta do Apocalipse é o espírito de ironia, o espírito de zombador, sabe? O espírito de desfazer das coisas de Deus, desfazer da palavra de Deus e transformar a palavra de Deus em piada. Por isso que é besta, é besta. Versículo 2: com a qual se prostituíram os reis da terra, os que habitam na terra se embebedaram com o vinho da sua prostituição. Eu vi uma entrevista com uma prostituta reclamando que os prostíbulos, os cabarés, estão indo à falência, porque homens que procuravam em São Paulo os cabarés não estão procurando mais, que eram pessoas do interior, do agronegócio. E o repórter então chegou a uma conclusão que a prostituição, os cabarés estão desaparecendo porque o mundo virou um grande prostíbulo. Hoje o mundo por todo lado tem pessoas que não têm mais o menor respeito ao corpo, ao templo do Espírito Santo. E isso é terrível. E continua dizendo o texto: e levou-me em espírito a um deserto e vi uma mulher assentada sobre uma besta de cor escarlate, que estava cheia de nomes e blasfêmia, e tinha 7 cabeças e 10 chifres. 7 cabeças e 10 chifres. Confusão, confusão. O mundo vive uma confusão mental. O mundo não sabe qual direção seguir. As pessoas estão perturbadas. As pessoas estão enlouquecidas. Olha, a gente vê essas coisas acontecendo por aí. São coisas que mostram o estado de espírito da pessoa, como está a cabeça da pessoa, agredindo umas às outras, sabe? E provocando situações de morte e destruição. Pessoas com a cabeça dominada pelo diabo. E a mulher que estava vestida de púrpura e de escarlata, adornada com ouro, pedras preciosas, pérolas, e tinha na mão um cálice de ouro cheio de abominações. O cálice é a ceia. Abominação é blasfemar contra a ceia do Senhor. E cheio de imundice da sua prostituição. E na sua testa estava escrito o nome: Mistério, a grande Babilônia, a mãe das prostitutas. Babilônia, da palavra grega Babel, que quer dizer confusão. É a mãe das prostitutas e abominações da terra. Preste atenção numa coisa. Não deixe o mundo te destruir, não. Não divida sua cabeça com as trevas. Não deixe Satanás se destruir, não. Não mude sua forma de pensar, não. Não existe felicidade fora da família. Não existe felicidade na prostituição. Não existe felicidade nos bordéis, nem nas boates. Não existe paz no mundo. Quem dá paz para as pessoas é só Jesus. Quem dá alegria de viver para as pessoas é só Jesus. Quem salva é só Jesus.

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1: Quando eu fui curado, eu não mando ninguém fazer isso, tá? Não estou mandando você fazer não, tá? Eu fiz, isso é problema meu. Quando eu fui curado, que eu li na Bíblia que Deus, ele poderia me curar da epilepsia. Eu estava cansado de babar, eu estava cansado de dar ataque epilético. Então eu peguei meus remédios e joguei fora. E disse, Deus, agora a minha parentela toda está me achando que eu estou louco. Está todo mundo, minha família toda achando que eu enlouqueci porque eu joguei fora os remédios. Ou o Senhor me cura, ou o Senhor me cura. Sacrifiquei e nunca mais dei ataque epilético.
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1: Fizeram os filhos de Israel. Israel é quem? Jacó. Não era Jacó o nome dele? E ele, depois da revelação, se tornou Israel. Sim ou não? Fizeram os filhos de Israel. Eles tinham a bênção. Eles eram da igreja. Fizeram os filhos de Israel que era mal perante o Senhor. Deixaram de entregar o dízimo, deixaram de adorar a Deus, deixaram de ser fiéis a Deus, deixaram de tomar santa ceia, deixaram de jejuar, deixaram de praticar o amor de Deus, deixaram de evangelizar. Fizeram os filhos de Israel o que era mal perante o Senhor. Não é perante o homem, não. Perante o homem o cara pode te bajular, é perante Deus. O que vale é perante Deus. O que vale é você perante Deus, não é o que os outros falam, não é quem te elogia, te chama de bonitinho. Não, o que vale é você perante Deus. Perante Deus o que vale não é sua oração, não é sua pregação, não é você cantar. O que vale é a sua obra. Então fizeram o que era mal perante o Senhor. Por isso o Senhor os entregou nas mãos dos inimigos, que eram os midianitas. Nas mãos do inimigo, que eram os midianitas. Quando você faz o que é mal perante Deus, os inimigos espirituais não entram na sua vida, porque eles querem entrar. Não, é Deus que entrega você para eles. Por quê? Para você apanhar e aprender. Ah, mas Deus não tem compaixão, não? Tem, de quem obedece. Os filhos da desobediência, a Bíblia diz que os filhos das trevas são os filhos da desobediência. Elias desafiou os profetas de Baal. Quem eram os profetas de Baal? Eram de Israel, era servo de Deus. Eles eram servos de Deus que deram as costas para Deus. E Elias ficou com depressão porque ele achou que só tinha ele que era fiel, que todo o povo de Israel tinha se desviado. E depois ele descobriu que 7 mil não havia desviado.

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1: 2h34.
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2: Eu tenho falado aqui sobre a luta que cada pessoa tem na sua vida. Cada um de nós. Não pense que é só você, não, porque você não é o único. Você não é a única que tem desafios, que tem lutas, que tem sofrimentos, que tem que enfrentar seus inimigos. Você não é a única pessoa que passa por isso, não. Eu sou muito realista, verdadeiro, e não tenho dó de falar a verdade, porque tem muitos por aí que gostam de viver de fantasias, de ilusões, e nós temos que colocar os pés na nossa realidade, olhar para a realidade e ver o que você pode fazer para melhorar a sua vida. O que você pode fazer para ter um futuro melhor? O que você pode fazer para colher lá na frente aquilo que você vai plantar hoje? É muito importante calcular tudo aquilo que você faz ou vai fazer. Calcular antes. Preste atenção na sua vida. Preste atenção em quem são seus amigos. Preste atenção quem é aquela pessoa que você confia tudo. Cuidado. Muito cuidado. Eu não sei por que estou falando isso tão calmamente com você, mas eu estou falando porque uma pessoa, uma alma vale mais que o mundo inteiro. E alguém, em algum lugar, precisava ouvir esta palavra.

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2: E ao meu lado, mais uma pessoa que vai contar o seu testemunho de fé ao fazer seu sacrifício, que gera milagre, e subir a escada de Jacó. Qual o seu nome?
3: Lindalva.
2: Lindalva, conta aqui para nós o que que Deus fez na sua vida após você subir a escada de Jacó, fazer seu sacrifício que gera milagres.
3: Eu tinha um carro, o ladrão me roubou, o seguro pagou, mas eu não conseguia comprar, porque eu fiquei 3 anos tentando, gastei o dinheiro todo e alguma coisa me travava que eu não conseguia comprar. Aí eu subi a escada de Jacó no propósito de ter um outro carro. Aí eu subi com a chave, simbolizando que seria a chave do meu carro. E Deus abriu uma segunda porta, que eu já tinha um trabalho, eu sou da área de saúde. Deus abriu uma segunda porta, me deu o meu carro e ainda me deu um apartamento, que eu nem pedi a Deus, mas Deus me honrou também com um apartamento.
2: Então aconteceu assim como aconteceu com Jacó. Deus abençoou você ainda mais do que você pediu na escada de Jacó.
3: Ainda mais, tudo no mesmo ano.
2: Tudo no mesmo ano, vale a pena subir a escada de Jacó e receber de Deus, Jeová Jiré, a realização dos sonhos.
3: Sim, com certeza, é muito forte.
2: Então o inimigo tinha roubado de você, porque o assaltante tinha tomado um carro, mas Deus deu outro dobrado para você, muito melhor.
3: Muito melhor, com certeza. E quando eu fui comprar o carro, foi uma coisa assim, tão, eu sem dinheiro nenhum na conta, saí de dentro de casa, andando assim na rua, e o homem me chamou na concessionária: venha cá, venha ver. Eu disse: não, eu não tenho dinheiro para comprar não, você vai levar seu carro hoje? Eu disse: não vou não. O homem insistindo, eu disse: não quero não, eu não tenho dinheiro para comprar não. Você vai. Eu peguei, entrei, passei a manhã toda lá, ele no banco lá procurando, dei meu documento tudo. Quando eu saí, foi com o carro na mão. Eu disse: meu Deus, como é que pode uma coisa dessa?
2: Com o carro na mão? trabalho dobrado, as coisas evoluindo e também Deus ainda abençoa você com um apartamento maravilhoso para a glória de Jesus.
3: Amém, isso mesmo.
2: O que você fala para quem está te assistindo agora?
3: Para ter fé, né? Subir na fé, acreditar, a escada de Jacó é muito forte.
2: E esse ano nós vamos subir de novo com fé, com a certeza da vitória.
3: Com certeza.
2: Em nome de?
3: Fé de Deus, de Jesus.
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1: Placa de igreja não salva, quem salva é Jesus. Você que é idólatra, você vai para o inferno, porque você está achando que a placa da sua igreja vai te salvar. Você vai para o inferno. Você é idólatra. Você que acha que vai levantar uma carteirinha para Jesus e vai dar uma carteirada em Jesus quando ele voltar, você vai ficar. Se você não tiver testemunho, não adianta você falar, é só o sangue do Cordeiro, que não adianta não. O sangue de Jesus tem poder sim, para aqueles que dão testemunho.
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1: 3 e 3.
2: É madrugada e eu tenho uma palavra de Deus para você hoje. Paz e luz para você, que Deus abençoe imensamente você e toda a sua família também. Uma coisa que me impressiona muito é ver Davi relatando ali nos Salmos os ataques que ele sofria com seus inimigos, as perseguições, as ameaças. Inimigos de todos os tipos, inimigos externos, inimigos internos, internos no sentido de pessoas íntimas, mas internos no sentido de emocional, conflitos na mente, nos seus sentimentos. Mas o tempo todo você vê Davi depositando a sua confiança em Deus. Davi não se apoiava no que estava acontecendo no seu exterior, ou mesmo no seu interior, mas o que caminhava ali paralelo à fé. Ele sempre se deixou guiar pela fé e a sua confiança em Deus. Isso é muito inspirador para nós. E assim, eu vou vendo os escritos, né, de Davi nos Salmos e eu vou ficando impressionada, porque Davi, ele fala com Deus de uma forma muito ousada. E a gente vê uma boa resposta de Deus diante da ousadia de Davi. Não porque Davi era apenas atrevido e ousado na fé, mas porque Davi, acima de tudo, era fiel. Acima de tudo, Davi era íntimo de Deus e Deus íntimo de Davi. Acima de tudo, porque Davi tinha uma comunhão com Deus e um temor reverencial de Deus muito grande, o que não tinha nada a ver com medo. Quando a gente fala de temer a Deus, às vezes as pessoas confundem com medo de Deus. Manter uma distância de Deus. Tratar Deus como alguém que está distante, intocável, intangível. E não é assim. Temor de Deus é um medo de desagradá-lo. É um medo de desobedecê-lo e, por isso, uma busca de entender o que Deus quer de nós e uma obediência, uma prontidão de obediência a Deus se faz necessária no temor, porque assim você busca agradar a Deus, obedecer a Deus e, por isso, em ações, amar a Deus. Colocar a vontade de Deus acima da sua, tratar Deus de fato como o Senhor da sua vida. Em alguns salmos você vê Davi dizendo: Deus, eu estou sendo perseguido por esse inimigo. É um inimigo agressivo, ele, humanamente falando, tem mais força do que eu. Mas o Senhor está comigo. Então, Deus, se levante do seu trono e venha em meu favor. O Senhor precisa olhar para a minha fé, ver que eu não sou perfeito, mas eu sou muito esforçado na minha fé e dedicado. Eu sou obediente ao profeta de Deus, eu habito no teu santuário. Davi chama a Deus para conferir a fé dele e dizer: Deus, apesar de, na minha condição de ser humano, eu ser imperfeito, na minha fé eu tenho dado o meu melhor e eu quero pedir ao Senhor que venha agir em meu favor, tomar a minha defesa e jogar sobre os meus inimigos tudo quanto é destruição, para que eles não tenham mais oportunidade alguma de me atingirem, de me prejudicarem, de me perseguirem. Porque eu tenho que ficar de pé e vou ficar de pé, porque é o Senhor quem cuida de mim e me sustenta. Agora, os meus inimigos, eu peço a ter compromisso de destruí-los em meu favor. Então, é uma ousadia que Davi tem, assim, que me impressiona muito. Porque Davi, ele não temia nada, pelo único fato e suficiente fato dele temer a Deus. Porque ele temia a Deus, ele não precisava temer mais nada. Então, a palavra que eu tenho para você nessa madrugada é: aprenda com Davi. Fica firme na sua fé. Não interessa o que está acontecendo lá de fora. Não importa o que seus sentimentos estão mentindo para você e falando na sua cabeça. Que você acha que não consegue, que você acha que não pode, que você acha que não vai dar certo, que você acha que não vai dar tempo. Tudo isso é mentira. O que determina o que vai acontecer é a sua fé. O que, que a sua fé diz para você? Eu posso tudo naquele que me fortalece. A minha vida vai mudar e ninguém vai me deter. Eu vou vencer e ninguém vai me impedir. Onde eu estava perdendo, eu vou começar a triunfar. Onde os outros perderam, eu vou vencer, porque eu não sou todo mundo. Eu sou fiel a Deus. Eu sou uma pessoa de fé violenta. Deus é por mim. Comece a alimentar a sua fé e calar a voz dos seus sentimentos negativos. Calar a voz de pessoas que, ao invés de te jogarem para Deus, tentam te afastar de Deus. Ao invés de te aumentarem a fé e te aproximarem de Deus, tentam matar a sua fé, fazendo com que você olhe para a realidade anular a sua fé. Não. É a fé que vai mudar a sua realidade e não a realidade que vai matar a sua fé. Então, pense nisso. Reaja na sua fé. Determine a sua vitória. Aprenda com Davi nessa madrugada. Você não vai ficar se apoiando ao que está acontecendo ao seu redor. Você vai firmar a sua vida na sua fé e vai chamar Deus para conferir seu coração, para conferir suas ações de fé e se levantar do seu trono para agir em seu favor. Deus é o maior interessado em ver o seu triunfo, a sua vitória. E é Ele quem vai te dar. Mas sem fé é impossível você agradar a Deus. Então, tema a Deus. Obedeça a Deus. Haja a sua fé. Fica firme na sua fé. Lembre-se. E aprenda com Davi. Por mais terríveis que pareçam os seus inimigos, nenhum deles tem mais poder do que Deus. Tem uma passagem gloriosa demais que Deus lembra ao servo dele que quem é o inimigo diante do servo do Deus vivo? Quem é o empecilho, a muralha diante do servo do Deus vivo? Quem é a doença diante de um servo do Deus vivo? Quem é um vício diante de um servo do Deus vivo? Quando eu falo servo do Deus vivo, eu estou dizendo de um fiel, de alguém que sacrifica. Pense nisso. Deixa eu orar por você. É madrugada. Vamos falar com Deus. Senhor, meu Deus e meu Pai Todo-Poderoso, é madrugada, mais um dia o Senhor fez e o presente deste novo dia o Senhor nos dá para vivermos de formas que glorifique o Teu nome, que louve ao Senhor. Eu quero Te agradecer, meu Pai, pela dádiva da vida, pelo dom da fé. Quero Te agradecer, meu Pai, pelo reino dos céus, que muda tudo na nossa vida, na nossa visão de vida, que muda o nosso estilo de vida. Quero Te agradecer, Senhor, pelo Espírito Santo, o nosso Consolador, o nosso socorro bem presente na hora da angústia, o nosso ajudador, como diz a Tua Palavra, que Ele é na vida do fiel. E quero Te agradecer, Senhor, pelo nosso nome escrito no livro da vida, pela salvação, eu Te agradeço. E peço, Pai, que o Senhor venha regar este novo dia que o Senhor nos dá para vivermos, com as Tuas bênçãos, com o Teu favor e com a fresca lembrança na nossa mente de tudo que temos aprendido no santuário com a Tua Palavra revelada. Nos ajude, Espírito Santo, a praticar tudo que temos aprendido no santuário, na nossa vida, na nossa rotina familiar, na nossa casa, na mesa com a nossa família. Obrigada, Deus. Eu peço Tua bênção, Tua graça, renovo de forças, de vida e forças de fé para vencer, para cada pessoa que ora comigo agora, em o nome de Jesus. Amém e graças a Deus.

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0: 23 e 21.
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3: O povo está numa fé muito grande, muitos irmãos no santuário já vão estar garantindo o seu lugar na caravana da fé, porque não se fala outra coisa a não ser na aliança com Deus. No dia 25, a subida da escada de Jacó no Monte Manaim. Mas é importante você garantir o seu lugar na caravana da fé. E nós já temos já irmãos já se preparando para esse momento forte. Estamos na fé. Povo de Deus, numa fé muito grande, o Monte Manaim se prepara para o ato profético da subida da escada de Jacó. Davi foi um homem que enfrentou muitas lutas, mas Davi, ele tinha certeza que Deus estava com ele, porque havia uma aliança forte. Falamos muito sobre Abraão, Isaac, Jacó, porque Jacó foi o homem que teve a visão da escada. Jacó lhe colocou a cabeça sobre a pedra, teve um sonho com a escada, e naquela escada os anjos de Deus subiam e desciam por ela. E esse ato profético que acontece no Monte Manaim no mês de julho, que é o mês 7, o mês da aliança com Deus, podemos sentir ali a presença dos anjos de Deus que manifestam a força e o poder de Deus naquele lugar. São muitos testemunhos, pessoas que são curadas, pessoas que recebem a bênção na vida sentimental, na vida financeira, nos seus negócios, na sua empresa. Eu lembro de um irmão que estava no santuário contando um testemunho. Ele tem uma loja de peças de carro, e a loja dele estava na falência, tinha perdido muitos clientes, estava endividado, e ele recebeu a revelação, ouvindo pelo rádio a nossa programação, foi até o santuário, interessou fazer a corrente, fez a corrente, e ele viu as imagens do Monte Manaim, e ele se encheu de fé, porque ele precisava de buscar uma resposta de Deus. Ele estava se sentindo no fundo do poço. A situação dele está cada vez mais apertada, difícil, não viu uma saída. E ele foi exercer a fé dele. Foi. Entrou na caravana da fé, pouco tempo estava no santuário, mas ele foi. Fez um compromisso com Deus, se tornou dizimista, provedor da obra. E esse homem, hoje, todo ano, porque já se passou já mais ou menos 4 anos, esse homem hoje, ele, toda a escada de Jacó, no mês 7, ele está lá para renovar a aliança dele com Deus. Por quê? Marcou para ele. Ele fez um pacto, uma aliança forte com Jeová Jiré e falou: todo ano eu quero estar aqui para me renovar a minha aliança, porque Deus tem me sustentado de pé, tem me abençoado, minha empresa cresceu, minha empresa prosperou, e ele está firme. O que é conquistado pela fé é mantido pela fé. Então, o que eu vejo que está acontecendo hoje dentro do santuário, E a oportunidade é agora. Você está me ouvindo hoje a primeira vez? Está recebendo essa revelação forte? Crê no que está na palavra de Deus? Coloca o seu pé no caminho. Fala com o profeta, fala com a profetisa. Garanta o seu lugar na caravana da fé, na caravana da fé. E vai. E vai ser assim um momento maravilhoso, muito forte, que você vai viver com Deus. Muitas pessoas se preparam também na oportunidade para fazer uma quebra de maldição, quebra de demanda, troca de raízes, né, com a apóstola só Daniela Carvalho, abertura dos 7 mergulhos também no Rio Sagrado, para quem não abriu ainda. Então, é oportunidade de você estar aí entrando na caravana da fé.

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profissão. E ainda que você tenha profissão diferente do seu irmão, ainda que você tenha um sobrenome diferente, ainda que você seja diferente, e claro, todos nós somos diferentes uns dos outros, mas a nossa alma, ela tem a marca da bondade, do amor, da fraternidade, e o nosso coração precisa exercer a fé com compaixão pelos que sofrem. Não é verdade? Às vezes a gente é egoísta, só pensa na gente, mas tem muita gente sofrendo, e uma pessoa que você leva para o santuário, uma pessoa que você ajuda a chegar diante de Deus, é um bem que você faz muito grande à pessoa e a você mesmo, porque para colher tem que plantar. Não tem como você querer colher sem plantar, e temos que plantar a boa semente do Evangelho de Jesus.

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1: Aqui direto do Monte Manaim, o lugar dos grandes milagres de Deus. E eu converso agora com mais uma pessoa que vai nos contar o testemunho de fé, aquilo que Deus realizou na vida dela quando ela encontrou o santuário e veio ao Monte Manaim. Qual o seu nome?
2: Meu nome é Cosmira Alves.
1: Cosmira, qual cidade você é?
2: São Paulo.
1: Cosmira, conta pra gente o seu testemunho de fé.
2: Meu testemunho de fé, quando eu conheci o santuário, minha vida totalmente mudou. Eu sentia depressão, não queria sair dentro de casa. Minha vida sentimental amarrada, financeira totalmente amarrada. E lá foi a solução da minha vida.
1: E você contou pra gente que a sua vida financeira era amarrada, né? Todas as outras áreas também. Mas me conta aqui, como que você tentava prosperar? Você não tinha um emprego? Conta pra gente com mais detalhes.
2: Então, no caso, antes de conhecer o santuário, fazia de tudo, mas nada dava certo. Dinheiro vinha pra minha mão, sumia, não sabia pra onde ia, não tinha um direcionamento. Quando conheci o santuário, as coisas mudou. A minha vida prosperou, minha vida sentimental tá prosperando, né? Conheci o Monte Manaim, vim realizar um sonho e através da escada do Jacó, vim no propósito de sair do aluguel e consegui. Hoje faz 3 anos que eu consegui meu apartamento próprio.
1: Glória a Deus por isso. Então quer dizer que você tinha um sonho a ser realizado, mas você não conseguia conquistar ele. E depois que você veio até ao Monte Manaim, subiu a escada de Jacó, Deus deu a você o seu apartamento, né?
2: Meu apartamento.
1: Você saiu do aluguel.
2: Saí do aluguel, glória a Deus. E antes não conhecer o santuário, nada dava certo na minha vida.
1: E depois que você veio, sua vida mudou?
2: A minha vida mudou.
1: Glória a Deus.
2: Glória a Deus.
1: Tá aí pra você ver esse depoimento muito forte. Aqui, direto do Monte Manaim.
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1: Às vezes tem épocas na nossa vida que nós necessitamos muito de ouvir uma palavra de levante espiritual, uma palavra de Deus que encaixe dentro de nós, uma palavra revelada que entre para dentro da nossa alma, do nosso espírito, do nosso ser. Sabe por quê? Palavra negativa, palavra de desânimo, mensagem pessimista, gente para jogar você para baixo, é que não falta. Toda hora, todo momento você encontra alguém que te puxa para baixo, que te puxa para trás, que tenta atrapalhar você, que tenta desanimar você, que tenta roubar de você aquilo que há de mais sagrado na sua alma, que é a sua fé. A Bíblia diz que essa é a vitória que vence o mundo: a minha fé. A minha fé vence o mundo. E não tem nem homem nem mulher, me perdoe a palavra, não tem desgraçado algum que roube a minha fé. Só que de maneira sutil, porque o diabo não é burro, ele vai usando pessoas da sua casa, da sua parentela, da sua igreja, vai te decepcionando com um, te decepcionando com outro. Vem outro, fala uma coisa na sua cabeça, seu ouvido, e de repente você se vê fraco na fé, em frangalhos, desanimado, sem alento, sem vontade de viver, sem força interior. Você se vê numa situação que os teus inimigos queriam que você estivesse, fraco, para que eles pudessem se apoderar de você, se apoderar do que você tem, se apoderar da sua mente, se apoderar da sua alma, se apoderar do seu caminho, se apoderar da sua família, se apoderar dos seus sonhos e roubar de você tudo aquilo que Deus te deu, tudo aquilo que Deus preparou para te dar. E é nessa hora que você tem que levantar sua cabeça e bater o pé e dizer: está amarrado e destruído em nome de Jesus. Eu posso todas as coisas naquele que me fortalece. Eu vou vencer, eu vou em frente, eu vou conseguir, porque Ele me garante a vitória. Já. Deus me colocou no seu caminho para você se revoltar contra o mal. Ya! Deus me colocou no seu caminho para você partir para cima. Ya! Deus me colocou no seu caminho para dizer: levanta-te e resplandece, porque eis que vem sobre ti a luz do Senhor. Esta é a obra da revelação do Espírito Santo, para revolucionar sua vida.

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1: Agora eu vou ler Apocalipse 17. Fique de pé. 17:1. Eu vou falar totalmente o contrário. A senhora falou da noiva, que é pura, que é cheia de amor, cheia de sonhos. Eu vou falar da prostituta, que é cheia de podridão, vazia de amor, cheia de sofrimento e humilhação, e que na Bíblia representa o mundo aí fora, de trevas, de acusações, de doenças, de horrores. De pé, por favor. Diz assim Apocalipse 17:1: E veio um dos sete anjos que tinham as sete taças e falou comigo, dizendo: vem e mostrar-te-ei a condenação. Aí já começa a condenação de Deus sobre aqueles que não pertencem à noiva do Cordeiro, que não são da igreja. A condenação da grande prostituta que está assentada sobre muitas águas. Muitas águas, muitas conversas irônicas, piadas. Aliás, a besta do Apocalipse é o espírito de ironia, o espírito de zombador, sabe? O espírito de desfazer das coisas de Deus, desfazer da palavra de Deus e transformar a palavra de Deus em piada. Por isso que é besta, é besta. Versículo 2: com a qual se prostituíram os reis da terra, os que habitam na terra se embebedaram com o vinho da sua prostituição. Eu vi uma entrevista com uma prostituta reclamando que os prostíbulos, os cabarés estão indo à falência, porque homens que procuravam em São Paulo os cabarés não estão procurando mais, que eram pessoas do interior, do agronegócio. E o repórter então chegou a uma conclusão que a prostituição, os cabarés estão desaparecendo porque o mundo virou um grande prostíbulo. Hoje o mundo por todo lado tem pessoas que não têm mais o menor respeito ao corpo, ao templo do Espírito Santo. E isso é terrível. E continua dizendo o texto: e levou-me em espírito a um deserto e vi uma mulher assentada sobre uma besta de cor escarlate que estava cheia de nomes e blasfêmia e tinha 7 cabeças e 10 chifres. 7 cabeças e 10 chifres. Confusão, confusão. O mundo vive uma confusão mental. O mundo não sabe qual direção seguir. As pessoas estão perturbadas. As pessoas estão enlouquecidas. Olha, a gente vê essas coisas acontecendo por aí. São coisas que mostram o estado de espírito da pessoa, como está a cabeça da pessoa, agredindo umas às outras, sabe? E provocando situações de morte e destruição. Pessoas com a cabeça dominada pelo diabo. E a mulher que estava vestida de púrpura e de escarlata, adornada com ouro, pedras preciosas, pérolas, e tinha na mão um cálice de ouro cheio de abominações. O cálice é a ceia. Abominação é blasfemar contra a ceia do Senhor. E cheio de imundice da sua prostituição. E na sua testa estava escrito o nome: Mistério, a grande Babilônia, a mãe das prostitutas. Babilônia, da palavra grega Babel, que quer dizer confusão. É a mãe das prostitutas e abominações da terra. Preste atenção numa coisa. Não deixe o mundo te destruir, não. Não divida sua cabeça com as trevas. Não deixe Satanás se destruir, não. Não mude sua forma de pensar, não. Não existe felicidade fora da família. Não existe felicidade na prostituição. Não existe felicidade nos bordéis, nem nas boates. Não existe paz no mundo. Quem dá paz para as pessoas é só Jesus. Quem dá alegria de viver para as pessoas é só Jesus. Quem salva é só Jesus.

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2: Quando eu fui curado, eu não mando ninguém fazer isso, tá? Não estou mandando você fazer não, tá? Eu fiz, isso é problema meu. Quando eu fui curado, que eu li na Bíblia que Deus, ele poderia me curar da epilepsia. Eu estava cansado de babar, eu estava cansado de dar ataque epilético. Então eu peguei meus remédios e joguei fora. E disse, Deus, agora A minha parentela toda tá me achando que eu tô louco. Tá todo mundo, minha família toda, achando que eu enlouqueci porque eu joguei fora os remédios. Ou o senhor me cura, ou o senhor me cura. Sacrifiquei e nunca mais dei ataque epilético.
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1: Fizeram os filhos de Israel. Israel é quem? Jacó. Não era Jacó o nome dele? E ele, depois da revelação, se tornou Israel. Sim ou não? Fizeram os filhos de Israel. Eles tinham a bênção. Eles eram da igreja. Fizeram os filhos de Israel que era mal perante o Senhor. Deixaram de entregar o dízimo, deixaram de adorar a Deus, deixaram de ser fiéis a Deus, deixaram de tomar santa ceia, deixaram de jejuar, deixaram de praticar o amor de Deus, deixaram de evangelizar. Fizeram os filhos de Israel o que era mal perante o Senhor. Não é perante o homem, não. Perante o homem o cara pode te bajular, é perante Deus. O que vale é perante Deus. O que vale é você perante Deus, não é o que os outros falam, não é quem te elogia, te chama de bonitinho. Não, o que vale é você perante Deus. Perante Deus o que vale não é sua oração, não é sua pregação, não é você cantar. O que vale é a sua obra. Então fizeram o que era mal perante o Senhor, por isso o Senhor os entregou nas mãos dos inimigos, que eram os midianitas. Nas mãos do inimigo, que eram os midianitas. Quando você faz o que é mal perante Deus, os inimigos espirituais não entram na sua vida, porque eles querem entrar, não, é Deus que entrega você para eles. Por quê? Para você apanhar e aprender. Mas Deus não tem compaixão, não? Tem, de quem obedece. Os filhos da desobediência, a Bíblia diz que os filhos das trevas são os filhos da desobediência. Quando Elias desafiou os profetas de Baal, quem eram os profetas de Baal? Eram de Israel, era servo de Deus. Eles eram servos de Deus que deram as costas para Deus. E Elias ficou com depressão porque ele achou que só tinha ele que era fiel, que todo o povo de Israel tinha se desviado. E depois ele descobriu que 7 mil não havia desviado.

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1: Eu tenho falado aqui sobre a luta que cada pessoa tem na sua vida. Cada um de nós. Não pense que é só você, não, porque você não é o único. Você não é a única que tem desafios, que tem lutas, que tem sofrimentos, que tem que enfrentar seus inimigos. Você não é a única pessoa que passa por isso, não. Eu sou muito realista, verdadeiro, e não tenho dó de falar a verdade, porque tem muitos por aí que gostam de viver de fantasias, de ilusões, e nós temos que colocar os pés na nossa realidade, olhar para a realidade e ver o que você pode fazer para melhorar a sua vida. O que você pode fazer para ter um futuro melhor? O que você pode fazer para colher lá na frente aquilo que você vai plantar hoje? É muito importante calcular tudo aquilo que você faz ou vai fazer. Calcular antes. Preste atenção na sua vida. Preste atenção em quem são seus amigos. Preste atenção quem é aquela pessoa que você confia tudo. Cuidado. Muito cuidado. Eu não sei por que estou falando isso tão calmamente com você, mas eu estou falando porque uma pessoa, uma alma vale mais que o mundo inteiro. E alguém, em algum lugar, precisava ouvir esta palavra.

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2: E ao meu lado, mais uma pessoa que vai contar o seu testemunho de fé ao fazer seu sacrifício, que gera milagre, e subir a escada de Jacó. Qual o seu nome?
3: Lindalva.
2: Lindalva, conta aqui para nós o que que Deus fez na sua vida após você subir a escada de Jacó, fazer seu sacrifício que gera milagres.
3: Eu tinha um carro, o ladrão me roubou, o seguro pagou, mas eu não conseguia comprar, porque eu fiquei 3 anos tentando, gastei o dinheiro todo e alguma coisa me travava que eu não conseguia comprar. Aí eu subi a escada de Jacó no propósito de ter um outro carro. Aí eu subi com a chave, simbolizando que seria a chave do meu carro. E Deus abriu uma segunda porta, que eu já tinha um trabalho, eu sou da área de saúde. Deus abriu uma segunda porta, me deu o meu carro e ainda me deu um apartamento, que eu nem pedi a Deus, mas Deus me honrou também com um apartamento.
2: Então aconteceu assim como aconteceu com Jacó. Deus abençoou você ainda mais do que você pediu na escada de Jacó.
3: Ainda mais, tudo no mesmo ano.
2: Tudo no mesmo ano, vale a pena subir a escada de Jacó e receber de Deus, Jeová Jiré, a realização dos sonhos.
3: Sim, com certeza, é muito forte.
2: Então o inimigo tinha roubado de você, porque o assaltante tinha tomado um carro, mas Deus deu outro dobrado para você, muito melhor.
3: Muito melhor, com certeza. E quando eu fui comprar o carro, foi uma coisa assim, tão... eu sem dinheiro nenhum na conta, saí de dentro de casa, andando assim na rua, e o homem me chamou na concessionária, vem cá ver, eu disse, não, eu não tenho dinheiro para comprar não, você vai levar seu carro hoje, eu disse, não vou não, o homem insistindo, eu disse, não quero não, eu não tenho dinheiro para comprar não, você vai, eu peguei, entrei, passei a manhã toda lá, ele no banco lá procurando, dei meu documento tudo, quando eu saí, foi com o carro na mão, eu disse, meu Deus, como é que pode uma coisa dessa?
2: Com o carro na mão, trabalho dobrado, as coisas evoluindo e também Deus ainda abençoou você com um apartamento maravilhoso para a glória de Jesus.
3: Amém, isso mesmo.
2: O que você fala para quem está te assistindo agora?
3: Para ter fé, né? Subir na fé, acreditar, a escada de Jacó é muito forte.
2: E esse ano nós vamos subir de novo com fé, com a certeza da vitória.
3: Com certeza.
2: Em nome de?
3: Fé de Deus, de Jesus.
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Elison Lopes de Souza conquistou sua frota de caminhões. Maria José restaurou a vida financeira e foi liberta das drogas. Luiz Stille se tornou empresário.

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1: Placa de igreja não salva, quem salva é Jesus. Você que é idólatra, você vai para o inferno. Porque você está achando que a placa da sua igreja vai te salvar, você vai para o inferno. Você é idólatra. Você que acha que vai levantar uma carteirinha para Jesus e vai dar uma carteirada em Jesus quando ele voltar, você vai ficar. Se você não tiver testemunho, não adianta você falar, é só o sangue do Cordeiro, que não adianta não. O sangue de Jesus tem poder sim, para aqueles que dão testemunho.
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2: Uma das coisas que mais dói no coração do ser humano, dói na alma, é a ingratidão. A ingratidão é uma ferida na alma da pessoa. Mamãe me disse: criei 3 filhos, gerei e criei com muito amor. Passei mal. Meus filhos moram na mesma cidade que eu. Um deles mora no mesmo bairro. E nenhum dos 3 me socorreu. Nenhum dos 3 foi ver o que havia acontecido comigo. Pelo contrário, a minha filha achou que eu estava fingindo. Como dói a ingratidão! Como dói a ingratidão! E como é lindo a nossa convivência dentro do santuário. Meu Deus do céu, é uma família nova que a pessoa ganha na vida sem esperar. Sem esperar, porque a pessoa vai para o santuário para receber uma cura, uma libertação, a solução de um problema, uma graça de Deus. E depois ela encontra ali uma família de amor. Interessante é que são pessoas que não têm vínculo algum sanguíneo umas com as outras, mas o vínculo espiritual, o vínculo espiritual faz de nós a grande família de Deus, a grande família da fé. A grande família da fé é um fortalecendo o outro. E eu estou aqui, ó, para passar força para você, para passar fé para você e para abençoar a sua vida. Obrigado, Deus, pela vida deste meu irmão, desta minha irmã. Obrigado a você por existir no meu caminho. E nós estamos juntos, passando força um para o outro, nesta nossa caminhada sobre a face da terra. Os desafios são muitos, mas Deus é maior.

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minha amiga, meu amigo, com um abraço fraternal. Receba onde quer que você esteja o meu abraço abençoador. Estou aqui, do seu lado, na sua luta. Deus abençoe você.

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2: É, meu irmão, minha irmã, eu tenho procurado, através do nosso programa que une pessoas das mais diversas denominações e religiões em todas as partes do Brasil e do mundo, trazer a participação de companheiros e companheiras que enriquecem. Profundamente enriquece o nosso programa. A visão do reino, a visão de salvação, a visão de vitória espiritual é importantíssima, porque a nossa fé é uma força carreada de acordo com a nossa visão. É tão sério isso que o medo é o inverso da fé. O medo é acreditar, já falei isso aqui, que o mal vai acontecer. Então você teme. A fé, ela joga você para cima, para frente, enquanto que o mundo joga você para o passado, para trás. E quer que você raciocine para trás, imaginando que não dá certo mesmo, não consegue mesmo, não conseguiu no passado, não consegue no presente e não vai conseguir no futuro. A fé não. Ela traz o novo do novo para a sua vida. É forte demais. Vamos agora à participação de mais um companheiro, de mais uma companheira nossa, trazendo para você uma visão de Deus para a sua vida, enriquecendo o nosso programa.
0: Diz a palavra de Deus:
3: a sabedoria edificou sua casa e lavrou suas sete colunas. Provérbios 9:1.
0: Quando Salomão, filho de Davi,
4: assumiu o reino de Israel. Ele pegou um reino falido, empobrecido pelas derrotas sofridas por inimigos que tomaram do povo de Deus suas riquezas. Diante das dificuldades e sem ver a saída, Salomão convocou todo o povo a fazer um grande sacrifício a Deus. Ao ver o sacrifício perfeito no altar, Deus viu a fé de Salomão no sacrifício oferecido no altar. E aquele sacrifício tocou no coração do Pai, que desceu do céu e disse a Salomão para lhe fazer um pedido. Salomão então pediu a Deus sabedoria e conhecimento. Mas Deus lhe deu mais. Deus deu a Salomão muito mais do que ele pediu: saúde, riqueza, longevidade e vitória sobre todos os inimigos. Bárbara Barcelos agora traz para você as sete colunas da sabedoria.
5: O temor do Senhor é o princípio da sabedoria. A voz do silêncio. Certa vez, um fazendeiro havia perdido um valioso relógio dentro do seu celeiro. Ele procurou, revirou o feno, mas não obteve sucesso. Insatisfeito com a perda, ele apelou para um grupo de crianças que brincava ao lado do celeiro. E ele prometeu a elas uma grande recompensa se elas encontrassem o seu relógio perdido. As crianças, em alvoroço, começaram a entrar para dentro do celeiro. E em meio àquela algazarra, entraram no meio das pilhas de feno. Reviraram tudo, mas não encontraram o relógio. Cansados, depois de horas de procura, os garotos desistiram, dando-se por vencidos e convencidos, juntamente com o fazendeiro, de que o relógio não estava lá. Vendo aquela cena, uma das crianças que assistia tudo aproximou-se do fazendeiro e pediu uma chance para ficar sozinha no celeiro, mas em silêncio. O fazendeiro pensou: por que não? Já tive tantas tentativas, vou tentar mais uma vez. E deixou o menino sozinho dentro do celeiro. Depois de algum tempo, após ficar sozinho, o garoto saiu do celeiro com o relógio nas mãos. O fazendeiro ficou feliz e surpreso ao mesmo tempo e perguntou ao menino como ele havia encontrado o relógio, já que todas as outras crianças e ele mesmo haviam revirado tudo procurando por ele. O garoto então respondeu: eu fiquei em silêncio, e em silêncio eu pude escutar o tic-tac, o tic-tac, o tic-tac do seu relógio. Meu amigo, pare e pense. Quantas vezes você tentou procurar respostas? Quantas vezes você tentou procurar soluções para os seus problemas? Nessa hora, nós devemos nos silenciar, acalmar a nossa mente, tirando ela do meio do alvoroço, da confusão. E aí você poderá escutar com mais nitidez a resposta, a solução para aquela pergunta que você se faz há tanto tempo, para escutar a brisa suave. Diz a palavra de Deus que Elias esperou que Deus o respondesse através de um trovão, através de um fogo, mas Deus o respondeu através de uma brisa suave que passava com o vento. Pense e reflita sobre isso e que Deus abençoe a sua vida.

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1: É, meu irmão, minha irmã, eu tenho sido procurado por pessoas de todas as igrejas, de todas as denominações, de todas as religiões. Deus é um só. E o que eu observo é que o povo está sofrendo muito. O povo está sofrendo muito. Cada pessoa tem um drama, um sofrimento dentro de casa, um sofrimento na vida dela. Quando não é com ela, é com o filho. Quando não é com o filho, é com o marido, é com a esposa, é com o pai, com a mãe. É preciso buscar a Deus, sabe? A solução para a vida das pessoas é Deus. A fé é tão violenta quando canalizada de forma certa, que ela levanta o doente, levanta o desanimado, levanta o depressivo, levanta o falido, levanta aquele que não vê perspectiva alguma na vida e conduz esta pessoa ao triunfo. Ao triunfo, à vitória. Porque a fé, ela não é outra coisa a não ser uma força interior violenta. E ela vem pelo conhecimento. O ignorante não tem fé. O ignorante no mundo espiritual, ele não sabe canalizar a fé dele. Quando ele tem, é uma fé inútil, porque é uma fé sem conhecimento espiritual. Mas Deus nos chama e nos tira do tempo da ignorância para nos dar o seu conhecimento, nos fazer conhecer a grandeza e a profundidade de suas palavras. Nós vamos agora a mais um quadro do nosso programa, trazendo para você a luz do conhecimento espiritual.

Paz e luz, que Deus te abençoe rica e abundantemente. Quem vos fala aqui é o Bispo Wellington Ribeiro, profeta Eliseu, do Monte Manaim, do Rio Sagrado. Eu quero abençoar você, trazendo uma palavra que vai te ajudar muito. Nós temos recebido em todos os santuários, Reino dos Céus, no Brasil, há um movimento muito grande. Durante a semana, na sexta-feira, tem a corrente forte do Arcanjo Miguel, a oração forte que os profetas profetizam, realizam para a libertação de pessoas que são viciadas na bebida, nas drogas, problemas espirituais. Então, na sexta-feira, a corrente do Arcanjo Miguel. Aos domingos nós temos a Santa Ceia. A corrente ela te levanta e a Santa Ceia ela te sustenta de pé. E nós estamos ouvindo muitos testemunhos de pessoas que foram curadas, libertas,

que tiveram a sua família restaurada, vida sentimental abençoada por Deus, pessoas que estão prosperando através da bênção do dízimo. É importante você ter um compromisso com Deus. A palavra de Deus diz no livro de Salmos, capítulo 101, versículo 6, que os olhos de Deus procuram os fiéis da terra. Ele procura os fiéis. Deus não procura os infiéis. Ele procura os fiéis da terra. Eu estava até ouvindo um testemunho de um irmão que, quando ele chegou no santuário, ele chegou com a vida dele toda destruída, viciado na bebida, viciado nas drogas, infeliz na vida sentimental, estava sofrendo com depressão, e ele foi evangelizado na rua. Nós temos hoje grupo de irmãos, jovens, adolescentes, que amam fazer o trabalho de evangelização com os livros do missionário Adelino de Carvalho, da apóstola Sol. Também vem um jornal do Reino trazendo o que acontece dentro do santuário, trabalhos fortes que nós realizamos. E ele foi evangelizado na rua e despertou nele uma fé muito grande. Foi para o santuário, começou a corrente na sexta-feira. Deus foi mudando a história da vida dele. Ele contou o testemunho que ele tinha sido liberto da bebida, liberto das drogas. Estava sentindo já assim a saúde dele melhor. E hoje, graças a Deus, a vida desse homem foi restaurada. Restaurada. Por quê? Porque ele decidiu o que ele queria. Uma mudança. Sabe, minha irmã, olha aqui. Você que está agora me ouvindo. Você é um homem de fé, uma mulher de fé. E você não parou para me ouvir por um acaso. Tudo Deus tem um propósito. Como que está sua vida? Como que está sua família? Seu casamento? A sua vida financeira? Talvez você pode estar passando um momento difícil na sua vida. Aquela vontade que já bateu em você, de você desistir de tudo. Tem momentos na vida de uma pessoa que ela dá vontade de jogar tudo para o alto e desistir, até mesmo de viver. Só que isso não é o caminho. O caminho é você fazer como esse irmão fez. Foi para o santuário, obedeceu o profeta de Deus, e hoje a vida dele foi restaurada. E se ele conseguiu, você pode ter certeza que você vai conseguir. Eu quero que Deus abençoe você com essa palavra. Nós estamos aí no mês 7. Mês 7 é a preparação para a renovação da aliança com Deus. E em todos os santuários nós teremos aí a campanha da aliança com Deus. Muitos irmãos já procurou os profetas, profetisas, já estão na fé. Muitos santuários já estão organizando a caravana, porque nós teremos agora no dia 25 de julho um encontro com Deus no Monte Manaim, onde acontece os 7 mergulhos, para quem ainda precisa ter essa experiência nas águas do rio sagrado para purificação, purificar seu corpo, a sua alma, sua mente. E acontece muitas curas. E no mês 7 é o mês que temos o ato profético da subida da escada, a escada de Jacó. É um ato profético, é um ato de fé, aonde as pessoas que têm uma aliança, a maioria das pessoas do santuário tem uma pedra branca que elas receberam quando elas formaram a aliança com Deus. Quem está fazendo pela primeira vez vão receber esta pedra. E você vai subir na escada de Jacó no Monte Manaim e vai chegar lá em cima, no topo do Monte Manaim, aonde tem os 2 castiçais, a estrela de Davi, e ali é o centro do poder de Deus, aonde está a porta. Quando eu falo da porta, não estou falando de uma porta física, não.
feita por mão de homens, não, mas uma porta espiritual. Deus revelou para Jacó a escada, e no topo da escada uma porta, a porta dos céus. Depois que a pessoa renova a aliança com Deus, que ela começa um novo ciclo, preparando para o ano seguinte, ela começa a ver muitas coisas acontecendo na vida, na família, no casamento, na vida sentimental, na vida financeira, na vida profissional, porque há uma aliança, e a aliança ela é feita com sacrifício. O sacrifício de Jesus. Jesus fez o sacrifício dele, formando uma aliança com Deus, a aliança da salvação. A aliança que nós fazemos com Deus, a aliança que Abraão fez, que Jacó fez, para que Deus possa sustentar você de pé diante dos desafios, das lutas que nós temos todos os dias. Deus não vai deixar você cair, não ter mãos fracas, você não vai ter mãos fracas, mas sim mãos fortes, para que tudo que Ele colocar nas suas mãos, você possa agarrar como águia e não soltar. Dia 25 de julho, Monte Manaim abre as suas portas, um grande ato de fé, a subida da escada de Jacó, quem sobe nunca desce. Garanta já o seu lugar na caravana da fé, em um dos nossos santuários, aonde os profetas, profetisas se preparam para esse grande encontro com Deus e também com a presença do apóstolo Adelino de Carvalho e também a apóstola Sol. 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
2: Estamos escrevendo uma nova história em nossa vida a partir de uma fé que remove montanhas. Deus nos colocou juntos nesta jornada. Vamos fazer companhia um ao outro. Deus abençoe você.

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0: prepare e reflita agora em tudo que você vai ouvir neste momento. Pois pessoas que por meio de uma fé sacrificial obtiveram o seu resultado e alcançaram o milagre de Deus na sua vida. O que você vai ouvir agora é uma prova viva que Deus, que operou ontem, opera hoje e sempre. Vamos agora acompanhar mais um resultado de quem usou a fé e recebeu o seu milagre.
1: Aqui direto do Monte Manaim, o lugar dos grandes milagres de Deus. E eu converso agora com mais uma pessoa que vai nos contar o testemunho de fé, aquilo que Deus realizou na vida dela quando ela encontrou o santuário e veio ao Monte Manaim. Qual o seu nome?
2: Meu nome é Cosmira Alves.
1: Cosmira, qual cidade você é?
2: São Paulo.
1: Cosmira, conta pra gente o seu testemunho de fé.
2: Meu testemunho de fé, quando conheci o santuário, minha vida totalmente mudou. Eu sentia depressão, não queria sair dentro de casa. Minha vida sentimental amarrada, financeira totalmente amarrada. E lá foi a solução da minha vida.
1: E você contou pra gente que a sua vida financeira era amarrada, né? Todas as outras áreas também. Mas me conta aqui, como que você tentava prosperar? Você não tinha um emprego? Conta pra gente com mais detalhes.
2: Então, no caso, antes de conhecer o santuário, fazia de tudo, mas nada dava certo. Dinheiro vinha pra minha mão, sumia, não sabia pra onde ia, não tinha um direcionamento. Quando conheci o santuário, as coisas mudou. A minha vida prosperou, minha vida sentimental tá prosperando, né? Conheci o Monte Manaim, vim realizar um sonho e através da escada do Jacó, vim no propósito de sair do aluguel e consegui. Hoje faz 3 anos que eu consegui meu apartamento próprio.
1: Glória a Deus por isso. Então quer dizer que você tinha um sonho a ser realizado, mas você não conseguia conquistar ele. E depois que você veio até ao Monte Manaim, subiu a escada de Jacó, Deus deu a você o seu apartamento, né?
2: Meu apartamento.
1: Você saiu do aluguel?
2: Saí do aluguel, glória a Deus. E antes não conhecer o santuário, nada dava certo na minha vida.
1: E depois que você veio, sua vida mudou?
2: A minha vida mudou.
1: Glória a Deus.
2: Glória a Deus.
1: Tá aí pra você ver esse depoimento muito forte aqui, direto do Monte Manaim.
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2: Honrar o pai e a mãe é o primeiro mandamento com promessa. E a promessa é a longevidade, ou seja, raí. Deus prolonga os dias de vida, dando aos filhos que honram o pai, honram a mãe, dias acrescentados na vida, dias de saúde, de paz, de alegria, de triunfo. É impressionante que na vida tudo tem uma consequência. Tudo. A semeadura é livre, você escolhe o que você vai plantar, e planta o que você quiser, escolhe o tipo de semente, e planta o que você quiser, mas na hora de colher, você não vai colher outra coisa a não ser aquilo que você plantou. Deus perdoa os nossos erros, mas a consequência dos nossos erros é inevitável. Inevitável. A colheita é obrigatória. Quando damos o desprezo para Deus e o colocamos em último lugar, estamos plantando o desprezo. E isso não é bom. Isso não é bom. Quando o filho pródigo desprezou a casa do pai e foi para o mundo, levando a herança que ele exigiu receber do pai, ele gastou tudo que tinha no mundo, ficou sem nada, e depois que perdeu tudo que possuía, diz a Bíblia que o mundo não lhe dava nada. E o mundo não lhe dava nada. Você tem um lugar marcado na casa do Pai. Deus trouxe você para o santuário e você tem um lugar marcado, uma cadeira cativa. Um lugar que é seu na casa do Pai. Então todas as bênçãos de Deus vêm para você ali naquele lugar. Naquele lugar. Se você não está, outro recebe. Se você não está, você perde. É melhor obedecer do que sofrer. Já estive um tempo na minha vida fora da casa do Pai. Sofri demais. Sofri muito. A maior pregação não é feita nem por mim, nem por padres, nem por bispos, nem pelo Papa, nem por pastores. A maior pregação quem faz é o sofrimento do mundo. O mundo é mau. O mundo é mau, é perverso. E não tem outra saída. Ele te empurra ou para a casa de Deus ou para o fundo do poço. Ou para a casa de Deus como tábua de salvação ou para o fundo do poço. Pense bem. Olha onde você está. Alguém, em algum lugar, precisava ouvir esta palavra.

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1: Deixa eu falar uma coisa com você. As pessoas me ouvem. É impressionante isso. As pessoas me ouvem e elas dizem assim: nossa, eu estava me sentindo só, ouvi o programa do Adelino de Carvalho e preencheu minha vida, preencheu minha noite, preencheu minha solidão. E eu vou falar uma coisa para você, com toda a inteireza do meu coração. Cada pessoa na vida, preste atenção, cada pessoa na vida tem uma missão. Cada pessoa na vida tem uma missão. E é minha missão estar aqui, do seu lado, estar aqui com você. É minha missão apoiar você e passar força para você. Alegre seu coração. Você não está só nesta sua luta. Você não está só neste seu caminho. Tô aqui, ó, firme e forte, do seu lado. E vamos juntos até o fim.

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0: prepare e reflita agora em tudo que você vai ouvir neste momento. Pois pessoas que por meio de uma fé sacrificial obtiveram o seu resultado e alcançaram o milagre de Deus na sua vida. O que você vai ouvir agora é uma prova viva que Deus, que operou ontem, opera hoje e sempre. Vamos agora acompanhar mais um resultado de quem usou a fé e recebeu o seu milagre.
1: Como é que você chama?
2: Maria Creuza Cruz Moraes.
1: Qual que é o resultado que a senhora teve, o testemunho de fé através de subir a escada de Jacó?
2: Eu tenho vários testemunhos, né, da escada de Jacó, mas eu vou contar um que o ano passado eu vim, né, peguei o carnezinho e meu marido estava desempregado. Há 5 anos ele estava desempregado. E a gente com luta, né, e ele ali trabalhando.
1: Ele na luta, procurando emprego e não conseguia.
2: Procurando emprego e não conseguia. E aí eu peguei, vim na escada de Jacó, peguei o carnezinho e...
1: Fez o voto por ele.
2: Fiz o voto por ele, em favor da vida dele. E fiz em julho, né? Em setembro, ele conseguiu o emprego. E ele continua trabalhando, glória a Deus, de carteira assinada, que ele nunca teve carteira assinada. Assinaram a carteira dele e ele está trabalhando.
1: Do jeito que ele queria.
2: Do jeito que ele queria, ele está prosperando. Cada dia que passa, ele está prosperando.
1: A vida dele só subindo.
2: Só subindo. Ele já comprou o carro dele, comprou já a moto através da minha fé que peguei.
1: Então não foi só o emprego, não, né? A prosperidade financeira na vida dele.
2: Prosperidade, ele está prosperando. Cada dia que passa, aliás, nós estamos prosperando.
1: Dois juntos.
2: Os dois juntos, né? E ele prospera, eu também prospero, tá? Né?
1: Então veio, subiu em favor dele, né? Estava com a vida amarrada. Depois que subiu a escada de Jacó, se tornou provedora em favor dele. A vida foi desamarrada, está trabalhando, prosperando, mudou tudo.
2: Mudou tudo, cada dia que passa é mais prosperando. Eu estou na fé e eu vou subir novamente em favor das nossas vidas, né? Para que Deus a haja mais ainda, então...
1: Manter o que tem e conquistar mais.
2: Sim, que eu tenha fé e Deus tem todo o poder.
1: Glória a Deus.
2: Glória a Deus.
1: É muito forte.
2: É muito forte.
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1: 24 horas no ar. 7:52.

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1: Uma vez por ano, milhares de pessoas de todas as partes do Brasil e do mundo sobem a escada de Jacó rumo a Moshav Elohim.
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1: 8:21.
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2: Eu quero ter uma conversa franca com você sobre a sua vida, seus problemas, seus desafios e Deus. Deus sendo seu pai, porque você é filho de Deus.
3: Eu quero ter uma conversa franca.
2: Você é filha de Deus. Deus sendo seu pai, rico. Deus não é um pai miserável. Deus sendo seu pai amoroso. Nosso Deus é um pai amoroso. Deus sendo seu pai poderoso, ele pode todas as coisas. E é chamado de todo poderoso, é o Shaddai. Deus sendo seu pai, meu pai, nosso pai, não está de braços cruzados diante do seu sofrimento. Não está de braços cruzados diante dessa situação que você está passando. Eu quero que chegue mais perto. Deus me colocou no seu caminho para ter uma conversa lúcida com você, inteligente, clara, sem meias palavras, e dizer para você que se Deus é bom, e Ele é bom, se Ele é teu pai, e Ele é teu pai, se Ele é poderoso, e Ele é poderoso, o teu pai bom, poderoso, não vai deixar de te ajudar a sair dessa situação. Não vai deixar de agir em seu favor. Deus tem exércitos, miríades de anjos, que estão na terra, comandados pelo arcanjo Miguel, para guerrearem contra os teus inimigos, contra a inveja, contra o feitiço, contra a doença mandada, contra a magia, contra a amarração, contra todo tipo de laço que armaram para destruir seu casamento, sua vida, sua família, para destruir sua saúde, para roubar seu sono, para destruir sua vida emocional, te causar depressão, tristeza e vazio na alma. Você crê que Deus tem poder? Não o homem, Deus. Deus, o teu Deus, o teu pai, o nosso pai. Você crê que ele tem poder para mudar a história da sua vida? Você crê que Deus tem poder para tirar você desse leito de dor? Você crê que Deus tem poder para levantar sua vida, salvar seu casamento? Você crê que Deus tem poder para tirar seu filho nas drogas, das drogas? Se você crê, você tem fé. Se você tem fé, Deus tem poder.

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Julho é o mês mais sagrado do ano. 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
2: Jesus disse: pedi e não recebeis, porque não sabeis pedir. Até para orar é preciso saber. Até para pedir a Deus é preciso saber orar. Há um velho provérbio no interior que diz: quem não sabe rezar xinga a Deus. É engraçado, né? Mas verdadeiro. O conhecimento espiritual faz com que você tenha na sua vida o caminho de luz, o caminho de paz, o caminho da oração. A oração traz a força espiritual, mas o conhecimento traz a luz. Há muitas pessoas que não recebem porque oram errado. E oram de forma errada por falta de conhecimento espiritual. Dentro do nosso programa, vamos agora a mais um quadro importante, trazendo para você a luz do conhecimento espiritual, através da participação de companheiros e companheiras que enriquecem profundamente o nosso programa.
0: Diz a palavra de Deus:
3: a sabedoria edificou sua casa e lavrou suas sete colunas. Provérbios 9:1.
4: Quando Salomão, filho de Davi, assumiu o reino de Israel, ele pegou um reino falido, empobrecido pelas derrotas sofridas por inimigos que tomaram do povo de Deus suas riquezas. Diante das dificuldades e sem ver a saída, Salomão convocou todo o povo a fazer um grande sacrifício a Deus. Ao ver o sacrifício perfeito no altar, Deus viu a fé de Salomão no sacrifício oferecido no altar. E aquele sacrifício tocou no coração do pai, que desceu do céu e disse a Salomão para lhe fazer um pedido. Salomão então pediu a Deus sabedoria e conhecimento. Mas Deus lhe deu mais. Deus deu a Salomão muito mais do que ele pediu: saúde, riqueza, longevidade e vitória sobre todos os inimigos. Bárbara Barcelos agora traz para você as sete colunas da sabedoria.
5: O temor do Senhor é o princípio da sabedoria. A voz do silêncio. Certa vez, um fazendeiro havia perdido um valioso relógio dentro do seu celeiro. Ele procurou, revirou o feno, mas não obteve sucesso. Insatisfeito com a perda, ele apelou para um grupo de crianças que brincava ao lado do celeiro. E ele prometeu a elas uma grande recompensa se elas encontrassem o seu relógio perdido. As crianças, em alvoroço, começaram a entrar para dentro do celeiro e, em meio àquela algazarra, entraram no meio das pilhas de feno, reviraram tudo, mas não encontraram o relógio. Cansados, depois de horas de procura, os garotos desistiram, dando-se por vencidos e convencidos, juntamente com o fazendeiro, de que o relógio não estava lá. Vendo aquela cena, uma das crianças que assistia tudo aproximou-se do fazendeiro e pediu uma chance para ficar sozinha no celeiro, mas em silêncio. O fazendeiro pensou: por que não? Já tive tantas tentativas, vou tentar mais uma vez. E deixou o menino sozinho dentro do celeiro. Depois de algum tempo, após ficar sozinho, o garoto saiu do celeiro com o relógio nas mãos. O fazendeiro ficou feliz e surpreso ao mesmo tempo e perguntou ao menino como ele havia encontrado o relógio, já que todas as outras crianças e ele mesmo haviam revirado tudo procurando por ele. O garoto então respondeu: eu fiquei em silêncio, e em silêncio eu pude escutar o tic-tac, o tic-tac, o tic-tac do seu relógio. Meu amigo, pare e pense. Quantas vezes você tentou procurar respostas? Quantas vezes você tentou procurar soluções para os seus problemas? Nessa hora, nós devemos nos silenciar, acalmar a nossa mente, tirando ela do meio do alvoroço, da confusão. E aí você poderá escutar com mais nitidez a resposta, a solução para aquela pergunta que você se faz há tanto tempo. Para escutar a brisa suave. Diz a palavra de Deus que Elias esperou que Deus o respondesse através de um trovão, através de um fogo, mas Deus o respondeu através de uma brisa suave que passava com o vento. Pense, reflita sobre isso. E que Deus abençoe a sua vida.

escolhido de Deus é quem? O escolhido de Deus é eu. O escolhido de Deus é você. Bom dia, minha gente linda do meu Deus maravilhoso. Bom dia. Estamos chegando com alegria nessa segunda-feira, 13 de julho de 2026. Estamos aqui para agradecer a Deus primeiro, para louvar a Ele, para honrar a Ele, para dedicar a Ele, para elevar a Ele toda a honra, toda a glória, todo louvor, toda a adoração. E assim, com a bênção dEle, fazer uma festa linda no ar.

nosso Deus, nós estamos juntos. Eu de cá, você de lá e essa festa linda já sendo aberta, iniciada no ar. O meu abraço e o meu carinho pra você que me acompanha de casa, pra você que me acompanha do seu trabalho, pra você que me acompanha, esteja você onde estiver, ligadinho na 94.1, meu abraço e o meu carinho pra você, você que nos acompanha pela rede do coração. Obrigada pelo carinho, bom dia!

eu tenho um tantão assim, ó, de motivos para agradecer. Aliás, eu só tenho motivos para agradecer a Deus, porque Ele é lindo demais, Ele é maravilhoso demais, Ele é Deus. O meu abraço e o meu carinho para você que vive a sua fé. Nós estamos então começando o nosso programa. Para Sueli, o meu abraço, o meu carinho, bom dia, Sueli, equipe maravilhosa da Central de Atendimento, bom dia, boa semana para nós. O meu abraço, o meu carinho para a Diana, Diana, bom dia, linda, bom dia, Ed Matos, o meu carinho para você, bom dia, João, obrigada pelo carinho, meu carinho pra você também. Deus abençoe todos nós pela Rede do Coração. Essa festa linda começa.

0: Meu Deus, lindo, maravilhoso. Assim a gente começa o nosso programa. Daqui a pouquinho entra Célia Meirelles cantando Quem Tem, Tem. É isso aí, daqui a pouquinho ela vai cantar pra gente, abrindo o musical do nosso programa. Mas agora juntinhos, eu e você, vamos abraçar ele, o comandante do áudio do nosso programa, o operador de áudio do programa Bom Dia Alegria, o diretor da Rede do Coração. Conosco está Emerson Oliveira.
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conta. O meu abraço e o meu carinho, tá aí o bom dia de Emerson Oliveira. E agora sim chega ela, abrindo o musical do nosso programa lindamente pra nós dessa segunda-feira. Quem canta pra gente é Célia Meirelles. Quem tem, tem. Cântaro cheio, no ar. 9 horas 9 minutos, 9:09. Bom dia pra você.

0: Eita! 9h13, ouvimos aí Célia Meirelles cantando pra gente lindamente. Quem tem, tem. Canta no cheio, nós ouvimos com ela.
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São 9:18, 9:18, e nós estamos juntinhos aqui pela 94.1, fazendo essa festa linda, maravilhosa. Hoje é segunda-feira, gente, hoje é segunda-feira, um dia abençoado, como todos os dias da semana. Dia de festa, dia de bênção, dia de alegria, dia da bênção de Deus sobre a nossa cabeça. Hoje, segunda-feira, dia 13 de julho de 2026, Belo Horizonte recebe o apóstolo Davi, missionário Adelino de Carvalho, apóstolo primaz da Igreja Reino dos Céus, em Belo Horizonte, na Rua Varginha, 215, hoje, às 7 horas da noite. Será uma noite maravilhosa de unção, de poder, de oração. Estará também a apóstola Sol, Daniela Carvalho, fazendo também com ele a unção, a oração, a unção nas mãos, abençoando as mãos de cada pessoa que estiver presente. É muito importante a energia espiritual nas mãos de cada pessoa que estiver ali presente nesse grande momento com o apóstolo missionário Adelino de Carvalho e com a apóstola Sol, Daniela Carvalho, Rua Varginha, 215, nessa segunda-feira de poder. Eu não...

presença do nosso Deus e fazer essa festa linda para Ele. Cantar, louvar, dançar, exaltar a Ele, dedicar a Ele toda honra, toda glória, todo louvor, toda adoração, porque só Ele é digno, só Ele merece. Então a Ele sim tudo, tudo da nossa vida, a oração, a nossa alegria, a nossa gratidão, o nosso amor, o nosso reconhecimento ao nosso Deus maravilhoso. 9:21, 9:21, daqui a pouquinho tem testemunho pra você e eu quero já agradecer a participação do Zenilton, que já ligou lá na central de atendimento, né, Zenilton? Obrigada pelo carinho, meu amigo, Deus te abençoe, Deus ilumine você, sua casa, sua família, obrigada mesmo aí pela participação, tá bom? Daqui a pouquinho eu vou aqui atender você. Quero mandar o meu abraço pra Dionice lá em Ipatinga, obrigada pelo carinho, pra você e pra sua família, o meu abraço. Richelle Hudson, o meu abraço, o meu carinho pra você, Richelle, obrigada aí pela companhia, que Deus te abençoe de uma maneira muito, muito especial. Mando também o meu abraço para o Reginaldo, que ama o programa Bom Dia Alegria, palavras dele. O meu abraço pra você, Reginaldo, obrigada pelo carinho, ligadinho com a gente na cidade Nova Lima, Minas Gerais. O meu abraço vai pra Renilda da Silva, a Renilda lá em Justinópolis, Minas Gerais, Ribeirão das Neves. Obrigada pelo carinho, Renilda, Deus abençoe você, abençoe sua casa, abençoe sua família de uma forma especial. Meu abraço vai lá pro Juarez Costa, Juarez tá lá na Pampulha, ligadinho com a gente. Pra você, Juarez, o meu abraço, o meu carinho, Deus abençoe sua vida, sua casa e a sua família. Manda o meu abraço pra Ângela Silva, na cidade de Berité, Minas Gerais. Ô Ângela, um abração pra você, obrigada pelo carinho, Deus te abençoe e abençoe também as pessoas que você ama. Afinal de contas, ninguém é feliz sozinho, não é? Um abraço com muito carinho para o José Antônio. José Antônio, obrigada pelo carinho aí no Sion, ligadinho, trabalhando e curtindo a 94.1. Pra você e pra todos que estiverem contigo, o nosso abraço e o nosso carinho. São agora 9:23, 7 minutos faltando pra 9:30.

Santo, se eu beijar Jesus, eu morro. É uma grande verdade, né? Eu só vivo porque ele vive em mim. Hoje, quando acordei, ai, que alegria, gente, como é bom acordar depois de ter dormido uma noite feliz. Como é bom, como é bom, como é bom acordar, dizer: Deus, muito obrigada, eu dormi e acordei porque o Senhor permitiu. Ah, é lindo demais quando você fala isso com Deus, porque você reconhece que você só acordou porque ele deixou, porque sua vida está na mão dele. Então, se você dormiu, se você acordou, é hora de você dizer: obrigada, Deus. Obrigada porque eu acordei, porque o Senhor deixou. O meu abraço e o meu carinho para você. É importante demais, muito, muito reconhecer que Deus é Deus na nossa vida. São 9 horas 24 minutos, 9h24. Um abraço para você que está na sintonia. Deus te abençoe, Deus te ilumine. Vem chegando uma canção linda com o missionário Adelino de Carvalho. Ele que hoje estará em Belo Horizonte, às 7 da noite, na Rua Varginha 215, bairro Floresta, região central de Belo Horizonte. Na segunda-feira passada, quem realizou o ato profético da unção nas mãos foi a apóstola Sol Daniela Carvalho, que brilhou. Brilhou, uma multidão esteve ali presente na sede nacional, ali no Complexo de Jerusalém, Reino dos Céus, na região central de BH. Que maravilha foi estar com aquela multidão, com aquele povo todo de fé, e ali todos ali receberam a unção nas mãos. São 3 unções, e eles receberam a unção segunda-feira passada, e hoje vão receber a segunda unção. Ou seja, quanto mais unção, melhor. Quanto mais eu for abençoada, melhor. E aqueles que não foram na segunda-feira passada, hoje certamente tem essa oportunidade. Se prepare, porque nós estaremos lá juntinhos, louvando a Deus, ouvindo a palavra, a mensagem, a alegria espiritual, a orientação do apóstolo primaz da igreja, como também da apóstola Sol, Daniela Carvalho. 9 horas 26 minutos, Casa da Felicidade. É Casa da Felicidade que você vai colocar no ar pra gente curtir juntinhos aqui pela 94.1, a casa do nosso Deus, a casa de oração, a casa onde Deus vai nos abençoar hoje, juntinhos, às 7 da noite. 9 horas 26 minutos, 9h26, missionária Adelino de Carvalho canta: No Ar!

0: da felicidade, cantou pra gente o missionário Adelino de Carvalho, a casa da felicidade. A casa da felicidade é a casa de Deus, em especial, né? Em primeiro lugar, a casa de Deus é onde nós nos encontramos para adorar e para louvar a Ele. É onde o missionário hoje estará presente às 7 horas da noite, juntamente com a apóstola Sol. E vai ser maravilhoso, uma noite de alegria, de unção, de poder, de autoridade do nosso Deus, de operação divina. Hoje na Rua Varginha, 215, bairro Floresta, região central de Belo Horizonte.
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Coitado dele. Coitado, coitado inimigo. Ele armou, mas ele não sabia, ele não sabia, ele tava inocente. 9 horas 36 minutos, 9 e 36, 4 minutos faltando pras 9h40. Meu abraço e meu carinho pra você que tá ligadinho comigo aí. Que Deus abençoe sua vida, sua casa e a sua família. É assim, quando você tem vida com Deus, quando você é uma pessoa que Deus ama, que Deus cuida, que Deus zela, pode ter certeza. O inimigo pode até investir, mas ele cai. Ele não sabe, né? Ele não sabe com o que ele está mexendo, e aí ele cai. Quero mandar meu abraço para a Cirlei e para o Ronaldo, lá em Santa Luzia, Minas Gerais. O meu abraço para você, Cirlei. Ronaldo, o meu abraço, o meu carinho. A gente se vê lá no Monte Manaim, mas hoje nós vamos nos ver onde? Lá na Rua Varginha 215, viu? Lá no bairro Floresta. Uma noite maravilhosa hoje acontece lá com muito poder, com muita oração, com muita unção nas mãos. Hoje lá na Rua Varginha 215, às 7 da noite, com a presença do apóstolo primaz da igreja, Adelino de Carvalho, e também da apóstola Sol Daniela Carvalho. Bom, quero mandar meu abraço lá pra, com muito carinho, pra Heitor Cruz. Ô Heitor, o meu abraço, o meu carinho pra você, Deus te abençoe, Heitor. Obrigado aí pelo carinho da companhia, que Deus abençoe sua vida, sua casa e também a sua família. Quero mandar o meu abraço com carinho pra Geisa e pra Marli, lá no Salgado Filho. Obrigadão pelo carinho, Geisa, pra você, pra sua casa, pra sua família, o nosso abraço. E também eu mando o meu abraço pra Silvana e pro Sérgio, lá em Santa Efigênia, BH, Minas Gerais. O meu abraço, o meu carinho, uma semana linda pra gente.

de Lourdes, em Matozinhos, ô Maria de Lourdes linda, o meu abraço. O meu carinho pra você, pro Manuel, Deus abençoe vocês muito, muito, muito, muito, né? Olha, que alegria estar junto com você. Você é uma pessoa super agradável, cheia de alegria, de unção, de força espiritual, que luta e que vence cada barreira. Então, pra você, o meu abraço, o meu carinho de verdade, do meu coração pro seu, muita gratidão pela sua amizade, viu? Deus te abençoe. Pra você e pro Manuel, uma semana linda!

festa, hein? Fazer a festa para o nosso Deus é maravilhoso. Gente, o importante nessa vida é servir a Deus com alegria, com prazer, com responsabilidade, com compromisso. Não é ser fanático, não. É ser aquele adorador de Deus, reconhecer Ele como o único Deus. É isso que Ele quer. O que que eu quero de Deus? Eu quero a bênção de Deus. Eu quero que Ele me abençoe, eu quero que Ele abençoe minha família, eu quero que Ele cuide de mim, não é assim? Assim é com você. Você quer a bênção de Deus. E o que é que Deus quer de mim? O que é que Deus quer de você? O que é que Ele quer da gente? O testemunho. Que dê a Ele, somente a Ele, toda honra, toda glória, todo louvor, toda adoração. Porque é Ele que nos cobre, é Ele que nos dá, é Ele que nos alimenta, é Ele que nos conduz. É Ele que é o maravilhoso da história. 9 horas 40 minutos, 20 faltando para as 10.

Eu vou gritar pro meu Deus. Deus, eu te amo, eu te amo, eu te amo. É gritado mesmo. O meu abraço, o meu carinho. Eu costumo dizer o seguinte: se você é uma pessoa que gosta de cantar, gosta de comemorar, de celebrar a vida, e você faz isso com prazer, quando você está numa festa, quando você está com a sua família, quando você está com as pessoas que você gosta, fisicamente falando, então, pra Deus, vamos fazer ainda melhor, vamos fazer ainda mais, vamos buscar a face dele, vamos dedicar a ele toda a honra, porque somente ele é capaz de nos dar alegria pra gente comemorar e celebrar essa vida. Ter saúde, saúde física, saúde espiritual, saúde mental, emocional, é tão importante você ter saúde, ter alegria de viver, pense nisso. Pense nisso, busque a Deus. Nunca é demais buscar a Deus. O meu abraço e o meu carinho pra você. Vamos ouvir mais uma canção linda chegando aí. E daqui a pouquinho, já já, um testemunho fortíssimo pra você ouvir com a gente aqui na 94.1.

0: Incendeia, Senhor! E hoje Carlinhos Mendes, que cantou pra gente Incendeia, estará presente lá juntamente com a missionária Adelino de Carvalho e a apóstola Sol Daniela Carvalho, da Rua Varginha, 215, bairro Floresta. Ali hoje às 7 horas da noite, um grande movimento, uma grande noite vai acontecer, porque o nosso Deus vai derramar unção naquele lugar. Unção, poder, autoridade. O nosso Deus é maravilhoso, é Ele que faz. Mas Ele usa instrumentos, Ele usa pessoas. Então hoje Ele vai usar o apóstolo Adelino de Carvalho para trazer uma palavra, para abençoar. Ele que veio de São Paulo para abençoar a multidão hoje, às 7 horas da noite, na Rua Varginha, 215, em Belo Horizonte. E estará, claro, a apóstola Sol, Daniela Carvalho.
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2: Também hoje estará lá na Rua Vagia 215, ele, Betão de Paula, cantando também, com certeza, estará presente esse cantor ungido do nosso Deus, louvando ao Senhor. 9:51, 9 faltando para as 10. Agora nós vamos ouvir um testemunho maravilhoso. Esse testemunho fala que ele era viciado nas drogas, ele era uma pessoa que sofria muito, ele não tinha o trabalho, ele não tinha uma vida abençoada em todas as áreas da vida, né? Ele não tinha isso. Mas quando ele chegou no santuário, o Romildo vai contar que ele começou a formar a corrente forte, foi apanhando gosto, porque ele foi vendo o sinal de Deus, Deus foi abençoando a vida dele, e é assim, uma pessoa só prossegue no evento que ela determina, se ela tiver sinal. Do contrário, ela não consegue. Do contrário, ela não prossegue. Então é importante você ter essa consciência. O Romildo chegou no santuário, começou a formar a corrente, foi tendo sinal. Tá melhorando, Deus está me abençoando, foi observando. E Deus fez na vida dele uma transformação. Ele era viciado, ele era uma pessoa que precisava muito da libertação e também ele precisava da prosperidade, porque como vai ser próspero, né? Viciado, sem perspectiva, mas aí Deus mudou a sorte do Romildo. Vamos ouvir ele contar? Emerson, por favor, joga no ar.
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4: Tô falando aqui do Monte Manaí, vou conversar com mais uma pessoa. Qual que é o nome do senhor?
5: Romildo da Costa.
4: Seu Romildo, o senhor veio de onde?
5: Venho de Santa Rita do Sapucaí, Santuário do Arcanjo Miguel.
4: Primeira vez que o senhor está em Manaí?
5: Quarta vez.
4: E o que, que o senhor já recebeu aqui de milagre? Qual foi a vitória que o senhor
5: Eu fui liberto do vício, né, da bebida, do cigarro, vida sentimental restaurada, e muitos milagres. Eu precisava, eu trabalho com meu carro, né, eu precisava trocar o carro e não tinha como, e desde que depois que eu vim subir a escada de Jacó, consegui trocar meu carro.
4: Você foi abençoado em várias áreas, sabe?
5: Várias áreas, graças a Deus, e Manaí é muito forte. Muito forte a minha vida.
4: Amém. Há quanto tempo que o senhor estava viciado? Senhor
5: falou? Desde os 18 anos, comecei a beber, fumar, e fumava cigarro, né? Mas me prejudicava, prejudicava a família também, a bebida. Então eu resolvi parar e Deus me ajudou, me libertou e estou muito feliz.
4: Muitos anos, né, no vício?
5: Muitos anos sofrendo, né, com a família... sofrendo comigo, então, graças a Deus, estou liberto.
4: O senhor contou também que o senhor recebeu a prosperidade, né? Conseguiu realizar seu sonho lá de trocar seu carro?
5: Realizei meu sonho e muitas outras áreas, tudo resolvido, graças a Deus.
4: Graças a Deus, né? Manaí é um lugar de milagres.
5: E a vida do nosso sagrado apóstolo também, né? Que sempre nos orientou, todos os missionários também, né? Nos orientando e trazendo a gente para o Manaí para se libertar.
4: Graças a Deus, né? Deixa um recado aqui para as pessoas que estão te ouvindo agora, que ainda não conhecem o Monte Manaí e estão passando por algum tipo de sofrimento.
5: Olha, eu recomendo vir para o Manaí, qualquer problema, cura, milagre, libertação, vem para o Manaí e vai ser curado.
4: Graças a Deus, sacrifício gera milagre.
5: Gera milagre, quantas vezes mais eu tiver que sacrificar, eu vou sacrificar porque resolve o problema e Deus abençoa a vida grandiosamente.

vitória que vence o mundo é a minha fé. O apóstolo Adelino de Carvalho está escrevendo um livro maravilhoso, como todas as obras literárias dele, né? Mas esse livro traz aí pra gente uma visão nova, moderna, nova e moderna, né, Suzana? É praticamente a mesma coisa, né? Vamos combinar? Então, traz pra gente uma diferença entre os demais livros dele, quando ele conduz a gente ao conhecimento e ao ensinamento casado, né? É um casamento do ensinamento com o conhecimento. E a gente aplica na vida da gente e Deus opera grandemente. Qual é a diferença? Eu leio, você lê, o outro lê. Qual que é a diferença? A diferença está em receber, em aplicar, em viver o que se aprende. Se você sabe e não ensina ou não pratica, o que vai adiantar você saber? Vai encher-se de conhecimento e não vai praticar, e não vai mostrar, e não vai testemunhar, de nada vai adiantar. Eu tenho um pensamento que Deus me deu. Não adianta eu saber se eu não souber ensinar o que sei. Então, se você sabe, você precisa ensinar. E como você vai ensinar? Chegando perto e falando, olha, vou te ensinar uma coisa. Peraí que eu vou te ensinar isso aqui. Não. Você precisa viver aquilo no dia a dia. E as pessoas precisam ver você vivendo. Então, se eu aprendi, eu preciso praticar. E nesse livro, a gente vai... eu já tive a oportunidade, né, de ler alguma parte do livro. É maravilhoso demais. E quando ele fala sobre a importância de você observar cada ponto do agir de Deus. Quando você observa cada ponto do que Deus fala, do que Deus faz, você se fortalece. Por quê? Porque são os sinais. São os sinais. Se você não vê sinal, você não tem ânimo. Se você não vê sinal, você não tem diretriz. Então é maravilhoso demais. Se prepare para você ler esse novo livro do missionário Adelino de Carvalho, que daqui a alguns dias estará aí, ó, já disponível para você adquirir, para você ler e para a gente comentar juntos aqui no nosso programa. O meu abraço e o meu carinho para você. Deus te abençoe. São agora 10 horas. Vamos ouvir mais uma canção, Emerson? Joga uma canção linda, linda, linda no ar aí para a gente. O meu abraço e o meu carinho. Daqui a pouco tem mais alguém contando aqui o que foi que Deus fez na vida dela. Daqui a pouquinho aqui no nosso programa.

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do nosso Deus assim, ó. Aleluia! Darei graças ao Senhor de todo o coração na reunião da congregação dos justos. Ei, Deus maravilhoso, hein? Salmo 111, versículo 1. E agora eu vou ler o 2. Grandes são as obras do Senhor, nelas meditam todos os que a apreciam. Ei, Deus maravilhoso, né, gente? Fala sério. Nosso Deus é maravilhoso demais. Darei graças ao Senhor na congregação dos justos, louvando, testemunhando, agradecendo a Deus, fazendo festa. Eu sempre digo a você, a gente faz festa porque a gente é feliz, porque a gente é abençoado por Deus. Por isso que a gente comemora e celebra. Porque Deus é maravilhoso demais. Hoje nós vamos nos encontrar em Belo Horizonte, cidades vizinhas, todos convocados para estar conosco hoje às 7 horas da noite, na Rua Varginha, 215, Belo Horizonte, ali no bairro Floresta, região central de Belo Horizonte. Será uma noite maravilhosa com o apóstolo Adelino de Carvalho e a apóstola Sol, Daniela Carvalho. Vai, leve a sua família. Vá receber a unção nas mãos, para suas mãos serem abençoadas. Para tudo quanto você for fazer, ser produtivo, ser bem-sucedido. Vá buscar a Deus, porque Deus tem para você o de melhor. Hoje, às 7 da noite, Rua Varginha, 215, Belo Horizonte, Minas Gerais.

estão as guerreiras de Jeová. Eita, hein? Eita! Enquanto a gente se prepara para essa noite maravilhosa de segunda-feira, nós estamos na visão também de preparados ir ao Monte Manaim no dia 25 que está se aproximando. Será um dia maravilhoso demais. Gente, quanto mais nós nos preparamos, quanto mais somos preparados, quanto mais somos ungidos, direcionados, muito mais recebemos de Deus. Quem é que não quer receber de Deus? Quem não quer ser mais abençoado por Deus? Quem não quer fazer mais para Deus para receber dele mais? Então é maravilhoso demais. Agora, uma coisa, nós precisamos falar com Deus e ter um comportamento que condiz com aquilo que nós falamos. O nosso comportamento tem que falar assim, ó, isso aí é essa pessoa mesmo, porque eu sei que o que ela fala é isso daí. Se você é uma pessoa que tem uma convicção de uma fé produtiva, você precisa saber que todos estão observando a sua fé. Como é você? Então você vai ser hoje uma pessoa iluminada, feliz, preparada para você curtir essa vida linda que Deus te dá. Muita coisa boa Deus tem para mim, Deus tem para você. Mas precisamos estar no lugar certo. Precisamos buscar de Deus, receber dele, para a gente fazer muito mais para ele, agradar o coração dele, para que a alegria dele seja força na nossa vida. A alegria do Senhor é a minha força, e essa alegria é a alegria que eu provoco nele. Hoje, 7 da noite, Rua Varginha 215, Belo Horizonte, estará presente o apóstolo Adelino de Carvalho, chegando aí diretamente de São Paulo para abençoar a multidão, e com ele a apóstola Sol, Daniela Carvalho.

10 horas e 16 minutos, 10h16, o meu abraço e o meu carinho pra você. Ainda bem que Deus fez tudo certinho, né? Deus fez tudo certinho. Cada um tem de Deus aquela poção que Deus preparou pra aquele ali. Que coisa boa. 10 horas e 16 minutos, 10h16, quero mandar o meu abraço aqui, ó, pra Maiara e para o João lá no Santa Efigênia, que já ligou dizendo que hoje estará com a missionária Adelino de Carvalho e com a apóstola Sol Daniela Carvalho em Belo Horizonte, lá na rua Varginha 215. Ô Maiara, um abração pra você, obrigada pelo carinho, pra você, pro João, o meu abraço, Deus abençoe vocês, viu? Obrigada mesmo aí pelo carinho, é isso aí, vamos nos encontrar lá. Quero mandar meu abraço também para o Antônio Peixoto lá no São Pedro, ligadinho com a gente. Ô Antônio, abração pra você, obrigada pelo carinho, Antônio, pra você e pra sua família, o nosso abraço. Para o Valmir Paulino, ô Valmir, um abração pra você. Segunda-feira passada nos encontramos lá na sede, né, onde vamos estar hoje, e quero ver você lá hoje novamente, viu Antônio, você e sua família linda, Deus abençoe vocês, Deus abençoe você com alegria. Tô falando do Valmir e mando um abraço pro Antônio? Não, pro Antônio eu já mandei. Agora é pro Valmir Paulino. Valmir, um abração pra você. Deus te abençoe com alegria, com saúde, com muita paz. Nós vamos nos encontrar hoje lá na rua Varginha, não é isso? Um abração pra você. Pra o Alisson Ângelo. O Alisson, eu não sei de onde o Alisson é, mas ele é de Belo Horizonte. Ele esteve segunda-feira, eu não tive oportunidade de conhecer o Alisson, mas hoje, certamente, o Alisson, nós teremos essa oportunidade. Quero conhecer você, viu? Um abraço com carinho, Deus te abençoe. Quero te dar um abraço como ouvinte do programa Bom Dia Alegria. Quero também mandar o meu abraço pra Irene, lá de Itinga, ligadinha com a gente. Ô Irene, beijão pra você, Deus te abençoe, Deus ilumine você e sua família. E é isso aí, minha gente, com alegria, com muita paz, com muita luz, estamos juntos no ar com o programa Bom Dia Alegria.

0: muita bênção, cantou pra gente o missionário Adelino de Carvalho, que ao meio-dia estará fazendo a prece hoje em nosso favor aqui pela 94.1. E a prece do meio-dia, a oração que ele faz é para a abertura de caminhos, para que você tenha oportunidade de realizar os seus projetos, para que seu dia seja bem-sucedido. A vida é um dia. Um dia. Então, se eu projetei para esse dia, eu preciso concluir o meu projeto. Eu preciso realizar o meu projeto. Então, hoje, você que se prepara para estar lá com ele, com o missionário Adelino de Carvalho, na Rua Varginha 215, hoje à noite, 19h, em Belo Horizonte, então se prepare, participe da prece, receba essa unção, tenha seu caminho aberto para que você e sua família compareçam hoje e possamos ser muito abençoados através da vida dele, do missionário Adelino de Carvalho e da apóstola Sol, Daniela Carvalho.
1: No Monte Manaim, existe um lugar que se chama Moshav Elohim, o centro do poder de Deus.
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Visão, canção linda com Sirlene Cristina, essa profetisa forte que comanda, né, que lidera o santuário onde hoje vai acontecer o grande evento, marcado para essa segunda-feira de poder, de unção, de autoridade do nosso Deus. Hoje a bênção de Deus será derramada naquele lugar sobre a vida de toda a multidão, mas cada um ali receberá a sua porção em especial. Deus trata comigo individual, Deus trata com você individual. Ele derrama a bênção, mas a minha vitória é especial. A sua vitória é especial. Hoje à noite, 7 horas, nós estaremos juntos na Rua Varginha 215, bairro Floresta, região central de Belo Horizonte. E você é convidada a estar conosco, receber essa unção, essa oração poderosa do apóstolo primaz da igreja, Adelino de Carvalho, que veio de São Paulo para abençoar a multidão. Ei, que coisa linda, né, minha gente? Que unção, que força, que poder, que autoridade. O nosso Deus é quem faz tudo, mas ele usa pessoas. E hoje ele vai usar o apóstolo Adelino de Carvalho e também a apóstola Sol, Daniela Carvalho, que segunda-feira passada fez a primeira unção nas mãos da grande multidão. Um a um recebeu a unção. E hoje receberá novamente uma nova porção, uma nova unção. Tudo é novo, tudo. Eu não vou receber a mesma unção que eu recebi segunda-feira passada. Claro que não. Eu vou receber uma nova unção, uma força poderosa, um poder especial nessa segunda-feira, 7 da noite. Rua Varginha, 215, bairro Floresta, Belo Horizonte, Minas Gerais.

esse Deus é lindo demais. Demais. 10h35, eu quero mandar um abraço aqui pra Eliane Maria. Quero mandar meu abraço para o Gustavo, também para Emanuele e também para o José. Eu quero agradecer a Deus pela vida da Eliane, que teve a iniciativa, né, ouvindo o nosso programa, de ligá-la na central de atendimento, de buscar uma orientação, uma palavra, uma oração. Ai, como é bom viver a fé, como é bom ter uma atitude de fé. Como é bom fazer a nossa parte, estar seguro de que Deus é conosco. Como é bom isso, como isso traz segurança, como isso traz confiança na vitória que precisamos receber. Maravilhoso demais, né, Eliane? Um beijo para você de carinho, que Deus te abençoe e que eu tenha oportunidade de te dar um abraço, né, pessoalmente. Meu abraço aqui é virtual, né? Mas é com carinho, pode ter certeza. Mas pessoalmente será muito melhor te abraçar e dizer para você: bem-vinda a esse reino onde a paz, a alegria, a saúde, a prosperidade, a unção reina. E você pode comemorar e celebrar em vida. O meu abraço, meu carinho para você, viu, Eliane? Também mando meu abraço com carinho lá para Genilda Souza. Ô, Genilda, com essa alegria toda, né? Obrigada pelo carinho lá em Serra Dourada, moradora, né, de Serra Dourada. Genilda, um beijo para você. Segunda-feira passada nos encontramos lá na reunião com a apóstola Sol Daniela Carvalho. E hoje nós vamos nos encontrar com ela novamente, hein? 19h, e estará também o apóstolo Adelino de Carvalho. Dez horas 37 minutos, 23, voltando para as 11.

nessa fé que eu vou, é nessa fé que eu me embalo, é nessa fé mesmo. Aliança com o Senhor, maravilhosa canção. E nós estamos caminhando para esse dia, para esse momento tão esperado, tão aguardado, para receber essa força e para fazer uma aliança com Deus. Olha, o renovo da aliança é para aqueles que já fizeram a aliança. Mas eu acredito que cada um que sobe a escada faz uma aliança com Deus. Uma aliança, dependendo se já tem ou se não tem, faz uma aliança com Deus. É uma aliança de compromisso. Senhor, esse ano, a partir de agora, até julho do ano que vem, eu tenho uma aliança com o Senhor. Eu tenho um compromisso com o Senhor. Gente, é tão forte isso, é tão gostoso, é tão assim confiável. Você se sente seguro na mão de Deus. É bom demais formar, fazer essa aliança com Deus. Dia 25 estaremos lá no Monte Manaim, em 7 da manhã, os portões serão abertos e nós estaremos lá para viver um dia maravilhoso, memorável na nossa vida, fazendo com Deus uma aliança, subindo a escada de Jacó. 10h40, 10h40, o meu abraço, meu carinho. Tarcísio hoje estará também. Essa canção é com Tarcísio Alves, essa canção lindíssima. O Tarcísio Alves, também cantor de Manaim, estará hoje em Belo Horizonte, lá, né? Juntamente com demais cantores do Reino dos Céus. Célia Meirelles, né, estará presente. E toda a galera que canta, que louva ao Senhor, esses cantores maravilhosos, consagrados ao nosso Deus. 10h40, 10h40, o meu abraço e o meu carinho estará presente, orando por nós, o missionário Adelino de Carvalho e a apóstola Sol, Daniela Carvalho.

Maravilhoso, nós vamos ouvir agora o testemunho da Rosilda contando que ela tinha um problema de visão, né? A visão dela já estava turva, quase não enxergava nada, mas ela usou a fé. Ela ouviu uma palavra e foi em busca da bênção dela no santuário. E no santuário ela foi conduzida ao Monte Manaim. Ela subiu a escada de Jacó, nesse ato profético, e Deus, lá no topo da escada, depois dela fazer a parte dela, Deus entregou nas mãos dela a saúde, a alegria, né? Então, já já nós vamos ouvir esse testemunho, já já. Ligue para a Diana e coloque o seu nome na prece do meio-dia, o telefone é o 31-3283-5796. Ligue para ela, 31-3283-5796.

0: prazer estarmos juntos pelo 94.1. Gente, que festa linda fazemos no ar. Essa cumplicidade, né? Minha e sua. Eu de cá, você de lá e nós juntinhos no ar.
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0: Agora eu vou deixar pra você no ar, antes do testemunho chegar pra gente aí, o telefone da Sueli, onde você pode buscar informações sobre mais precisão aí, sobre o endereço, né, a localização, para hoje você estar às 7 horas da noite. O número do telefone da Sueli é o 31 98379-4517. Vou repetir, 31 98379-4517.

0: Ando para as 11, ao meio-dia tem a prece comissionária Adelina de Carvalho e 11 horas vai entrar no ar a profetisa Sirlene Cristina. Ela que é a profetisa lá da Rua Varginha, 215, onde hoje estará o apóstolo Adelina de Carvalho às 7 horas da noite, juntamente com a apóstola Sol Daniela Carvalho. Daqui a pouquinho a profetisa Sirlene Cristina entra no ar e conduz a audiência até a prece do meio-dia com ele, o missionário Adelino de Carvalho. Agora chega aí o testemunho da Rosilda. Emerson, por favor, joga no ar.
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2: Eu estou aqui com mais uma filha que vai contar o que ela recebeu de Deus aqui no santuário. Qual o seu nome?
3: É Rosilda.
2: Conta aqui para quem está nos assistindo o que, que a senhora recebeu de Deus aqui no santuário.
3: Olha, eu cheguei aqui muito ruim, muito doente, da minhas vistas, quase que eu não enxergava nada, cheguei aqui arrastada mesmo. E daí eu formei a corrente, fiquei firme e eu fui curada das minhas vistas, que eu não vi nem a hora. Quando eu vi, já estava curada, já estava enxergando, não estava mais sentindo dor.
2: E a senhora foi aos médicos? O que, que os médicos falavam a respeito dessa situação?
3: Olha, os médicos, eu fui aos médicos sim, e ele dizia para mim que ali era um problema que não tinha solução, não tinha jeito. Aí eu tinha só que usar óculos e pronto. E usar o remédio, né, medicamento.
2: Então eles diagnosticaram que não haveria mais cura.
3: É, que não haveria cura. Teve época que eu não saía nem de dentro de casa, que eu não aguentava a claridade do sol.
2: Isso impedia a senhora de fazer muitas coisas, até mesmo dentro de casa?
3: Era. Eu não podia nem sair nem na janela. Quando eu botava as vistas na janela, eu tinha que voltar, porque ardia, doía muito.
2: E o que, que a senhora fez para essa situação ser revertida, para esse quadro mudar?
3: Olha, eu fiquei firme, cheguei no santuário, consegui chegar aqui no santuário, fiquei firme na corrente, fui ao Monte Manaí, deu um mergulho e aí eu fui curada aqui. Eu não vi nem a hora, subi a escada de Jacó, que eu não sei nem onde foi que eu fui curada. Eu sei que eu fui curada no Monte Manaí.
2: Valeu a pena a senhora ter sacrificado?
3: Ah, valeu muito a pena. Valeu.
2: O que, que a senhora fala para aquelas pessoas que estão te assistindo, que estão passando pela mesma situação?
3: Olha, eu falo para essas pessoas que venha para o santuário e fique firme com Deus, não desista da corrente, que a corrente é a posição que vai dar certo. E a pessoa vai ser curada, vai se libertar dessa situação que nem eu fui curada. A glória de Deus.
2: Sacrifício gera milagre?
3: Gera milagre, sim.
2: Se a senhora puder, faria tudo de novo?
3: Faria tudo de novo, em nome de Jesus.

10 horas 49 minutos, 11 minutinhos faltando para as 11. Gente, que alegria, né? Como é bom. Olha, por isso que eu falo, fanatismo não ajuda em nada. Eu sou fanática. Não, não adianta, não. Adianta é você fazer o que Deus manda, sem o fanatismo. Claro que você tem que ter um comportamento de acordo com a fé, mas não fanático. E eu agradeço a Deus quando eu ouço um testemunho desse. Alegria, contando como era a vida antes da bênção e como é depois que ouviu a orientação, fez tudo direitinho conforme foi orientado e Deus operou, Deus deu o milagre, Deus deu a cura, Deus deu a libertação, Deus transformou, Deus libertou. Ai, como é bom, né, gente? Fala sério. Como é bom amar a Deus, adorar a Ele, reconhecer o que Ele faz. Então assim Deus vai fazer na sua vida. Quem gravou esse testemunho aí sabe quem foi? Emerson Oliveira. Pois é, maravilhoso demais, né? Ver aí as pessoas contando lá no Monte Manaí a transformação de Deus na sua vida. Faz o

0: Santo pra juntar galardão.
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0: Ele também estará hoje lá na rua Varginha 215, bairro Floresta, às 7 da noite, é um cantor do Reino dos Céus.

50, né? Eita! 10h51, 9 faltando pras 11. O meu abraço e o meu carinho pra você. Deus te abençoe. Deus ilumine sua vida assim, ó, de montão. E mais uma canção vem chegando aí. Mais uma pra gente curtir ainda aqui no nosso programa. Lembrando que amanhã, 9 da manhã, temos encontro marcado aqui na 94.1.

0: De Deus cantando pra gente o louvor da vitória. Louvor da vitória é todos os dias. Louvor da vitória, você não precisa esperar a vitória chegar pra você comemorar. Se você tem segurança que ela vai chegar, você já pode celebrar, já pode comemorar, porque ela é segura. Por isso que é bom estar na mão de Deus. Você não precisa esperar a vitória chegar. Você pode celebrar o caminho que te conduz à vitória. Pense nisso. O meu abraço e o meu carinho para você. Um dia de segunda-feira lindo. E à noite nós vamos nos encontrar lá na Rua Varginha 215. Numa festa espiritual maravilhosa. Um momento de louvor, de adoração. Um momento de unção. De mensagem do nosso Deus para cada um de nós. Se prepare durante todo esse dia para você chegar nesse horário, 19h. Chego bem antes, viu? Para você encontrar lugar e não ficar de pé lá, porque segunda-feira lotou e essa segunda, então, será muito mais, né? Hoje estará presente o apóstolo Adelino de Carvalho, que chegou de São Paulo para estar lá, e também a apóstola Sol Daniela Carvalho. E nós com eles, né? Um abraço com carinho, obrigado aí pela companhia, a todos que nos acompanharam, um beijo no coração. Esteve conosco no áudio do nosso programa, ele, Emerson Oliveira.
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11: Onze e cinco.
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1: Nós estamos na preparação, nossos olhos voltados para o que vai acontecer no Monte Manaim, a renovação da aliança com Deus. A fé, ela vem pelo ouvir. Quando você ouve coisas boas que edifica a sua fé, te fortalece. Você não pode deixar as pessoas fazer da sua cabeça uma lata de lixo. Tem pessoas que vêm com conversas negativas, conversas ruins, trazendo para você a mensagem negativa, que você nunca vai ser feliz, que você não vai sair do sofrimento, que não tem jeito mais, que o seu problema não tem jeito mais, que você não vai vencer, que você não vai conseguir. Eu sei que você já ouviu isto. E às vezes você ouve essas palavras de pessoas que estão dentro da sua casa, parentes, amigos, falsas amizades, pessoas que não gostam de você, sabe? É aquela pessoa que todas as vezes que ela vê que você está reagindo para um projeto de vida, ela tenta puxar você para trás. Olha a astúcia e a sabedoria desses espíritos terríveis para bloquear e destruir a vida de uma pessoa. A fé, ela vem pelo ouvir. Você parou para me ouvir agora porque você é um homem de Deus, uma mulher de Deus, e você é aquela pessoa que já não aceita mais continuar na situação que está. Você quer continuar com a vida destruída, seu casamento destruído, com problema de saúde, problema com filho nas drogas, vício, amarração. Você quer continuar com isso na sua vida? A decisão é sua. Como também você tem a decisão de sair do sofrimento. É a pessoa, ela sempre olhar para frente e para cima e acreditar no poder de Deus. Então, quando você ouve coisas boas e vai te fortalecer, que vai trazer força para você, você vê que a sua vida começa a caminhar para frente. Eu me lembro de um jovem que ele tinha amizade com um outro colega dele que não tinha sonhos. E esse rapaz tinha sonhos grandes, mas todas as vezes que ele contava um projeto de vida, alguma coisa que ele queria fazer para esse colega dele, ele colocava na mente dele: você não vai conseguir. Você sonha muito alto. Você sonha muito grande. Você não vai conseguir. Você não tem aonde cair morto. Olha para a sua vida. Olha para a sua situação. A situação da sua família. Então aquele jovem, por ser fraco espiritualmente, ele deixava entrar aquilo dentro dele. Ele sempre estava para baixo, triste, não tinha vontade de nada. Até que um dia chegou nas mãos dele um livro do missionário Adelino de Carvalho, Lutar, Vencer e Ser Feliz. Aquele livro que ele leu chamou muita atenção dele e levou ele até o profeta de Deus. Ele começou a corrente na sexta-feira, começou a receber um tratamento espiritual. Deus foi libertando a mente dele, tirando aquele bloqueio que o inimigo havia colocado na mente dele. E hoje esse jovem já é um rapaz, já que tem uma estrutura muito boa na vida, tem uma carreira profissional de muita prosperidade, seguiu em frente. Mas aquele amigo dele continua na mesma, no fracasso, não evoluiu, não venceu na vida. Se ele continuasse tendo amizade com aquela aquele jovem que ele conheceu na sua juventude, ele não seria o que ele é hoje. Então ele cortou aquele vínculo, aquela amizade que só fazia mal para ele, trazia problema e doenças para a mente dele. A palavra de Deus fala em Romanos capítulo 12, versículo 2, transformai-vos pela renovação do vosso entendimento, para que você possa experimentar qual seja a boa, perfeita vontade de Deus. A vontade de Deus era que aquele jovem vencesse na vida, mas a vontade daquele colega que ele tinha amizade, a mentalidade dele era uma mentalidade fraca, negativa, e tentava passar para ele o que ele tinha dentro dele, que era o fracasso. Mas graças a Deus, né, que ele cortou aquela amizade, foi para o santuário, depois da leitura que ele fez do livro do apóstolo Adelino de Carvalho, mudou a mente dele, e ele passou a olhar para Jesus, e hoje a história da vida dele mudou. Talvez pode ser a mesma situação que você está vivendo. Sabe aquela pessoa que falou uma palavra para você há muitos anos atrás, que você não ia conseguir, que você não teria sorte na vida, que você nunca seria feliz na área sentimental? Todas as vezes que você começa algum projeto na sua vida e não dá certo, você lembra daquelas palavras que aquela pessoa falou para você lá atrás. Isso bloqueia a sua vida. Você precisa libertar disso, tirar da sua mente isso. Agora é importante você tomar essa decisão, né? Procurar o profeta de Deus, buscar ajuda para se libertar.

0: Estou com mais uma pessoa que subiu no Monte Manaim, que teve uma experiência grandiosa. Qual que é o seu nome?
1: Sirlene Manhas.
0: E você mora onde?
1: Trindade.
0: Como é que foi estar lá, participar de tudo?
1: Ah, foi uma experiência muito grandiosa. Subir no monte, né, pela terceira vez. E cada vez é uma experiência mais forte, é algo que você vive, o natural. Assim, como que eu vou explicar? Você está vivendo sobrenatural, entendeu? Ali, você está vendo que é material, mas para você é sobrenatural, é algo muito forte, grandioso.
0: E o Monte Manaim é um acampamento de anjos, né?
1: É, o Manaim já fala, né, o acampamento dos anjos, né, o lugar, a morada dos anjos de Deus. E aonde Deus já me deu a visão, né, de poder ver os anjos de Deus, como agora nas escadas de Jacó. Eu vivi ali uma experiência muito grande, porque eu vi os anjos subindo e descendo ali no meio da multidão, assim, sobre as escadas. Eu não sabia se eu chorava, se eu pulava, se eu glorificava, eu não sabia nem o que eu fazia, só sei que foi forte demais.
0: Eles subiam e desciam na escada?
1: É, eles subiam e desciam, né? Assim, no meio da multidão. A multidão subindo as escadas e eles desciam e subiam. Você tá entendendo?
0: É sobrenatural.
1: É sobrenatural, não tem como você explicar. É sobrenatural. Você tá vendo o sobrenatural acontecer com você. Entendeu? É grandioso demais. Forte demais.
0: As coisas acontecem diante dos olhos, para quem tem a sensibilidade espiritual.
1: Eu te falo uma coisa, é maravilhoso ter essa experiência com Deus, é maravilhoso. Basta você ter fé, acreditar, que tudo que eu tenho certeza que o que eu fui buscar lá, Deus me deu. Eu estou indo embora para casa e estou levando a minha bênção nas minhas mãos. Participei dos 7 mergulhos, foi maravilhoso. Da Santa Ceia com o nosso apóstolo, né, no altar do Castiçal 7 Espíritos de Deus. Né, foi muito forte a ceia, muito forte, tremendo, tremendo.
0: O que você fala para aquelas pessoas que não foram, mas que pode estar indo agora no dia 2 de novembro?
1: Se você tem oportunidade, não perde não. Faça o que você tem que fazer, lute de um lado e de outro, mas vai. Não perde essa oportunidade que Deus está te dando para você poder ter essa experiência com Deus. Porque lá você tem a experiência com Deus. Não perde a oportunidade.
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0: Julho é o mês mais sagrado do ano. O número 7 representa a perfeição divina. E por isso, neste mês, firmamos uma aliança com o poderoso de Jacó. Diz a palavra de Deus: então levantou-se Jacó de madrugada e tomou a pedra que tinha posto por seu travesseiro e a pôs por coluna e derramou azeite em cima dela. Gênesis 28, 18. Foi o que Jacó fez em Betel, ao ter a visão da escada. Selou sua aliança com Deus, usando uma pedra como símbolo de força e fé. Assim como Deus prosperou Jacó e o tornou uma referência de bênçãos e conquistas, ele também prosperará você e mudará a sua história. 25 de julho, o dia da subida da escada de Jacó, o dia da aliança com Deus. 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
2: Um dia eu perguntei pro meu pai: pai, de onde você tira esse poder espiritual que você tem? E ele me respondeu: da consciência de quem eu sou. E você sabe quem eu sou? Eu sou a unidade com Deus. Jesus disse que nós seríamos um com Ele, e eu sou um com Ele. Por isso que quando eu vou, Ele vai.

Você é meu irmão, minha irmã de fé, meu companheiro, minha companheira da oração da madrugada. Madrugada de segunda-feira e com o coração cheio de fé, esperança, eu estou aqui do seu lado mais uma madrugada, começando mais uma semana e uma semana que eu profetizo bênçãos para a sua vida e que você tenha uma semana com grandes vitórias. Nós tivemos um domingo lindo, maravilhoso. Domingo é um dia tão especial, tão importante, que se as pessoas soubessem a força e o poder do domingo, não deixava de estar na casa de Deus. Não deixaria. Tem pessoas que tiram tempo para fazer qualquer outra coisa no domingo, menos buscar por Deus. Mas eu vejo os santuários em todo o Brasil lotados, porque as pessoas estão entendendo o seguinte, que quem precisa busca. Nós não somos merecedores de nada. Nós não merecemos nada. Nós somos necessitados da bênção de Deus. Tem uma passagem na Bíblia que diz, buscai e me achareis, quando buscar de todo o vosso coração. Não adianta só você ir na igreja para passear. Aí eu fui porque minha mãe me chamou, eu fui porque meu esposo me chamou, minha esposa, meu filho, meu neto me chamou. Não, peraí. Eu fui porque eu preciso. Nós temos que ser aquelas pessoas que olham para os céus e falam, Deus, como eu necessito da tua misericórdia, do teu amor, da tua compaixão, da tua bondade. Todos nós precisamos de Deus. Em momentos difíceis, você clama por Ele. Nas horas das dores, do sofrimento, das dificuldades, você busca por Deus. E só Ele para nos ajudar. E nós tivemos ontem um domingo maravilhoso, Santa Ceia, um clima de muita fé, de muita expectativa. O povo está avivado. Falar em avivamento, hoje é segunda-feira, né? Segunda apostólica, vai acontecer no Santuário de Belo Horizonte, às 19h, e a presença do apóstolo e da apóstola Sol, e vai ser muito forte, a segunda unção nas mãos. A primeira já foi forte, fica imaginando a segunda unção nas mãos. E o apóstolo ontem falou sobre o poder das mãos, mãos fortes, mãos para abençoar. Tem pessoas que tudo que ela põe as mãos não vai para frente, não prospera. Seja na área sentimental, profissional, vida financeira. Eu estava ouvindo um testemunho de uma irmã no santuário. E ela falou assim, bispo, sabe o que, me firmou no santuário? Porque ela foi a peça-chave da família para levar os irmãos para o santuário. Mas ela mesma não conseguia firmar. Olha que coisa. Aí veio a aliança com Deus, o Espírito de Deus revelou para ela. Ela foi no Monte Manaim, subiu a escada de Jacó pela primeira vez, recebeu a pedra dela, e esta pedra marcou na vida dela, porque hoje ela firmou. Ela não fica sem tomar a Santa Ceia no domingo, na corrente forte na sexta-feira. Ela firmou no santuário. E ela levou os irmãos para a igreja. Mas ela mesma não conseguia ter essa firmeza. E ela falou assim, o que me firmou no santuário foi a minha aliança com Deus. Então não abro mão. Todo ano eu me esforço, porque na vida tudo é esforço. Deus não quer ouvir da sua boca palavra de lamentações, para você falar, eu não posso, eu não consigo, eu não dou conta. Deus quer que você coloque a sua fé em prática. Deus está mandando você esforçar. Tudo na vida é esforço. Ah, se for da vontade de Deus, Deus vai me dar condições. Se você não fizer a sua parte, meu irmão, você não vai conseguir nada, não.
Vai até o profeta, profetiza e fala assim: eu quero que você

me prepara, me dá aí o meu envelope e determina para mim meu sacrifício, porque eu vou lutar. Eu aprendi a lutar. Porque tem pessoas que ficam esperando as coisas cair tudo do céu, não vai cair. Você tem que ir à luta. Faça como Jacó. Não adianta você falar que é Jacó se você tem a atitude de Esaú. Põe sua fé em prática. Eu sinto que o Espírito de Deus está me usando para falar com uma pessoa nessa madrugada, dentre as milhares que está ouvindo essa oração. Você não pode ficar acomodado esperando, não. Faça a sua parte. Faça como muitos estão fazendo. Ontem teve irmãos que já cumpriu com voto, outros estão fechando seu carnê de provedores, pessoas que ontem decidiram, pessoas que ainda estão lutando. E eu, juntamente com o apóstolo, a apóstola Sol, os profetas, nós estamos em oração pela sua vida, porque nada vai impedir você de renovar a sua aliança no dia 25. Muitas caravanas vão viajar no dia 24. Então está vindo caravana de todos os lugares do Brasil, todas as partes. Tem lugar que é mais distante e tem caravanas que saem no dia 24, na sexta-feira, para chegar no Manaim no dia 25, pela manhã, onde vai acontecer os atos proféticos e o ato profético dos sete mergulhos. Para quem ainda não passou pelo rio sagrado, abrir os seus sete mergulhos nas águas purificadoras, é oportunidade. E Deus está colocando o povo dele à prova, porque esse ano é um ano decisivo. Tem sido um ano de muita tribulação, de muita luta, muita coisa acontecendo. Há uma guerra espiritual. Há uma guerra espiritual. E os seus inimigos não vão impedir você de renovar a sua aliança. Não vai. Determina. Determina. Vai à luta. Se você um dia quebrou sua aliança com Deus, conserte. Deus está dando você a chance para você consertar. Não faça o que o rei Asa fez. E você pode observar que a pessoa que quebrou a aliança com Deus, ela pode observar que a vida dela, as coisas não estão dando certo. É? Até a espiritualidade dela mudou. Ficou frio. Ficou sem visão. Se der para ir na igreja, vai. Se não der, não vai. Está levando as coisas relaxadamente. E não aceito isso, não. Você é um homem de Deus, uma mulher de Deus, e você merece colher as grandes vitórias que Deus preparou para você. Agora, se não lutar, não adianta você falar: ah, fulano já falou para mim, já me revelou que Deus tem promessa. Deus tem promessa para quem acredita e que vai à luta. Nada vai vir de mão beijada para suas mãos. É você lutar e falar assim: graças a Deus, está aqui, ó. Deus me deu condições, consegui pagar essas dívidas aqui, Deus me deu condições de eu comprar minha casa, recurso financeiro para mim ter e comprar meu apartamento, Deus é recurso financeiro para a pessoa realizar o sonho da vida dela. Então, é importante você fazer a sua parte. Se Deus é por nós, quem será contra nós? Então, hoje, segunda-feira, segunda apostólica, o apóstolo vai estar na sede nacional, às 19h, juntamente com o apóstolo Sol. Então, oportunidade para você de Belo Horizonte, toda a região metropolitana, de você estar presente na segunda apostólica. E vai ser transmitido também pela TV Reino para todos os santuários no Brasil, você acompanhar a mensagem de Deus. Hoje o Espírito de Deus tem uma palavra profunda para você na segunda apostólica. Vamos orar.

Nosso Deus e nosso Pai, a madrugada de segunda-feira, obrigado pelo domingo maravilhoso. Nós estamos na fé, estamos orando com a pedra, com nossos olhos voltados, meu Deus, para a escada de Jacó, a renovação da aliança, que os anjos do Senhor, Pai, que acampa naquele lugar, vem estar com esse meu irmão, com essa minha irmã, fortalecer, tirando da vida dela todas as dificuldades, todo tipo de impedimento, que tentar impedir essa pessoa, meu Pai, de renovar a aliança. Essa pessoa, meu Pai, que deixou a aliança dela quebrar, Pai. Essa pessoa, meu Deus, que foi revelada essa madrugada. Dê força nas mãos dessas pessoas hoje, meu Deus, para estar no santuário, para receber força nas mãos, para ir à luta como Davi, como Samar, e dizer: não abro mão da aliança que eu tenho com Deus. Eu vou renovar minha aliança em nome de Jesus. Amém. Que Deus abençoe. Deus abençoe sua casa, Deus abençoe a sua semana e que você tenha uma semana vitoriosa, produtiva, em nome de Jesus. Vamos ouvir este louvor maravilhoso e que Deus te abençoe. Paz e luz.

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Santuário de Trindade, Rua Padre Bernardes, quadra 25, lote 1, setor Maísa 1, Trindade 2, em frente ao Colégio Homero Honorato, próximo à Avenida Goiânia. Rua Padre Bernardes, quadra 25, lote 1, setor Maísa 1, Trindade 2, em frente ao Colégio Homero Honorato, próximo à Avenida Goiânia. Santuário de Trindade, 62 99342 1351. 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

0: paz e luz a todos os ouvintes. Vamos agora à inclusão, à prece de hoje. Eu incluo a poderosa prece o Danilo e a Daniela e família do setor Urias Magalhães, a Suzy e família, Divina e família, Ana Paula e família do setor central, Ferreira e Salvino e família do setor central. Também incluo aqui a poderosa prece Geralda Maria de Souza e família, Divina Silva, César e família. Também incluo aqui a poderosa prece Manuel Teixeira e família, Creuza Aparecida e família, José Augusto Cândido e família, do setor Maísa 3 em Trindade, Maria Lila e família. Também incluo aqui a poderosa prece Manuel Ribeiro e família, Olga Santana e família, do setor central, Divina Nunes e família, Edivânia e família, Ronaldo Maciel e família, Joana e família, Luiz Henrique e família, Maria Áurea e família, Maria de Lourdes e família, Maria Nunes e família, Natiele Santos e família, Sandro e família, Sirlene Lima e família, Fátima Ribeiro e família, Antônia Silva e família, José Valdir e família, Vera Lúcia e família, Vilma Novaes e família, Jailton Félix e família, Alcides e Maria Lima e família, Alexandre e família, Ana Lúcia Rocha e família, Ana Luzia e família, Antônio e Cláudio Leonor e família, Cláudio Fernandes e família, Cristiane e Diovaldo Alves e família, Eunice e família, Eva Diniz e família, Geisa e família, Jeane e família, Gilson e Yasmin Kelly e família, Isabela e família, Janete Gomes e família, Joelma Novaes e família, Júlio Lima e família, Maria Rodrigues e família, Marlene Alves e família. Também incluo aqui a poderosa prece Neide Muniz e família, Raimundo e família, Rosa Maria e família, Sandra Souza e família, Sebastiana Coelho Torres e família, Terezinha Oliveira e família, Valdeci e Valério José dos Santos e família, Wilson Alves e família. Também incluo aqui a poderosa prece Manuela e Expedito e família, a Rosa Rosário Lima e família. Também aqui o Adalto Santos e família, Emanuel e Vitor e família. Esses foram os nomes inclusos à prece de hoje.
1: Um homem com uma força sobrenatural. No Monte Manaim, todos viram ele orar no altar do castiçal e a chuva de milagres descer. Muita gente foi curada na hora com a chuva sobrenatural. Ele sempre foi chamado de o homem dos milagres.

0: Ele viaja pelo Brasil recolhendo cadeira de rodas, muletas e aparelhos de pessoas curadas através da sua oração. Impressionante o poder sobrenatural que Deus lhe concedeu. Uma certa vez, ele mandou as pessoas comprarem nas lojas da cidade um lenço branco comum, que nunca tivesse sido usado. Mandou as pessoas colocarem o lenço no local da enfermidade. E orou pedindo a Jesus que curasse as pessoas e tocasse no lenço com suas mãos ensanguentadas. Quando terminou a oração, ele mandou as pessoas olharem para o lenço e lá estava a marca do sangue, como sinal do toque das mãos ensanguentadas de Jesus. No Monte Manaim, onde esse homem ora, os anjos aparecem de forma sobrenatural. As pessoas veem a olhos nus os anjos de Deus que moram ali, na montanha sagrada de Manaim. Lá também foi fotografada uma porta misteriosa, junto ao rio sagrado, num lugar onde não há construção. Que mistério há nesse homem? Como explicar a oração que ele fez pelo rádio, mandando os espíritos que se escondem dentro das casas se manifestarem nas garrafas d'água? E sem tocar em nenhuma garrafa, apenas orando pelo rádio, muitas garrafas estouraram. Outras entortaram como se tivessem sido levadas ao fogo. E em outras apareceram terra de cemitério e bichos. Como explicar esses fenômenos sobrenaturais realizados através da simplicidade desse homem de Deus? A oração que ele faz para quem está com feitiçaria nas mãos, fazendo travar as mãos das pessoas de tal forma que elas não conseguem separar uma mão da outra. A oração de Manassés, que faz a pessoa esquecer completamente o passado de sofrimento dela. E mesmo que ela tente lembrar, ela não consegue mais. As pessoas que vão ao Monte Manaim perguntam: como pode um homem ter tanto poder assim? E as vezes que vimos ele tirar dores com a mão e ainda mostrar para as pessoas ao dizer: a dor dela está aqui na minha mão. E perguntar à pessoa: parou de doer? E a pessoa responder: sumiu a dor. Ele mostra na mão dele: a sua dor está aqui. Que mistério há nesse homem? Quem é ele para fazer isso? Por que ele é tão simples? A resposta é uma só. Estamos diante de um verdadeiro apóstolo de Cristo. O apóstolo Davi, missionário Adelino de Carvalho.
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lembrar dos grandes milagres de Deus. Onde milhares de pessoas já foram curadas, tiveram visões de anjos, um lugar sagrado, onde o apóstolo sempre ora pelo povo.

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1: Esta é a prece do meio-dia. Quando os dois ponteiros do relógio apontam para os céus, milhares e milhares de católicos, espíritas, protestantes e evangélicos formam comigo a grande força espiritual da prece do meio-dia. Pelos que choram, pelos carentes de amor e de afeto, pelos injustiçados e encarcerados, e por todos aqueles que, irmanados numa grande força do pensamento positivo, fazem comigo a poderosa oração da proteção.

diante da Arca da Aliança. Da estrela reveladora dos mistérios espirituais, do castiçal sagrado e da força espiritual, da espada do Arcanjo Miguel, invoco o poder mais alto e clamo: chagas abertas, sagrado coração, todo amor e bondade, o sangue de nosso Senhor Jesus Cristo no meu corpo se derrame hoje e sempre. E eu andarei vestido e armado com as armas espirituais de Deus, para que meus inimigos, tendo pés, não me alcancem, tendo mãos, não me peguem, tendo olhos, não me enxerguem, e nem pensamentos eles possam ter para me fazer mal. Armas de fogo o meu corpo não alcançarão, facas e lanças se quebrem sem ao meu corpo chegar, cordas e correntes se arrebentem sem o meu corpo amarrar. O Arcanjo Miguel derrube meus inimigos com o poder de sua espada de fogo. Jesus Cristo me proteja e me defenda com o poder de sua santa e divina graça. O Espírito Santo me cubra de luz e me guie na verdade. E Deus, com sua infinita misericórdia e grande poder, seja meu defensor contra as maldades e perseguições de meus inimigos. E eu, para sempre, saberei dizer: graças a Deus.

0: de Deus, Isaías 53:1. Quem deu crédito à nossa pregação? E a quem foi revelado o braço do Senhor? As promessas de Deus não são para todos, mas somente para quem acredita nelas.
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4: Meio-dia e 20.
5: Daqui a pouco você vai ouvir, dentro do programa Boa Sorte, mais um depoimento forte de fé. Você vai ouvir o que Deus fez na vida dessa pessoa que teve ali a sua vida mudada através do poder espiritual, da corrente forte de batalha espiritual que eu realizo dentro do meu santuário. Essa pessoa chegou no santuário com os caminhos embaraçados, tudo amarrado. Coloquei ela na corrente forte das 13 sextas-feiras. Ela começou a corrente, ganhou força espiritual, recebeu abertura de caminhos e colocou os pés dela no Monte Manaim. foi até o Monte Manaim e recebeu de Deus o que ela precisava, o que ela esperava para a vida dela já um bom tempo. Daqui a pouco você vai ouvir o antes e depois na vida dessa pessoa.

0: Hoje é dia de corrente forte dentro do meu santuário. Santuário do Arcanjo Miguel. Fica na rua 59, no número 294, no setor central, Goiânia, Goiás, ao lado do pet shop Vira Lata e Cia. Nesta sexta-feira, corrente forte de batalha espiritual. Comigo profetiza Graça Fernandes. Eu faço parte da equipe forte do apóstolo Adelino de Carvalho. Estou aqui para te ajudar e ajudar também a sua família. Vá você também até o Santuário do Arcanjo Miguel. Leve com você uma garrafinha com água para ser abençoada. Peça de roupa de pessoas da sua família que estão sofrendo com vícios, sofrendo com a vida amarrada, doenças, causa na justiça que está amarrada. Leve a carteira de trabalho do desempregado e comece uma corrente de resultado. E você também terá a resposta que você precisa na sua vida. Para mais informações, você pode falar no WhatsApp 62-993-54-0914. 62-993-54-0914. Vamos agora ouvirmos esse forte depoimento de fé.
1: Pare e reflita agora em tudo que você vai ouvir neste momento. Pois pessoas que por meio de uma fé sacrificial obtiveram o seu resultado e alcançaram o milagre de Deus na sua vida. O que você vai ouvir agora é uma prova viva que Deus, que operou ontem, opera hoje e sempre. Vamos agora acompanhar mais um resultado de quem usou a fé e recebeu o seu milagre.
2: Filha, como que a senhora chama?
3: Divina.
2: Divina, conta, filha, qual foi a graça que você alcançou aqui no santuário ao iniciar a Teresina Milagrosa e usar a sua fé no altar?
3: Ué, eu tinha uma dor de cabeça muitos anos, eu fui curada, graças a Deus.
2: Sua cabeça doía há quanto tempo?
3: Nossa, tinha mais de 15 anos.
2: Já tinha tomado algum remédio antes?
3: Muitos, vários, consultei, nada adiantava.
2: Aí só veio e iniciou a Teresina.
3: É, sexta-feira que eu recebi a cura, graças a Deus.
2: Não tá doendo mais?
3: Não, nunca mais.
2: Sumiu?
3: Sumiu.
2: Foi curado?
3: Fui, graças a Deus.
2: Olha o milagre aí, vai lá, toca o sino, bate palma, bem forte. Palmas pro bom Jesus. Olha o milagre aí, é forte, é muito forte. Toca o sino, bate palma.
0: Você acabou de ouvir aí esse forte depoimento de fé. Você ouviu? Viu aí o que Deus fez na vida dessa pessoa? É isso aí que Deus faz na vida daquele que não desiste. Na vida daquele que coloca o pé no caminho e segue a orientação passada. Essa pessoa me procurou no meu santuário, Santuário do Arcanjo Miguel. Seguiu a minha orientação. E viu aí o que Deus fez na vida dela? É isso aí que Deus faz. E Deus vai fazer na sua vida também. Basta apenas você colocar o pé no caminho e fazer a sua parte. Não deixe o que você tem que fazer hoje para você fazer amanhã. Faça hoje, porque amanhã é um outro dia e pode não dar mais tempo. Me procure no meu santuário. Santuário do Arcanjo Miguel, na rua 59, número 294, no setor central, Goiânia, Goiás. O santuário fica ao lado do pet shop Vira Lata e Cia. Você pode, nesta sexta-feira forte, 7 da manhã, 9 da manhã, às 15 horas e também às 19 horas, dar início à poderosa corrente forte, corrente das 13 sextas-feiras, a corrente do Arcanjo Miguel, que tem trazido na vida de muitas pessoas o resultado que elas precisam. não será diferente na sua vida, não será diferente na sua casa. Me procure e eu vou te ajudar a sair do sofrimento. 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
2: Nós estamos na preparação, nossos olhos voltados para o que vai acontecer no Monte Manaim, a renovação da aliança com Deus. A fé, ela vem pelo ouvir. Quando você ouve coisas boas que edifica a sua fé, te fortalece. Você não pode deixar as pessoas fazer da sua cabeça uma lata de lixo. Tem pessoas que vêm com conversas negativas, conversas ruins, trazendo para você a mensagem negativa, que você nunca vai ser feliz, que você não vai sair do sofrimento, que não tem jeito mais, que o seu problema não tem jeito mais, que você não vai vencer, que você não vai conseguir. Eu sei que você já ouviu isto. E às vezes você ouve essas palavras de pessoas que estão dentro da sua casa, parentes, amigos, falsas amizades, pessoas que não gostam de você, sabe? É aquela pessoa que todas as vezes que ela vê que você está reagindo para um projeto de vida, ela tenta puxar você para trás. Olha a astúcia e a sabedoria desses espíritos terríveis para bloquear e destruir a vida de uma pessoa. A fé, ela vem pelo ouvir. Você parou para me ouvir agora porque você é um homem de Deus, uma mulher de Deus, e você é aquela pessoa que já não aceita mais continuar na situação que está. Você quer continuar com a vida destruída, seu casamento destruído, com problema de saúde, problema com filho nas drogas, vício, amarração. Você quer continuar com isso na sua vida? A decisão é sua. Como também você tem a decisão de sair do sofrimento. É a pessoa, ela sempre olhar para frente e para cima e acreditar no poder de Deus. Então, quando você ouve coisas boas que vai te fortalecer, que vai trazer força para você, você vê que a sua vida começa a caminhar para frente. Eu me lembro de um jovem que ele tinha amizade com um outro colega dele que não tinha sonhos. E esse rapaz tinha sonhos grandes, mas todas as vezes que ele contava um projeto de vida, alguma coisa que ele queria fazer para esse colega dele, ele colocava na mente dele: você não vai conseguir. Você sonha muito alto. Você sonha muito grande. Você não vai conseguir. Você não tem aonde cair morto. Olha para a sua vida. Olha para a sua situação. A situação da sua família. Então aquele jovem, por ser fraco espiritualmente, ele deixava entrar aquilo dentro dele. Ele sempre estava para baixo, triste, não tinha vontade de nada. Até que um dia chegou nas mãos dele um livro do missionário Adelino de Carvalho. lutar, vencer e ser feliz. Aquele livro que ele leu chamou muita atenção dele e levou ele até o profeta de Deus. Ele começou a corrente na sexta-feira, começou a receber um tratamento espiritual. Deus foi libertando a mente dele, tirando aquele bloqueio que o inimigo havia colocado na mente dele. E hoje esse jovem já é um rapaz, já que tem uma estrutura muito boa na vida, tem uma carreira profissional de muita prosperidade, seguiu em frente. Mas aquele amigo dele continua na mesma, no fracasso, não evoluiu, não venceu na vida. Se ele continuasse tendo amizade com aquele jovem que ele conheceu na sua juventude, ele não seria o que ele é hoje. Então ele cortou aquele vínculo, aquela amizade que só fazia mal para ele, trazia problema e doenças para a mente dele. A palavra de Deus fala em Romanos capítulo 12, versículo 2, transformai-vos pela renovação do vosso entendimento, para que você possa experimentar qual seja a boa, perfeita vontade de Deus. A vontade de Deus era que aquele jovem vencesse na vida, mas a vontade daquele colega que ele tinha amizade, a mentalidade dele era uma mentalidade fraca, negativa, e tentava passar para ele o que ele tinha dentro dele, que era o fracasso. Mas graças a Deus, né, que ele cortou aquela amizade, foi para o santuário, depois da leitura que ele fez do livro do apóstolo Adelino de Carvalho, mudou a mente dele, e ele passou a olhar para Jesus, e hoje a história da vida dele mudou. Talvez pode ser a mesma situação que você está vivendo. Sabe aquela pessoa que falou uma palavra para você há muitos anos atrás, que você não ia conseguir, que você não teria sorte na vida, que você nunca seria feliz na área sentimental? Todas as vezes que você começa algum projeto na sua vida e não dá certo, você lembra daquelas palavras que aquela pessoa falou para você lá atrás. Isso bloqueia a sua vida. Você precisa libertar disso, tirar da sua mente isso. Agora é importante você tomar essa decisão, né? Procurar o profeta de Deus, buscar ajuda para se libertar.

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2: Cada um de nós tem uma missão, e ainda que você tenha profissão diferente do seu irmão, ainda que você tenha um sobrenome diferente, ainda que você seja diferente, e claro, todos nós somos diferentes uns dos outros, mas a nossa alma, ela tem a marca da bondade, do amor, da fraternidade, e o nosso coração precisa exercer a fé com compaixão pelos que sofrem, não é verdade? Às vezes a gente é egoísta, só pensa na gente, mas tem muita gente sofrendo, e uma pessoa que você leva para o santuário, uma pessoa que você ajuda a chegar diante de Deus, é um bem que você faz muito grande à pessoa e a você mesmo, porque para colher tem que plantar. Não tem como você querer colher sem plantar. E temos que plantar a boa semente do Evangelho de Jesus.

0: no Monte Manaim, existe um lugar que se chama Moshav Elohim, o centro do poder de Deus.
1: Uma vez por ano, milhares de pessoas de todas as partes do Brasil e do mundo sobem a escada de Jacó rumo a Moshav Elohim.
0: Diz a palavra de Deus em Gênesis 28, 12. E Jacó sonhou, e eis que uma escada estava posta na terra, cujo topo tocava nos céus, e os anjos de Deus subiam e desciam por ela.
1: Quem sobe a escada de Jacó não desce na vida nunca.
0: Essa escada conduz todos a Moshav Elohim, onde cada pessoa pode contemplar a grandeza de Deus que irradia por todo o Monte Manaim, a partir deste lugar poderoso.
1: Castiçal da primeira glória, a estrela que representa Jacó, que se tornou Israel, e o segundo castiçal, a grande revelação da segunda glória, que marca uma nova história na vida de todos que passam por este lugar.
0: Cada pessoa que firma diante de Deus o seu compromisso de fé e sacrifício. 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
1: Nesse santo lugar foi levantada a muralha de Ebenezer, como fez o profeta Samuel. 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

0: Paz e luz, paz e luz. Que Deus te abençoe rica e abundante.
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2: 1:15.
3: Queridos ouvintes do programa O Poder da Fé, eu tenho um assunto importante para falar com você a respeito do mês 7. No mês de julho, chegamos a um encerramento de um ciclo e ao início de outro. A vida é formada por ciclos. Tempos e estações espirituais que moldam o nosso caminho com Deus. Assim acontece também com a aliança que renovamos com o Senhor todos os anos. A igreja, acima de tudo, é amor. E não existe amor verdadeiro sem sacrifício. Toda aliança existe entrega, compromisso e fidelidade. Sempre que Israel deixou de renovar sua aliança com Deus e se afastou dos seus caminhos, Deus retirou sua proteção e permitiu que o povo sofresse as consequências de sua desobediência. Diz a palavra de Deus: o Senhor está convosco enquanto vós estáis com Ele. E se o deixardes, se o buscardes, o acharás. Porém, se o deixardes, vos deixará. Está lá em 2 Crônicas, capítulo 15, versículo 2. Quem tem aliança com Deus, Deus ao seu lado. Mas aliança não é apenas uma declaração de palavras, é uma vida de obediência, atitudes e compromisso. Aliança é ação, aliança é fidelidade, aliança é sacrifício. Não existe amor sem sacrifício. Aliança é o vínculo mais forte que pode existir entre duas partes. Quando fazemos uma aliança com Deus, nos tornamos um com Ele. Essa aliança é renovada continuamente, de forma semanal. Participamos da Santa Ceia, renovando nossa comunhão com Deus de forma anual. Renovamos nossa aliança no Monte Manaim, realizando e formando nossa entrega e nosso compromisso diante dele. Por isso, Em Moshab Elohim, o cinto do poder de Deus, subimos pela escada de Jacó para renovar nossa aliança, iniciar um novo tempo espiritual.
2: Um dia eu perguntei para o meu pai: pai, de onde você tira esse poder espiritual que você tem? E ele me respondeu: da consciência de quem eu sou. E você sabe quem eu sou? Eu sou a unidade com Deus. Jesus disse que nós seríamos um com Ele. E eu sou um com Ele. Por isso que quando eu vou, Ele vai.

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1: Eu quero deixar essa palavra. É um texto que eu tirei do jornal do Reino, muito forte, muito profundo, para mostrar para você, queridos ouvintes, que temos que ter um compromisso com Deus. Deus é justo, Deus é fiel, então não tem sentido eu querer levar uma vida abençoada, transformada, agraciada por Deus, se eu não tiver compromisso com Ele. Então eu quero que você me procure nesta sexta-feira no Santuário do Jardim Nova Esperança para levar você a ter esse compromisso com Deus. Eu sei que sozinho você não vai conseguir, porque o povo de Israel, quando abandonava a aliança com Deus, os inimigos vinham e roubavam tudo, saqueavam as lavouras, destruía tudo aquilo que foi plantado há anos. Então Deus não permite a perca, Deus não aceita o prejuízo. Então é importante você refletir nessas palavras e vir ao meu encontro no Santuário do Jardim Nova Esperança, nesta sexta-feira, a partir das 7 horas da manhã, às 3 horas da tarde e às 7 horas da noite, na Avenida Central, número 1374, em cima da drogaria Neo Farma, setor Jardim Nova Esperança, Goiânia, Goiás. Missionário Júlio César, eu estarei pronto para orientar você e conduzir você a ter essa aliança com Deus lá em cima do Monte Manaim, no centro do poder de Deus, em Moshav Elohim, subindo pela escada. Olha que ato profético forte, olha que ação de fé. Da mesma forma que a palavra de Deus nos mostra da vida de Jacó, uma escada enorme que ligava a momento dali onde Jacó estava deitado até a porta do céu. Então é hora de você tomar uma decisão na sua vida e vir ao meu encontro para receber o compromisso. Você faz o compromisso com Deus, Deus faz um compromisso com você. Isso é aliança, é pacto, é compromisso sagrado para que Ele possa livrar você de todo o seu sofrimento. Então me procure nesta sexta-feira no Santuário do Jardim Nova Esperança, a partir das 7 horas da manhã, às 3 horas da tarde e às 7 horas da noite. Você pode mandar uma mensagem de texto, um WhatsApp para o meu número 62 98225 3770, 62 98225 3770. Santuário do Jardim Nova Esperança é uma porta que se abre para você a ter um encontro com Deus.
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O crescimento espiritual é uma necessidade para toda aquela pessoa que busca uma vida melhor, uma vida de paz, uma vida com preenchimento do vazio na alma. Diz a palavra de Deus: o meu povo, disse Deus, tem sofrido por falta de conhecimento. Eu tenho procurado, no nosso programa, trazer, através da participação de companheiros e companheiras, uma visão maior da grandeza de Deus para a nossa vida, da grandeza de Deus para o propósito do Pai em levantar seus filhos. Enquanto o mundo quer te ver por baixo, e a trama maligna do mundo é te jogar para baixo e levar você ao fracasso e à derrota, Deus quer levantar você e colocar você por cima. Crescimento espiritual vem através do conhecimento. Diz a palavra de Deus: o meu povo tem sido destruído por falta de conhecimento espiritual. Nós vamos agora a mais um quadro importante do nosso programa.

Paz e luz, que Deus te abençoe rica e abundantemente. Como é bom poder estar aqui do seu lado e ser um instrumento de Deus para abençoar a sua vida, meu irmão, minha irmã de fé. Quem vos fala aqui é o Bispo Hélito Ribeiro, o profeta Eliseu do Monte Manaim. Monte Manaim, Rio Sagrado, os sete mergulhos, como é forte. Esse ato profético dos sete mergulhos nos lembra muito a história de Naamã, quando ele procurou o profeta Eliseu, e o profeta disse para ele: vai até o Rio Jordão e mergulha sete vezes. E hoje, nos nossos tempos hoje, vivemos essa grandeza de Deus no Monte Manaim, onde tem o Rio Sagrado, onde durante o ano o povo de Deus passa pelos sete mergulhos, recebendo a purificação do corpo, da alma e da sua mente. Nós estamos caminhando numa fé muito grande, em todo o Brasil, o povo numa fé, não se fala outra coisa a não ser na aliança com Deus. A subida da escada de Jacó tem uma força espiritual profunda. Em uma das celebrações do santuário, eu estava observando uma palavra da apóstola Sol Daniela Carvalho, falando sobre a história de um homem chamado Jacó.

A trajetória da vida deste homem, chamado Jacó, foi um desafio muito grande. Jacó, depois de ter recebido a bênção do pai dele, que na verdade a bênção era do irmão dele, mas Jacó era um homem que nunca gostou de ficar para trás. Recebeu a bênção do pai, saiu da sua casa, porque seu irmão queria matá-lo de qualquer jeito. Criou-se um ódio muito grande. E ele foi para as terras de Labão, e no meio do caminho, Jacó, uma noite fria, cansado, com fome, e a única coisa que ele carregava com ele era uma botija com azeite que a mãe dele havia preparado para ele. E Jacó, ele parou, não tinha um travesseiro para ele colocar a cabeça, então ele pegou uma pedra. Ele pegou uma pedra. Quantas pessoas que põem a cabeça no travesseiro e têm pesadelos, não têm sonhos, não tem expectativa, não consegue dormir, sofre com dores. Jacó colocou a cabeça sobre uma pedra e ele teve um sonho lindo. Ele viu uma escada, na escada os anjos subiam e desciam. Mas o importante, o que que estava lá em cima, hein? O que que estava lá em cima, no topo daquela escada? Diz a palavra de Deus em Gênesis capítulo 28, versículo 10 em diante, que no topo da escada tinha uma porta, e a porta estava aberta. Olha para você ver que coisa impressionante. Quando a pessoa tem uma aliança com Deus, a porta sempre está aberta para ela. Jacó despertou do seu sono, pegou aquela pedra, derramou todo o azeite sobre aquela pedra, fazendo um sacrifício, sacrificando a sua própria boca, derramou todo aquele azeite sobre a pedra e selou uma aliança com Deus Todo-Poderoso. Ele queria ter certeza que Deus não ia desampará-lo. Se o Senhor for comigo e me guardar na minha jornada de vida, me guardar, me proteger, eu ter paz, realizar meus sonhos, o Senhor será o meu Deus, e de tudo que me deres eu te darei o dízimo, de tudo. Ele fez um voto com Deus, além de selar uma aliança naquele lugar que ficou conhecido como Betel, e sempre ele voltava para renovar a aliança com Deus. Ele caminhou, passou por muitas lutas. Ele não se tornou Israel da noite por dia, não. Passou por humilhação, o próprio sogro dele passou ele para trás, foi traído, mas Deus nunca deixou Jacó cair, porque havia uma aliança com Deus. E quem se tornou Jacó depois? Se tornou um homem poderoso, um homem muito rico, próspero, vitorioso. Mesmo na sua velhice, Deus realizou sonhos para Jacó. Deus não deixou Jacó morrer sem antes ver o filho dele governar o Egito, que foi José. Olha como que a aliança é importante. E nos dias de hoje, o que que acontece no Monte Manaim, no mês 7, mês de julho? Essa revelação que Deus deu para o apóstolo Adelino de Carvalho, a escada de Jacó, quando ele recebeu a revelação, a visão da escada de Jacó, teve pessoas que não entenderam, não compreenderam, colocou um monte de dificuldades. Não vai dar certo, mas o Espírito de Deus revelou para o apóstolo, é ali. E o apóstolo conversou com os engenheiros, construtores, eu quero a escada ali. Não, mas não pode ser para cá não, ali, o Espírito de Deus mostrou ali, e tinha que ser justamente aonde o Espírito de Deus mostrou para ele. E hoje as pessoas entendem. Quando as pessoas sobem pela escada de Jacó, é impressionante isso, gente. Deus me deu uma revelação tão profunda sobre a escada no Monte Manaim, que quando você sobe a escada e você chega lá em cima, o que que está lá em cima?
O que está esperando por você lá em cima? A porta dos céus. Eu até arrepio. A porta está aberta, porque depois que você passa pela porta, sela a sua aliança com Deus Todo-Poderoso, Jeová Jiré, você vai ouvir os testemunhos de pessoas que prosperaram, montou sua empresa, comprou carro, apartamento, comprou sítio, comprou fazenda, prosperidade. A porta, por isso que a aliança ela é feita com sacrifício. A aliança ela é feita com sacrifício de ano a ano, como fala no livro de Hebreus, capítulo 8, 13, quando Deus disse que nova aliança envelheceu a primeira, aquilo que está envelhecendo está perto de desaparecer. Então é preciso ter uma renovação. E nós renovamos de ano em ano a aliança com Deus. Foi marcada uma data. Não é no mês 6 nem no mês 8. É mês 7. Dia 25 de julho de 2026. O que espera por você lá em cima? Quando você subir os degraus da escada de Jacó no Monte Manaim. É um ato profético violento. Eu vejo você, minha irmã, meu irmão, jovem, moça, rapaz, criança. Tem crianças que sonham com a escada de Jacó. Eu vejo você subindo. Deus quer que você sobe na sua vida financeira, sentimental, profissional. Há um sacrifício que você faz, que você coloca no altar, o sacrifício que você faz, sai do seu estado, de onde você estiver de sair, vai, o sacrifício de você subir cada degrau, até chegar em Moshab Elohim, que é o centro do poder de Deus, ali é o lugar, Deus escolheu um lugar, eu quero te ver lá, nada vai impedir você de tomar posse dessa vitória. Procure o profeta, a profetisa que vai preparar você, você vai fazer seu sacrifício. O que tem de irmãos orando com a pedra de madrugada, a pedra branca pintada pela mão de Deus. Bispo, quem não tem, você vai ter a sua. Vai ser um marco na sua vida. Eu conversava com o apóstolo e falava, eu vejo Jacó na vida do apóstolo, porque o que esse homem de Deus já passou e Deus não deixou nada pará-lo. Deus sempre sustentou com a sua mão forte, e o grande segredo do apóstolo é porque ele tem uma aliança com Deus, uma aliança firmada sobre a pedra de Israel, a pedra de Jacó. Ao mistério, te vejo no Monte Manaim, o lugar dos grandes milagres de Deus. Paz e luz.

0: julho, mês 7, o mês da aliança com Deus e da inauguração das duas alianças. 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
1: Diz a palavra de Deus, chamando nova esta aliança, ele tornou velha a primeira, e o que se torna velho está perto de desaparecer. Hebreus 8:13.
0: A nova aliança é você sendo levantado por Deus. 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

0: você vai sonhar com este dia.
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0: a benção do dízimo e o poder dos vasos de ouro da casa de Deus.
1: Diz a palavra de Deus: "Sê fiel no pouco, e sobre o muito te colocarei."
0: A bênção do dízimo e o mistério da prosperidade de Deus nos vasos de ouro da casa do Pai.
1: Diz a palavra de Deus que Abraão recebeu pão e vinho através do sacerdote Melquisedeque e entregou o dízimo de tudo ao Deus Todo-Poderoso.
0: Você é fiel a Deus no dízimo? Só existem dois tipos de pessoas: quem é fiel e quem não é fiel. Todas as promessas de Deus virão sobre a vida de quem é fiel. Sê fiel no pouco, e sobre o muito te colocarei.
1: Diz a palavra de Deus: "Trazei todos os dízimos à casa do tesouro, para que seja mantida a minha casa, e fazei prova de mim. Por causa da tua fidelidade, repreenderei o espírito devorador."
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2: Na minha Bíblia tem uma palavra que diz: tudo eu posso naquele que me fortalece. Eu sei que você já ouviu muita gente pregar sobre isso. Nós vivemos num país cheio de grandes pregadores. E durante mais de 40 anos, eu tenho abraçado esse texto da palavra de Deus com uma fé violenta, com um poder violento de enxergar o impossível, de partir para cima do inimigo, de ter foco, força e fé naquilo que eu quero e onde eu quero chegar, onde eu quero chegar, onde eu quero chegar. Tudo eu posso naquele que me fortalece. Tudo. O que é tudo? Tudo não tem limites. Tudo não tem limites. Quando eu falo tudo, eu estou incluindo a cura, a libertação, eu estou incluindo a vitória sobre os seus inimigos espirituais, sobre quem tenta destruir você por causa da inveja, a vitória sobre quem se levanta contra a sua vida, no seu trabalho, que faz feitiço contra você, a vitória contra as pessoas que querem ver a sua ruína e fazem um feitiço chamado oração do contra. Ora contra e determina que você vai cair. Isso é feitiçaria que tem muitas igrejas. Tudo eu posso naquele que me fortalece. Eu posso realizar meus sonhos. Você pode realizar seus sonhos. Você pode conquistar o que você quer. Você pode se levantar e se colocar numa posição de grandeza, porque Deus levanta o homem, Ele tira o homem do pó e o coloca assentado com príncipes. Você pode pagar as suas dívidas e prosperar. Você pode ver a sua empresa crescer. Você pode enxergar a porta que estava fechada se abrindo. Você pode encontrar o grande amor de sua vida. Você pode reabilitar seu casamento, resgatar o verdadeiro amor de sua vida. Você pode estender a mão para o seu filho e ajudá-lo e enxergar nele uma nova criatura. Tudo você pode. Deus, Ele nos dá as chaves do reino dos céus, que é a fé. Nos revela o tempo que nós estamos vivendo da segunda glória. Este tempo que nós estamos vivendo, o tempo do fim, é o tempo da segunda glória da igreja. A primeira glória foi a igreja primitiva. A segunda glória, segundo castiçal, a dupla honra no lugar da vergonha, o poder dobrado de Deus que Elias deu a Eliseu quando foi arrebatado no carro de fogo. Deus prometeu dar a você, a mim, a nós, o poder para dizer: tudo eu posso naquele que me fortalece. Pare de queixar, pare de reclamar, pare de olhar para baixo, pare de olhar para os lados, pare de olhar para trás, olhe para cima, olhe para frente. Deus me colocou no seu caminho para mostrar a você o tempo de Deus que chegou na sua vida.

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3: A vida da gente, preste atenção, a vida da gente, ela segue o curso de um rio. Daí a palavra de Deus chamar Rio da Vida. Por quê? Porque o rio, ele desvia das montanhas. Ele desvia dos obstáculos. Quando nós viajamos, principalmente aqui no Brasil, quando viajamos de avião, lá de cima a gente olha e avista o percurso de um rio e observa como ele desvia das montanhas rumo ao mar. Todo rio deságua no mar. Ainda que ele venha desaguar em outro rio, mas aquele rio vai desaguar do mar. Mas tem um segredo muito forte na trajetória de um rio, que é desviar dos obstáculos. Ele não bate contra a montanha. Ele desvia da montanha e às vezes vai fazendo uma linha tipo um S, um zigue-zague, até chegar no mar. Quantas vezes na nossa vida nós temos embates, brigas desnecessárias, embates desnecessários, porque não sabemos desviar das montanhas, dos bloqueios que surgem em nosso caminho para tentar nos atrapalhar. Perdemos um tempão batendo contra aquela muralha, aquele obstáculo, aquela parede de rocha, aquele rochedo, sendo que seria muito mais fácil desviar do mal e seguir o caminho do bem. Eu não posso perder tempo dando ouvidos a quem não presta. Eu não posso emprestar minha cabeça para quem quer encher minha cabeça de dúvida, puxar minha vida para trás e atrapalhar minha caminhada. Quando eu encontro uma pessoa que não presta, eu simplesmente desvio dela. E é interessante que a Bíblia diz que ao invés de você procurar a ira, provocar a ira de quem não presta, você deve deixar aquela pessoa calma, quieta e apenas desviar dela e seguir seu caminho. As pessoas falam assim: o Adelino é boa praça, ele convive bem com todo mundo, não briga com ninguém. E eu digo a você que eu sou da paz. Eu quero mais é que as pessoas se entendam. E eu busco entender as pessoas, me dar bem com as pessoas, respeitando-as. Deixe cada um seguir seu caminho. Da minha vida, Deus cuida. Deus cuida da minha vida, Deus cuida dos meus amigos. Dos meus inimigos eu cuido. Porque às vezes nós nos preocupamos muito com os inimigos. E os piores inimigos são aqueles falsos amigos, parentes, que a gente pensa que está do nosso lado e na verdade são pessoas malignas que querem ver a sua destruição, o seu fracasso, a sua derrota. É importante a gente desviar do mal, seguir em frente, cuidar da sua vida, evitar conflitos, não ficar brigando, discutindo, travando embates que não vão dar a você absolutamente nada. Lembrando do passado e buscando lá no passado motivo para você sofrer de novo. Largue no passado quem é do passado. Olhe para frente e busque o que Deus tem para te dar no dia de amanhã. O dia de amanhã será sempre melhor do que o de hoje, quando aplicamos a fé na nossa vida, nos nossos olhos, e enxergamos no dia de amanhã a oportunidade que não tivemos hoje. Profundo isso, né? Não deixe escapar as oportunidades da vida, não, que depois dificilmente você terá outras.

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9: 2:29.
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2: Queridos ouvintes do programa O Poder da Fé, eu tenho um assunto importante para falar com você a respeito do mês 7. No mês de julho, chegamos ao encerramento de um ciclo e ao início de outro. A vida é formada por ciclos. Tempos e estações espirituais que moldam o nosso caminho com Deus. Assim acontece também com a aliança que renovamos com o Senhor todos os anos. A Igreja, acima de tudo, é amor. E não existe amor verdadeiro sem sacrifício. Toda aliança exige entrega, compromisso e fidelidade. Sempre que Israel deixou de renovar sua aliança com Deus e se afastou dos seus caminhos, Deus retirou sua proteção e permitiu que o povo sofresse as consequências de sua desobediência. Diz a palavra de Deus: o Senhor está convosco enquanto vós estáis com Ele. E se o deixardes, se o buscardes, o acharás. Porém, se o deixardes, vos deixará. Está lá em 2 Crônicas, capítulo 15, versículo 2. Quem tem aliança com Deus, Deus ao seu lado. Mas aliança não é apenas uma declaração de palavras, é uma vida de obediência, atitudes e compromisso. Aliança é ação, aliança é fidelidade, aliança é sacrifício. Não existe amor sem sacrifício. Aliança é o vínculo mais forte que pode existir entre duas partes. Quando fazemos uma aliança com Deus,

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1: Eu quero deixar essa palavra. É um texto que eu tirei do jornal do Reino, muito forte, muito profundo, para mostrar para você, queridos ouvintes, que temos que ter um compromisso com Deus. Deus é justo, Deus é fiel, então não tem sentido eu querer levar uma vida abençoada, transformada, agraciada por Deus, se eu não tiver compromisso com Ele. Então eu quero que você me procure nesta sexta-feira no Santuário do Jardim Nova Esperança para levar você a ter esse compromisso com Deus. Eu sei que sozinho você não vai conseguir, porque o povo de Israel, quando abandonava a aliança com Deus, os inimigos vinham e roubavam tudo, saqueavam as lavouras, destruía tudo aquilo que foi plantado há anos. Então Deus não permite a perca, Deus não aceita o prejuízo. Então é importante você refletir nessas palavras e vir ao meu encontro no Santuário do Jardim Nova Esperança, nesta sexta-feira, a partir das 7 horas da manhã, às 3 horas da tarde e às 7 horas da noite, na Avenida Central, número 1374, em cima da drogaria Neofarma, setor Jardim Nova Esperança, Goiânia, Goiás. Missionário Júlio César, eu estarei pronto para orientar você e conduzir você a ter essa aliança com Deus lá em cima do Monte Manaim, no centro do poder de Deus, em Moshav Elohim, subindo pela escada. Olha que ato profético forte, olha que ação de fé. Da mesma forma que a palavra de Deus nos mostra da vida de Jacó, uma escada enorme que ligava a momento dali onde Jacó estava deitado até a porta do céu. Então é hora de você tomar uma decisão na sua vida e vir ao meu encontro para receber o compromisso. Você faz o compromisso com Deus, Deus faz um compromisso com você. Isso é aliança, é pacto, é compromisso sagrado para que Ele possa livrar você de todo o seu sofrimento. Então me procure nesta sexta-feira no Santuário do Jardim Nova Esperança, a partir das 7 horas da manhã, às 3 horas da tarde e às 7 horas da noite. 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

paz e luz, que Deus te abençoe rica e abundantemente. Como é bom poder estar aqui do seu lado e ser um instrumento de Deus para abençoar a sua vida, meu irmão, minha irmã de fé. Quem vos fala aqui é o Bispo Hélito Ribeiro, o profeta Eliseu do Monte Manaim. Monte Manaim, Rio Sagrado, os sete mergulhos, como é forte. Esse ato profético dos sete mergulhos nos lembra muito a história de Naamã, quando ele procurou o profeta Eliseu, e o profeta disse para ele: vai até o Rio Jordão e mergulha sete vezes. E hoje, nos nossos tempos, hoje vivemos essa grandeza de Deus no Monte Manaim, onde tem o Rio Sagrado, onde durante o ano o povo de Deus passa pelos sete mergulhos, recebendo a purificação do corpo, da alma e da sua mente. Nós estamos caminhando numa fé muito grande, em todo o Brasil, o povo numa fé, não se fala outra coisa a não ser na aliança com Deus. A subida da escada de Jacó tem uma força espiritual profunda. Em uma das celebrações do santuário, eu estava observando uma palavra da apóstola Sol Daniela Carvalho, falando sobre a história de um homem chamado Jacó. A trajetória da vida deste homem chamado Jacó foi um desafio muito grande. Jacó, depois de ter recebido a bênção do pai dele, que na verdade a bênção era do irmão dele, mas Jacó era um homem que nunca gostou de ficar para trás. Recebeu a bênção do pai, saiu da sua casa, porque seu irmão queria matá-lo de qualquer jeito. Criou-se um ódio muito grande. E ele foi para as terras de Labão, e no meio do caminho, Jacó, uma noite fria, cansado, com fome, e a única coisa que ele carregava com ele era uma botija com azeite que a mãe dele havia preparado para ele. E Jacó, ele parou, não tinha um travesseiro para ele colocar a cabeça, então ele pegou uma pedra. Ele pegou uma pedra. Quantas pessoas que põem a cabeça no travesseiro e têm pesadelos, não tem sonhos, não tem expectativa, não consegue dormir, sofre com dores. Jacó colocou a cabeça sobre uma pedra e ele teve um sonho lindo. Ele viu uma escada, na escada os anjos subiam e desciam. Mas o importante, o que estava lá em cima, hein? O que estava lá em cima, no topo daquela escada? Diz a palavra de Deus em Gênesis, capítulo 28, versículo 10 em diante, que no topo da escada tinha uma porta, e a porta estava aberta. Olha para você ver que coisa impressionante. Quando a pessoa tem uma aliança com Deus, a porta sempre está aberta para ela. Jacó despertou do seu sono, pegou aquela pedra, derramou todo o azeite sobre aquela pedra, fazendo um sacrifício, sacrificando a sua própria boca, derramou todo aquele azeite sobre a pedra e selou uma aliança com Deus Todo-Poderoso. Ele queria ter certeza que Deus não ia desampará-lo. Se o Senhor for comigo e me guardar na minha jornada de vida, me guardar, me proteger, eu ter paz, realizar meus sonhos, o Senhor será o meu Deus, e de tudo que me deres, eu te darei o dízimo, de tudo. Ele fez um voto com Deus, além de selar uma aliança naquele lugar, que ficou conhecido como Betel, e sempre ele voltava para renovar a aliança com Deus. Ele caminhou, passou por muitas lutas. Ele não se tornou Israel da noite por dia, não. Passou por humilhação, o próprio sogro dele passou ele para trás, foi traído,
Mas Deus nunca deixou Jacó cair, porque havia uma aliança. Havia uma aliança com Deus. E quem se tornou Jacó depois? Se tornou um homem poderoso, um homem muito rico, próspero, vitorioso. Mesmo na sua velhice, Deus realizou sonhos para Jacó. Deus não deixou Jacó morrer sem antes ver o filho dele governar o Egito, que foi José. Olha como que a aliança é importante. E nos dias de hoje, o que, que acontece no Monte Manaim no mês 7, mês de julho? Essa revelação que Deus deu para o apóstolo Adelino de Carvalho, a escada de Jacó, quando ele recebeu a revelação, a visão da escada de Jacó, teve pessoas que não entenderam, não compreenderam, colocou um monte de dificuldades. Não, não vai dar certo, não vai dar certo, mas o Espírito de Deus revelou para o apóstolo, é ali, ó, é ali. E o apóstolo conversou com os engenheiros, construtores, eu quero a escada ali. Não, mas não pode ser para cá, não. Ali, ali, o Espírito de Deus mostrou ali. E tinha que ser justamente onde o Espírito de Deus mostrou para ele. E hoje as pessoas entendem. Quando as pessoas sobem pela escada de Jacó, é impressionante isso, gente. Deus me deu uma revelação tão profunda sobre a escada no Monte Manaim, que quando você sobe a escada e você chega lá em cima, o que que está lá em cima? O que que está esperando por você lá em cima? A porta dos céus, até arrepio. A porta está aberta, porque depois que você passa pela porta, sela a sua aliança com Deus Todo-Poderoso, Jeová Jiré, você vai ouvir os testemunhos de pessoas que prosperaram, montou sua empresa, comprou carro, apartamento, comprou sítio, comprou fazenda, prosperidade. A porta, por isso que a aliança ela é feita com sacrifício. A aliança ela é feita com sacrifício, de ano a ano, como fala no livro de Hebreus, capítulo 8, 13, quando Deus disse que nova aliança envelheceu a primeira, aquilo que está envelhecendo está perto de desaparecer. Então é preciso ter uma renovação. E nós renovamos de ano em ano a aliança com Deus. Foi marcada uma data. Não é no mês 6 nem no mês 8. É mês 7. Dia 25 de julho de 2026. O que que espera por você lá em cima? Quando você subir os degraus da escada de Jacó no Monte Manaim, é um ato profético violento. Eu vejo você, minha irmã, meu irmão, jovem, moça, rapaz, criança. Tem crianças que sonham com a escada de Jacó. Eu vejo você subindo. Deus quer que você sobe na sua vida financeira, sentimental, profissional. Há um sacrifício que você faz, que você coloca no altar, o sacrifício que você faz de sair do seu estado, de onde você estiver de sair, vai, o sacrifício de você subir cada degrau até chegar em Moshab Elohim, que é o centro do poder de Deus. Ali é o lugar, ali é o lugar. Deus escolheu um lugar. Eu quero te ver lá. Nada vai impedir você de tomar posse dessa vitória. Procure o profeta, a profetisa, que vai preparar você, você vai fazer seu sacrifício. O que tem de irmãos orando com a pedra de madrugada, a pedra branca pintada pela mão de Deus. Bispo, quem não tem, você vai ter a sua. Vai ser um marco na sua vida. Eu conversava com o apóstolo e falava, eu vejo Jacó na vida do apóstolo, porque o que esse homem de Deus já passou, e Deus não deixou nada pará-lo. Deus sempre sustentou com a sua mão forte. E o grande segredo do apóstolo é porque ele tem uma aliança com Deus, uma aliança firmada sobre a pedra de Israel, a pedra de Jacó. Há um mistério.
Te vejo no Monte Manaim, o lugar dos grandes milagres de Deus. Paz e luz.

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0: Queridos ouvintes do programa O Poder da Fé, eu tenho um assunto importante para falar com você a respeito do mês 7. No mês de julho, chegamos a um encerramento de um ciclo e ao início de outro. A vida é formada por ciclos, tempos e estações espirituais que moldam o nosso caminho com Deus. Assim acontece também com a aliança que renovamos com o Senhor todos os anos. A igreja, acima de tudo, é amor. E não existe amor verdadeiro sem sacrifício. Toda aliança existe entrega, compromisso e fidelidade. Sempre que Israel deixou de renovar sua aliança com Deus e se afastou dos seus caminhos, Deus retirou sua proteção e permitiu que o povo sofresse as consequências de sua desobediência. Diz a palavra de Deus: o Senhor está convosco enquanto vós estáis com Ele, e se o deixardes, se o buscardes, o acharás, porém, se o deixardes, vos deixará. Está lá em 2 Crônicas, capítulo 15, versículo 2. Quem tem aliança com Deus, Deus ao seu lado. Mas aliança não é apenas uma declaração de palavras, é uma vida de obediência, atitudes e compromisso. Aliança é ação, aliança é fidelidade, aliança é sacrifício. Não existe amor sem sacrifício. Aliança é o vínculo mais forte que pode existir entre duas partes. Quando fazemos uma aliança com Deus, nos tornamos um com Ele. Essa aliança é renovada continuamente, de forma semanal. Participamos da Santa Ceia, renovando nossa comunhão com Deus de forma anual. Renovamos nossa aliança no Monte Manaim, realizando e formando nossa entrega e nosso compromisso diante dele. Por isso, em Moshá Beloim, o centro do poder de Deus, subimos pela escada de Jacó para renovar nossa aliança e iniciar um novo tempo espiritual.
1: Um dia eu perguntei para o meu pai: pai, de onde você tira esse poder espiritual que você tem? E ele me respondeu: da consciência de quem eu sou. E você sabe quem eu sou? Eu sou a unidade com Deus. Jesus disse que nós seríamos um com Ele, e eu sou um com Ele. Por isso que quando eu vou, Ele vai.

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1: Eu quero deixar essa palavra. É um texto que eu tirei do Jornal do Reino, muito forte, muito profundo, para mostrar para você, queridos ouvintes, que temos que ter um compromisso com Deus. Deus é justo, Deus é fiel, então não tem sentido eu querer levar uma vida abençoada, transformada, agraciada por Deus, se eu não tiver compromisso com Ele. Então eu quero que você me procure nesta sexta-feira no Santuário do Jardim Nova Esperança para levar você a ter esse compromisso com Deus. Eu sei que sozinho você não vai conseguir, porque o povo de Israel, quando abandonava a aliança com Deus, os inimigos vinham e roubavam tudo, saqueavam as lavouras, destruía tudo aquilo que foi plantado há anos. Então Deus não permite a perca, Deus não aceita o prejuízo. Então é importante você refletir nessas palavras e vir ao meu encontro no Santuário do Jardim Nova Esperança, nesta sexta-feira, a partir das 7 horas da manhã, às 3 horas da tarde e às 7 horas da noite, na Avenida Central, número 1374, em cima da drogaria Neofarma, setor Jardim Nova Esperança, Goiânia, Goiás. Missionário Júlio César, eu estarei pronto para orientar você e conduzir você a ter essa aliança com Deus lá em cima do Monte Manaim, no centro do poder de Deus, em Moshav Elohim, subindo pela escada. Olha que ato profético forte, olha que ação de fé. Da mesma forma que a palavra de Deus nos mostra da vida de Jacó, uma escada enorme que ligava dali aonde Jacó estava deitado até a porta do céu. Então é hora de você tomar uma decisão na sua vida e vir ao meu encontro para receber o compromisso. Você faz um compromisso com Deus, Deus faz um compromisso com você. Isso é aliança, é pacto, é compromisso sagrado para que Ele possa livrar você de todo o seu sofrimento. Então me procure nesta sexta-feira no Santuário do Jardim Nova Esperança, a partir das 7 horas da manhã, às 3 horas da tarde e às 7 horas da noite. Você pode mandar uma mensagem de texto, um WhatsApp para o meu número 62 98225 3770, 62 98225 3770. 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
3: Na minha Bíblia, Tem uma palavra que diz: tudo eu posso naquele que me fortalece. Eu sei que você já ouviu muita gente pregar sobre isso. Nós vivemos num país cheio de grandes pregadores. E durante mais de 40 anos, eu tenho abraçado esse texto da palavra de Deus com uma fé violenta, com poder violento de enxergar o impossível, de partir para cima do inimigo, de ter foco, força e fé naquilo que eu quero e onde eu quero chegar, onde eu quero chegar, onde eu quero chegar. Tudo eu posso naquele que me fortalece. Tudo. O que é tudo? Tudo não tem limites. Tudo não tem limites. Quando eu falo tudo, eu estou incluindo a cura, a libertação, eu estou incluindo a vitória sobre os seus inimigos espirituais, sobre quem tenta destruir você por causa da inveja, a vitória sobre quem se levanta contra a sua vida, no seu trabalho, que faz feitiço contra você, a vitória contra as pessoas que querem ver a sua ruína e fazem um feitiço chamado oração do contra. Ora contra e determina que você vai cair. Isso é feitiçaria que tem muitas igrejas. Tudo eu posso naquele que me fortalece. Eu posso realizar meus sonhos. Você pode realizar seus sonhos. Você pode conquistar o que você quer. Você pode se levantar e se colocar numa posição de grandeza, porque Deus levanta o homem, Ele tira o homem do pó e o coloca assentado com príncipes. Você pode pagar as suas dívidas e prosperar. Você pode ver a sua empresa crescer. Você pode enxergar a porta que estava fechada se abrindo. Você pode encontrar o grande amor de sua vida. Você pode reabilitar seu casamento, resgatar o verdadeiro amor de sua vida. Você pode estender a mão para o seu filho e ajudá-lo e enxergar nele uma nova criatura. Tudo você pode. Deus, Ele nos dá as chaves do reino dos céus, que é a fé. Nos revela o tempo que nós estamos vivendo da segunda glória. Este tempo que nós estamos vivendo, o tempo do fim, é o tempo da segunda glória da igreja. A primeira glória foi a igreja primitiva. A segunda glória, segundo castiçal, a dupla honra no lugar da vergonha. O poder dobrado de Deus que Elias deu a Eliseu quando foi arrebatado no carro de fogo. Deus prometeu dar a você, a mim, a nós, o poder para dizer: tudo eu posso naquele que me fortalece. Pare de queixar, pare de reclamar, pare de olhar para baixo, pare de olhar para os lados, pare de olhar para trás. Olhe para cima, olhe para frente. Deus me colocou no seu caminho para mostrar a você o tempo de Deus que chegou na sua vida.

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1: 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Hebreus 8:13.
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1: Paz e luz para você, meu irmão. Paz e luz para você, minha irmã. Para você que está acompanhando aí a nossa programação aqui na Web Rádio Reino, que Deus venha abençoar rica e abundantemente a sua casa e a sua família, em nome de Jesus. Lembrando a você que você pode estar enviando o seu nome e o da sua família para serem inclusos ao momento de oração. Adicione o nosso número, 62, nosso WhatsApp é o 62985834609. 62985834609. Ou dentro do nosso aplicativo ou no nosso site, o www.radioreino.com, ou nosso aplicativo baixado aí na sua Play Store, o aplicativo Web Rádio Reino. Nele você pode deixar aí o seu pedido de oração na aba de pedido de oração ou de recados. Que Deus abençoe a sua vida. Mais uma vez aí, o nosso WhatsApp, 62985834609. Paz e luz para você!
0: Eu estou...

Frase do dia: saber amar é como uma construção, onde cada dia vivido é uma pedra ou um tijolo acrescentado na construção da realização plena do sonho de ser feliz no amor. Livro: O Amor Cobre Todos os Defeitos, autor Adelino de Carvalho.

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1: 3h39.
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1: O Deus que nós servimos é o Deus de Abraão, Isaac e Jacó. O Deus que fez de Moisés o homem mais poderoso nessa terra. O Deus que não é o eu era, o poderoso somente na vida de Abraão, Isaac e Jacó, o poderoso somente na vida do povo de Israel, o poderoso só nas escrituras sagradas, como se fosse algo tão distante de nós. Ele não disse para Moisés: diga que eu era, e nem eu sou o eu serei. Diga: eu sou o que sou. Eu, Senhor, não mudo. O Deus que operou grandezas e proezas no passado está pronto para operar na sua vida, como Ele operou na vida dos que creram. Ele disse: eu sou o que sou. Eu não sou o que eu fui. Eu não sou o eu serei. Eu sou o que sou, ponto.
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Frase do dia. Saber amar é como a construção, onde cada dia vivido é uma pedra ou um tijolo acrescentado na construção da realização plena do sonho de ser feliz no amor. Livro O Amor Cobre Todos os Defeitos, autor Adelino de Carvalho.

0: 4 e 6.
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3: A canção que vou cantar agora fala de uma mulher rejeitada, humilhada pela situação que vivia, afrontada pela sua rival, sem poder abrir a boca, sem poder sequer orar, perseguida, envergonhada, humilhada. Há quantas pessoas que estão na situação de Ana? Até que um dia, junto à fonte, veio a inspiração do céu.

E o Deus de Ana, o Deus dos milagres, continua vivo. E continua fazendo o impossível por aqueles que buscam na fonte de Ana uma resposta. Uma resposta.

0: pare agora de fazer tudo o que você está fazendo e ouça uma lição de vida na palavra do apóstolo Davi, missionário Adelino de Carvalho.
1: O que eu quero dizer para você hoje é que eu não sei o que vai acontecer. Eu não sei o que pode acontecer, mas eu sei que você vai vencer essa parada. Mas você tem que ser mais duro do que o inimigo. Você tem que ter a coragem de uma leoa parida que enfrenta qualquer situação. Você tem que ter a força de um touro rebelde que enfrenta a situação e que marcha para cima do inimigo e diz: aqui não, porque aqui quem governa é Deus, quem tem poder é Deus, e eu estou debaixo da autoridade de Deus.
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2: A Hora do Consumidor chegando nesta segunda-feira. E a Marisa de Araguaína, no Tocantins, diz que o banco dela começou a cobrar uma tarifa de manutenção que nunca existiu. E ela pergunta, isso pode? Olha, Marisa, toda cobrança deve ser previamente informada ao consumidor, viu? Alterações nas condições da conta precisam ser comunicadas com antecedência. Tá bom? Caso a tarifa tenha sido cobrada sem informação clara, você pode contestar a cobrança. O artigo 6º do CDC garante o direito à informação adequada e transparente sobre os serviços contratados, tá? Fica aí mais essa dica para você. Eu sou Kleber Salles e esse foi o nosso quadro A Hora do Consumidor. Grande abraço para todo mundo!
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4: E o Flamengo teve o maior número de convocados para a Copa do Mundo entre os clubes do Brasil, mas os 9 que lá estavam duraram pouco na competição e alguns deles ainda trouxeram uma dor de cabeça ao rubro-negro, já que se lesionaram ou não foram utilizados. Lucas Paquetá, assim como os demais que estavam na Copa, tem o direito a 10 dias de férias, mas o meia irá abrir mão de uma parte delas. Isso porque o meia sofreu uma lesão na coxa esquerda na vitória sobre o Japão por 2-1 na segunda fase do Mundial e ainda está no processo de recuperação. O Flamengo tem um plano de que Paquetá consiga estar apto a retomar aos gramados contra o Cruzeiro dia 12 de agosto no Mineirão pelo jogo de ida das oitavas de final da Libertadores.
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7: O Botafogo acertou a contratação do lateral esquerdo Paulinho, de 31 anos, que estava no Midtjylland. O Botafogo acertou a contratação do lateral esquerdo Paulinho, de 31 anos.

0: concluída após o encerramento de seu contrato com o Midtjylland, permitindo a chegada sem custos de transferência.
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3: Em meio à continuidade da guerra, o presidente da Ucrânia, Volodymyr Zelensky, anunciou importantes mudanças em seu governo. Entre as medidas está a substituição da primeira-ministra, em um movimento que busca reconfigurar a liderança do país. A decisão de Zelensky ocorre em um momento crítico do conflito, indicando uma possível reavaliação das estratégias internas e externas para enfrentar os desafios impostos pela guerra. A Folha de São Paulo destacou a notícia, que repercute no cenário internacional. As mudanças no alto escalão do governo ucraniano serão acompanhadas de perto pela comunidade internacional, que busca entender os impactos na condução da guerra e nas negociações de paz.

0: 34 e 35.
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0: Nova aliança, nova unção. É o que diz o louvor. Que a apóstola Sol Daniela Carvalho canta. Eu tive a alegria também de poder gravar este louvor, que é um louvor que realmente é uma mensagem para dentro de nós, que é uma oração, quando fala nova aliança, nova unção. Hebreus capítulo 8, versículo 13, dizendo: nova aliança, envelheceu a primeira, e aquilo que se torna velho está perto de desaparecer. A aliança, ela é renovada de ano a ano. Todo ano, o povo que recebeu de Deus a revelação da importância de ter uma aliança renovada, e aqueles que ainda não têm, fazer uma aliança com Ele, com Deus Todo-Poderoso, sabe o quanto é importante. Porque uma pessoa que tem uma aliança com Deus, ninguém derruba. Ninguém derruba. Você pode passar por situações difíceis, desafios, lutas, como a gente conhece histórias na Bíblia e também nos nossos tempos hoje, de pessoas que estão dentro do santuário e que tem uma aliança com Deus Todo-Poderoso e que tem vencido no vale da sombra e da morte. Dia 25 eu quero te ver no Monte Manaim. Dia 25 eu quero que você leve a sua pedra. Você que tem a sua pedra, a pedra de Jacó. Quem não tem, fala com o profeta, fala com a profetisa, para que você possa ter. Entenda a importância da aliança, que vai envolver tudo na sua vida, sua saúde, sua vida sentimental, profissional, vida financeira, todas as áreas da sua vida. Aliança com Deus é um estatuto perpétuo. E que o Espírito de Deus te revele, viu, minha irmã, viu, meu irmão, a importância de você ter uma aliança com Jeová Jiré, o Deus Todo-Poderoso. Monte Manaim, dia 25, a subida da escada de Jacó, e lá em cima, no alto do Monte Manaim, a porta dos céus, e ali você vai renovar a sua aliança. Paz e luz.
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0: 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Diz a palavra de Deus: então levantou-se Jacó de madrugada e tomou a pedra que tinha posto por seu travesseiro e a pôs por coluna e derramou azeite em cima dela. Gênesis 28, 18. 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
2: 4:59.
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4: Igreja Viva de Jesus, paz e luz, que o nosso Deus abençoe você e toda a sua família, rica e abundantemente, em nome de Jesus. Eu vou entrar na mensagem de Deus e eu quero que você, de pé, abra sua Bíblia em Gênesis, capítulo 30, versículo 25 em diante. Algo que o Espírito tem me direcionado a ministrar, inclusive na segunda apostólica, eu ministrei com muita intensidade e com riquezas de detalhes, é a importância de você entender aquilo que Deus deseja para a sua vida. A palavra de Deus diz que os planos de Deus para nós são muito maiores do que o que a gente imagina e pensa. Então eu sempre estou dizendo para a igreja: eleve suas expectativas, aumenta! Aumenta a sua fé, aumenta o seu pedido, aumenta a sua expectativa, porque ainda que seja grandioso o que você tem pedido a Deus, a palavra de Deus diz que muito mais do que você imagina ou pensa, é o que Deus já preparou para você. E o Espírito tem me direcionado nesse tempo a pregar sobre o desejo de Deus em enriquecer os filhos de Abraão, enriquecer os filhos de Israel. Assim como ele enriqueceu Abraão, assim como ele enriqueceu Isaac, que Deus multiplicou 100 vezes a oferta que Isaac deu no altar no mesmo ano. Assim como Deus enriqueceu Jacó, que só tinha um pouco de azeite, que era tudo que ele tinha, e Deus fez ele ficar extremamente rico. Assim como Deus enriqueceu José no Egito e fez dele o homem mais poderoso da terra naquela época, ele quer fazer na sua vida. Mas Deus vai respeitar a sua fé. Assim como você crê, você viverá. Se você não crê à altura do que Deus está pronto a fazer na sua vida, você impede Deus de fazer na sua vida. Então hoje eu quero mostrar para você, aqui na palavra de Deus, uma revelação muito profunda, muito forte, do desejo de Deus de te fazer prosperar em todas as áreas da sua vida. Prosperar em todas as áreas da sua vida é te fazer alcançar a completude existencial. você bem-sucedido em todas as áreas da sua vida, assim como foi com Jacó. Vamos ler. Gênesis capítulo 30, a partir do versículo 25. O título na minha Bíblia é A Riqueza de Jacó. Diz assim: depois que Raquel deu à luz a José, José do Egito, Jacó disse a Labão, seu sogro: deixe-me voltar para minha terra natal. Dê-me as minhas mulheres pelas quais o servi e os meus filhos e partirei. Você bem sabe o quanto trabalhei para você. Jacó foi honesto com Labão, trabalhou duro e enriqueceu muito a Labão o trabalho de José, de Jacó. E olha o que Labão disse para Jacó. Versículo 27. Mas Labão lhe disse: se mereço sua consideração, peço-lhe que fique. Mas por quê? Deixa o homem ir com a família dele. Por que quer que ele fique? Ele não deve mais nada para Labão. Para que Labão quer que ele fique? Aí Labão se explica. Por meio de revelação, descobri que o Senhor me abençoou por sua causa, Jacó. Eu estou enriquecendo, eu estou prosperando por causa da presença sua, Jacó, e não porque Deus me abençoou diretamente. Por meio de adivinhação, ele descobriu: o Senhor me abençoou por sua causa, Jacó. Não vai embora não, porque senão eu vou ficar pobre de novo. Eu tô rico porque você tá aqui e porque Deus gosta muito de você e te abençoa em todas as obras das suas mãos. Então, eu tô sendo abençoado de tabela. Jacó tinha uma aliança com Deus. Tudo que Jacó punha as mãos para fazer dava certo, prosperava, ia para frente. Até o mal que tentaram fazer a Jacó, Deus transformava em bênção na vida dele. Ele foi enganado por Labão, seu sogro, porque ele trabalhou para ter Raquel, a mulher que ele se apaixonou, filha de Labão. Só que Raquel era mais nova, então Labão foi lá e deu a filha mais velha, a Lia. E Jacó foi enganado por Labão. Ainda assim, ele trabalhou 7 anos por Lia e mais 7 anos para ter Raquel. E Deus transformou isso em bênção na vida dele, porque através das duas, Deus deu a ele as 12 tribos de Israel. Maravilhoso, né? Os 12 filhos, inclusive o último, o mais novo, José, que foi José do Egito, que nós conhecemos bem a história dele, e foi uma história de virada extraordinária que Deus fez na vida de José do Egito e também fará na sua vida. Quem crê, diga amém! Glória a Deus! De pé ainda. Leia comigo o versículo 43. E aí aqui vai dizendo que Jacó, então, fez um compromisso com Labão, dizendo o seguinte: olha, tô te pedindo para me ir embora agora. Você não quer deixar eu ir? Então vamos fazer o seguinte: eu vou trabalhar mais um tempo para você. E as vacas malhadas vão ser minhas e as lisas vão ser suas. Labão achou um bom negócio, porque só tinha vaca lisa. Como é que vaca lisa com vaca lisa ia dar vaca malhada? Labão falou assim: pronto, eu tô feito. Ele gostava de enganar, né, Labão? E ele falou: então pronto, tranquilo, você nunca vai sair daqui, você tá amarrado aqui. Porque na lógica humana, na lógica natural, material, impossível duas vacas lisas darem vaca malhada. E aí Deus deu estratégia de enriquecimento para Jacó, e tudo que Jacó punha as mãos dava certo para fazer, porque ele tinha uma aliança com Deus. O segredo é a pedra, o segredo é a aliança com Deus. E aí Deus deu a estratégia que Jacó precisava para fazer as vacas malhar, as vacas lisas darem filhotes malhados. E olha o que aconteceu, versículo 43, Gênesis 30, 43. Assim o homem Jacó ficou extremamente rico. Como? Primeiro por causa da aliança com Deus. Tudo começou com a aliança com Deus, quando ele virou azeite sobre a pedra. Depois, as estratégias que Deus dava para Jacó. Tudo que Jacó punha as mãos prosperava. Tudo. Então ele ficou extremamente rico, tornando-se dono de grandes rebanhos e de servos e servas, camelos e jumentos. Forte, né? Ele ficou extremamente rico. Deus quer fazer de você extremamente rico e riquezas muito além de riqueza financeira, mas também financeira. A riqueza que, extrema riqueza que está apontando que Jacó conquistou foi a família, o casamento, os filhos, 12 filhos que futuramente se tornariam 12 tribos de Israel. Nossa, mas Deus já tinha dado muito aqui para Jacó. E você vai vendo na história, nos capítulos seguintes, que Jacó, por mais que ele estava extremamente rico na saúde, na carreira, no financeiro, no, na vida sentimental, na vida familiar, no sucesso pessoal, ele ainda queria mais de Deus. Ele era extremamente ambicioso por tudo aquilo que Deus poderia lhe dar. E ele não se apegava ao que Deus havia lhe dado. Ele se apegava a Deus. Ele era apaixonado por Deus. Ele pagava qualquer sacrifício, faria qualquer coisa para ter mais de Deus. E fez. Desde o princípio, ele correu atrás da bênção. Ele perseguiu e foi assim até o final. No final, quando em Peniel, ele encontrou o anjo de Deus, ele lutou com o anjo de Deus e falou: eu não te largo enquanto tu não me abençoardes. Mas ele já estava com dificuldade de carregar tantas bênçãos, tanta prosperidade, tanta coisa que ele já havia conquistado de Deus pela fé, pela aliança que ele fez com Deus, o Deus de Abraão, Isaac e Jacó. Palavra de Deus, palavra da salvação. Dá um beijo na sua Bíblia e pode se assentar. A palavra rico no hebraico significa ashir, raiz de riqueza. E no aramaico, kabed, rico em todas as coisas. Deus te quer rico na saúde. Fala comigo, rico na saúde. Deus te quer rico na paz. Fala comigo, rico na paz. Deus te quer rico no amor. Fala comigo, rico no amor. Deus te quer rico na família. Fala comigo, rico na família. Deus te quer rico nos negócios e na sua vida financeira. Fala comigo, rico nos negócios e na minha vida financeira. Muito bem. Deus quer fazer de você Jacó. Deus quer ter condições na sua vida, e só a aliança dá essa condição para Deus, de fazer de você alguém extremamente rico e bem-sucedido em todas as áreas da vida, assim como ele fez com Jacó. A Bíblia diz que Deus fez no passado e ele está fazendo hoje. Ele não mudou. O Deus que pegou Jacó no nada e colocou ele sobre uma extrema riqueza, ele quer pegar aonde você está e te colocar em extrema riqueza. Depois de Jacó, Deus fez isso com José. Lembra da história de José? José, filho de Jacó, ele foi o 12º filho. E os irmãos invejavam José, porque ele era o filho favorito de Jacó. Então eles deram José como morto para Jacó e entregaram a capa de José salpicada de sangue para o pai. O pai ficou enlutado, a mãe, aquela tristeza toda. E eles, na verdade, tinham levado José para uma cisterna, jogado ele numa cisterna e deixado ele lá para morrer. Porém, passado um tempo, eles voltaram lá, José ainda vivo, cheio de sonhos, mesmo tendo ficado ali na cisterna, e eles vindo uma caravana que estava indo em direção ao Egito, decidiram vendê-lo como escravo. Venderam ele como escravo. Jacó, depois, ele foi oferecido como alguém sem nenhum valor por um preço irrisório, algo assim muito sem valor mesmo, para que fosse passado adiante, até que ele chegou no Palácio Real. E ali ele foi preso, foi injustiçado, a mulher de Potifar arrumou mentiras, calúnias contra ele, e ele foi ameaçado de todas as formas e pagou preços de coisas que ele não fez, e algo parecendo que ele estava ali vivendo um inferno. Mas não, ele estava passando por um processo. Quando você vai estudando a história de José, eu estou escrevendo um livro agora baseado na jornada gloriosa de José, o treinamento que Deus deu a José do Egito em todo esse trajeto de humilhação, de calúnia, de mentira, de injustiça, de tudo quanto é coisa que aparentemente parece ruim, mas na verdade Deus estava treinando ele para ser governador. E quando José do Egito chegou no governo, ele estava pronto e treinado por Deus para ser um tremendo sucesso, como de fato ele foi. A Bíblia diz que Deus treina as nossas mãos para a batalha. É o Senhor quem treina as nossas mãos para a batalha. O que isso quer dizer? Quer dizer que há momentos na vida da gente que, quando nós temos aliança com Deus e estamos no meio de um processo de treino de Deus para estarmos prontos quando ele for nos colocar no lugar alto de honra, a gente saber aproveitar bem aquela vitória, aquela honra que Deus nos deu, então nós passamos por momentos que aparentemente podem ser difíceis, que superficialmente podem parecer não fazer sentido, podem parecer que tudo está dando errado, mas na verdade ali é um treino. Para você ver, quando José estava preso, ele teve ali networkings violentos, relações poderosas que futuramente lhe favoreceram. Ele aprendeu uma outra língua. Ele foi achado por Potifar. Ele foi encontrado. O faraó foi atrás dele para poder receber a sabedoria que só ele tinha. Então você vai vendo o favorecimento de Deus na vida de José, que tinha uma aliança com Deus. José não era o filho favorito de Jacó à toa. Ele tinha um legado, ele tinha uma veia de quem era extremamente apaixonado e ambicioso por Deus e por tudo que Deus podia fazer na vida dele. É muito importante você não trocar essa ordem. Eu vou fazer aliança com Deus porque eu quero muito tudo que Deus pode me dar. Ok, é uma causa nobre, porém não é a ideia central de Deus na proposta da aliança com ele. Você primeiro tem que fazer uma aliança com Deus por ter Deus na sua vida, por tudo aquilo que Deus é e por tudo aquilo que ele na sua vida pode fazer. Primeiro você tem que gerar em você o desejo ardente de fazer uma aliança com Deus para que você tenha Deus. Primeiro Deus. E depois todas as outras coisas que ele pode lhe dar e quer lhe acrescentar. Então primeiro é Deus. A aliança primeiro é com Deus. E depois dessa aliança com Deus, tudo que ele pode lhe dar por meio dessa aliança. Quando você vê Jacó fazendo aliança com Deus, pegando a pedra que ele tomou por travesseiro e colocando como coluna, erguendo ali um altar para Deus em Betel e virando o azeite sobre a pedra, ele fez primeiro aliança com Deus diante da visão da escada de Jacó. Depois que ele firmou a aliança de sacrifício com Deus, é que ele disse: Senhor, se o Senhor for comigo, me der comida e me prover na minha caminhada, de tudo que o Senhor me der, certamente lhe serei fiel e lhe darei o dízimo. Observe que primeiro ele faz uma aliança com Deus. Primeiro é Deus. O primeiro desejo seu não é por aquilo que Deus pode fazer, quer fazer e vai fazer na sua vida através da aliança. O primeiro desejo tem que ser ter Deus como um só contigo. Ter Deus aliançado contigo. Eu sou do meu amado e o meu amado é meu. Eu tenho aliança com Deus. Primeiro Deus. E depois da aliança com Deus, aí sim estar pronto a receber tudo aquilo que essa aliança com Deus traz para a sua vida. Então, é preciso entender que o significado da riqueza de Jacó é muito mais profundo do que você imagina. E é mesmo, porque não era uma riqueza superficial, era uma riqueza de completude existencial. Ele era rico em todas as áreas da vida. E a primeira área da vida que ele era rico era espiritualmente. Ele era íntimo de Deus. Ele desejava Deus mais do que tudo na vida. No entanto, ele trocou tudo. Ele tinha o papai, a mamãe, o irmão, a casa, o trabalho, o conforto, a segurança, o amor de todos. Ele trocou tudo isso apenas pela bênção de Deus. Olha o tamanho do sacrifício de Jacó. Ele queria Deus acima do pai, da mãe, do irmão, do conforto, do agora. Ele queria Deus para uma vida inteira. E assim que Deus se revelou a Jacó, encantado pela ousadia, atrevimento de Jacó, o desespero de Jacó de ter Deus com ele, então Deus o revelou à escada onde os anjos subiam e desciam por ela. E quando Jacó viu aquele sonho, aquela revelação gloriosa de poder na terra, o que você ligar na terra, eu vou ligar no céu, o que você ligar no céu sobre a sua vida vai te alcançar na terra, você vai ser poderoso na terra, Jacó. Você é um homem do céu na terra, eu sou contigo. A escada de Jacó revela isso: crescimento, grandeza, pra frente e pra cima. Os anjos de Deus te servindo, conexão direta com o Todo-Poderoso. Imediatamente Jacó falou: meu Deus, esse lugar é a casa de Deus, Betel. Não vai chamar mais Cidade Luz, vai chamar Betel, porque aqui é a casa de Deus. E ele sacrificou o azeite, que era tudo que ele tinha, e disse: Senhor, faça uma aliança comigo. E agora, a partir desse momento que eu tenho o Senhor comigo, eu quero pedir que o Senhor me dê muito, porque de tudo que o Senhor me der, eu vou ser fiel e te darei o dízimo de tudo. Você está pronto para Deus te prosperar e você dar a Ele o dízimo de tudo? Tem gente que está olhando e falando: Deus, eu quero que o Senhor me enriqueça muito. Você está pronto para, na sua riqueza, você dizer não para aquilo que vai roubar a sua presença aqui dentro na casa de Deus? Você está pronto para que, quando toda essa prosperidade financeira que você está buscando de Deus chegar nas suas mãos, você certamente ser fiel e de tudo dar o dízimo ao Senhor? Jacó estava pronto, por isso que ele estava pronto para receber de Deus e prosperar. Porque primeiro ele fez uma aliança com Deus. Primeiro, Deus, eu quero Deus! No entanto, que mesmo ele já extremamente rico, toda a oportunidade de ser mais abençoado por Deus, ele largava tudo para trás e perseguia aquela bênção. Mas ele já era muito abençoado, mas ele queria mais. Porque ele queria mais de Deus. Ele queria mais Deus. Eu quero Deus, eu quero mais de Deus, eu quero mais da manifestação de Deus na minha vida. Eu quero Deus. Não troque essa ordem. Primeiro Deus, primeiro reino, depois todas as outras coisas que a aliança te acrescenta. Você precisa pensar nisso. Você está aí pedindo: Deus, eu quero filhos. Eu quero, através dessa aliança, que o Senhor me dê filhos. Você está pronto para, quando seus filhos nascerem, fruto da aliança com Deus, você, em hipótese alguma, colocá-los à frente da sua presença aqui dentro do santuário, honrando a Deus, sendo fiel a Deus? Deus, eu quero me casar. Eu quero um marido, eu quero uma esposa, eu quero um amor para chamar de meu. Você está pronto para que, quando este amor chegar na sua vida, fruto dessa aliança com Deus, você continue amando a Deus em primeiro lugar? Por mais apaixonado que você se torne pela pessoa amada, continuar amando a Deus mais do que ela. Pensa nisso. A aliança tem ordem. Primeiro você se aliança com Deus, deseja mais a Deus, e em segundo lugar, o que a aliança com Deus te proporciona. Não troque o que Deus pode fazer na sua vida e tudo o que Ele está pronto a realizar, as, as conquistas pela fé que Ele vai te dar. Não troque Deus pelas conquistas, não é verdade? Não troque o dono de todas as coisas pelas coisas. Tá certo, Jacó era muito ambicioso, ele ficou extremamente rico por causa da aliança que ele tinha com Deus. Mas em momento algum ele colocou coisas, conquistas ou pessoas, ou ele mesmo, acima de Deus. Ele sacrificou a carne dele, ele sacrificou tudo porque ele queria uma aliança com Deus. Ele sabia que se ele tivesse Deus, todas as outras coisas lhe seriam acrescentadas. Você já pensou nisso? Pois é, Deus está falando na minha boca aqui para você pensar nisso. E eu quero que você se coloque de pé no seu lugar, em nome de Jesus. Jesus disse assim em Mateus 7, versículos 7 e 8. Peçam e será dado. Busquem e encontrarão. Batam e a porta se abrirá. Pois todo aquele que pede, recebe. O que busca, encontra. E aquele que bate, a porta será aberta. Se você faz a sua aliança com Deus, como de fato você está sendo preparado para fazer, vai ao Monte Manaim aqui, ó, em Moshav Eloim. Esse lugar aqui que eu tenho no meu estúdio, essa foto, né, maravilhosa, de Moshav Eloim no Monte Manaim, é onde nós vamos para poder selar nossa aliança de sacrifício com Deus. Fazer como fez Jacó. O que você pedir, você vai receber. Pede, você vai receber. Busca e você vai encontrar. Agora, cuidado para que você não troque a ordem da aliança com Deus. Primeiro Deus. E depois todas as outras coisas que Ele vai te acrescentar.

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Uma palavra de Deus para você hoje. Paz e luz para você. Que Deus abençoe imensamente você e toda a sua família também. Uma coisa que me impressiona muito é ver Davi relatando ali nos Salmos os ataques que ele sofria com seus inimigos, as perseguições, as ameaças. Inimigos de todos os tipos. Inimigos externos, inimigos internos. Internos no sentido de pessoas íntimas, mas internos no sentido de emocional. Conflitos na mente, nos seus sentimentos. Mas o tempo todo você vê Davi depositando a sua confiança em Deus. Davi não se apoiava no que estava acontecendo no seu exterior, ou mesmo no seu interior, mas o que caminhava ali paralelo à fé. Ele sempre se deixou guiar pela fé e a sua confiança em Deus. Isso é muito inspirador para nós. E assim, eu vou vendo os escritos, né, de Davi nos Salmos e eu vou ficando impressionada porque Davi, ele fala com Deus de uma forma muito ousada. E a gente vê uma boa resposta de Deus diante da ousadia de Davi. Não porque Davi era apenas atrevido e ousado na fé, mas porque Davi, acima de tudo, era fiel. Acima de tudo, Davi era íntimo de Deus e Deus íntimo de Davi. Acima de tudo, porque Davi tinha uma comunhão com Deus e um temor reverencial de Deus muito grande, o que não tinha nada a ver com medo. Quando a gente fala de temer a Deus, às vezes as pessoas confundem com medo de Deus. Manter uma distância de Deus. Tratar Deus como alguém que está distante, intocável, intangível. E não é assim. Temor de Deus é um medo de desagradá-lo. É um medo de desobedecê-lo e por isso uma busca de entender o que Deus quer de nós e uma obediência, uma prontidão de obediência a Deus se faz necessária no temor. Porque assim você busca agradar a Deus, obedecer a Deus e por isso em ações amar a Deus. Colocar a vontade de Deus acima da sua, tratar Deus de fato como o Senhor da sua vida. Em alguns salmos você vê Davi dizendo, Deus, eu estou sendo perseguido por esse inimigo. É um inimigo agressivo, ele, humanamente falando, tem mais força do que eu. Mas o Senhor está comigo. Então, Deus, se levante do seu trono e venha em meu favor. O Senhor precisa olhar para a minha fé. Vê que eu não sou perfeito, mas eu sou muito esforçado na minha fé e dedicado. Eu sou obediente ao profeta de Deus, eu habito no teu santuário. Davi chama a Deus para conferir a fé dele e dizer, Deus, profeta de Deus, eu habito no teu santuário. Davi chama a Deus para conferir.

tenho que ficar de pé e vou ficar de pé, porque é o Senhor quem cuida de mim e me sustenta. Agora, os meus inimigos, eu peço a ter compromisso de destruí-los em meu favor. Então, é uma ousadia que Davi tem, assim, que me impressiona muito. Porque Davi, ele não temia nada. Pelo único fato e suficiente fato dele temer a Deus. Porque ele temia a Deus, ele não precisava temer mais nada. Então, a palavra que eu tenho para você nessa madrugada é: aprenda com Davi. Fica firme na sua fé. Não interessa o que está acontecendo lá de fora. Não importa o que seus sentimentos estão mentindo para você e falando na sua cabeça. Que você acha que não consegue, que você acha que não pode, que você acha que não vai dar certo, que você acha que não vai dar tempo. Tudo isso é mentira. O que determina o que vai acontecer é a sua fé. O que, que a sua fé diz para você? Eu posso tudo naquele que me fortalece. A minha vida vai mudar e ninguém vai me deter. Eu vou vencer e ninguém vai me impedir. Onde eu estava perdendo, eu vou começar a triunfar. Onde os outros perderam, eu vou vencer, porque eu não sou todo mundo. Eu sou fiel a Deus. Eu sou uma pessoa de fé violenta. Deus é por mim. Comece a alimentar a sua fé e calar a voz dos seus sentimentos negativos. Calar a voz de pessoas que, ao invés de te jogarem para Deus, tentam te afastar de Deus. Ao invés de te aumentarem a fé e te aproximarem de Deus, tentam matar a sua fé, fazendo com que você olhe para a realidade anular a sua fé. Não. É a fé que vai mudar a sua realidade e não a realidade que vai matar a sua fé. Então, pense nisso. Reaja na sua fé. Determine a sua vitória. Aprenda com Davi nessa madrugada. Você não vai ficar se apoiando ao que está acontecendo ao seu redor. Você vai firmar a sua vida na sua fé e vai chamar Deus para conferir seu coração, para conferir suas ações de fé e se levantar do seu trono para agir em seu favor. Deus é o maior interessado em ver o seu triunfo, a sua vitória. E é Ele quem vai te dar. Mas sem fé é impossível você agradar a Deus. Então, tema a Deus, obedeça a Deus, haja a sua fé, fica firme na sua fé, lembre-se e aprenda com Davi. Por mais terríveis que pareçam os seus inimigos, nenhum deles tem mais poder do que Deus. Tem uma passagem gloriosa demais, que Deus lembra ao servo dele que quem é o inimigo diante do servo do Deus vivo? Quem é o empecilho, a muralha diante do servo do Deus vivo? Quem é a doença diante de um servo do Deus vivo? Quem é um vício diante de um servo do Deus vivo? Quando eu falo servo do Deus vivo, eu estou dizendo de um fiel, de alguém que sacrifica. Pense nisso. Deixa eu orar por você. É madrugada. Vamos falar com Deus. Senhor, meu Deus e meu Pai Todo-Poderoso, é madrugada, mais um dia o Senhor fez e o presente deste novo dia o Senhor nos dá para vivermos de formas que glorifique o Teu nome, que louve ao Senhor. Eu quero Te agradecer, meu Pai, pela dádiva da vida, pelo dom da fé. Quero Te agradecer, meu Pai, pelo reino dos céus, que muda tudo na nossa vida, na nossa visão de vida, que muda o nosso estilo de vida. Quero Te agradecer, Senhor, pelo Espírito Santo, o nosso Consolador, o nosso socorro bem presente na hora da angústia,
o nosso ajuste.

ajudador, como diz a tua palavra, que Ele é na vida do fiel. E quero te agradecer, Senhor, pelo nosso nome escrito no livro da vida, pela salvação, eu te agradeço. E peço, Pai, que o Senhor venha regar este novo dia que o Senhor nos dá para vivermos, com as tuas bênçãos, com o teu favor e com a fresca lembrança na nossa mente de tudo que temos aprendido no santuário com a tua palavra revelada. Nos ajude, Espírito Santo, a praticar tudo que temos aprendido no santuário, na nossa vida, na nossa rotina familiar, na nossa casa, na mesa com a nossa família. Obrigada, Deus. Eu peço tua bênção, tua graça, renovo de forças, de vida e forças de fé para vencer, para cada pessoa que ora comigo agora, em o nome de Jesus. Amém e graças a Deus.

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E disse o Senhor a Moisés: tu falarás a rocha, e ela dará água no meio do deserto. Porque eu, o Senhor, estarei em cima da rocha.

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2: A Hora do Consumidor chegando nesta segunda-feira, 13 de julho de 2026. O Juliano, né, de Passos, Minas Gerais, fez um Pix para pagar uma compra, mas o vendedor disse que o dinheiro não caiu e pediu para ele fazer outro. E ele pergunta o que, que ele deve fazer nessas situações quando acontecer novamente, né? E tá na correria aí para resolver o problema anterior, mas qual seria o procedimento, né? Olha, Juliano, antes de fazer um novo pagamento, tem que confirmar no aplicativo do banco se a transferência foi concluída e guarde o comprovante, hein? Nunca faça um segundo Pix sem essa verificação. Se houver divergência, entre em contato com o banco e com o vendedor. O artigo 6º do Código de Defesa do Consumidor garante o direito à informação clara e à proteção dos interesses econômicos do consumidor. O comprovante é a principal prova de que o pagamento foi realizado, tá bom? Fica aí a nossa dica para você. Eu sou Kleber Salles e esse foi o nosso quadro A Hora do Consumidor.
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3: Dicas de economia. A renda extra é uma opção para dar um upgrade no orçamento, quitar dívidas mais rapidamente e colocar as contas em ordem. Assim, é possível economizar dinheiro no fim do mês. Dicas de economia.
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5: O ministro Flávio Dino, do Supremo Tribunal Federal, determinou o bloqueio de R$6 milhões do ex-deputado federal Eduardo Cunha. A medida ocorre por suspeita de participação em um esquema de indicação irregular de emendas parlamentares. A investigação aponta que o esquema teria o aval do presidente da Câmara, e mensagens citadas pela Polícia Federal indicam a insatisfação de Cunha com esses mineiros. A defesa do ex-deputado afirmou desconhecer qualquer irregularidade e buscará acesso integral à investigação. Eduardo Cunha, que não exerce mandato parlamentar, nega ter apresentado ou formalizado as emendas questionadas, argumentando que a interlocução política não pode ser equiparada ao exercício clandestino de mandato.

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1: Olá, chegando para você o nosso Esporte Agora de hoje com a minha apresentação, locutora Patrícia. E o Corinthians terá papel importante nas negociações para a criação de uma liga única no futebol brasileiro. O clube será um dos representantes da Comissão do Futebol Forte União, FFU, responsável por conduzir as conversas com a CBF e com clubes que não integram o bloco sobre a criação de um campeonato nacional independente. O executivo de futebol, Marcelo Paz, representará o Corinthians nesse grupo de trabalho. O UOL apurou que o condomínio da FFU considera o Timão uma peça importante nessas negociações, principalmente pelo posicionamento do clube no cenário do futebol brasileiro.
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3: A Hora do Consumidor chegando nesta segunda-feira. E a Marisa de Araguaína, no Tocantins, diz que o banco dela começou a cobrar uma tarifa de manutenção que nunca existiu. E ela pergunta, isso pode? Olha, Marisa, toda cobrança deve ser previamente informada ao consumidor, viu? Alterações nas condições da conta precisam ser comunicadas com antecedência. Tá bom? Caso a tarifa tenha sido cobrada sem informação clara, você pode contestar a cobrança. O artigo 6º do CDC garante o direito à informação adequada e transparente sobre os serviços contratados, tá? Fica aí mais essa dica para você. Eu sou Kleber Salles e esse foi o nosso quadro A Hora do Consumidor. Grande abraço para todo mundo!
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1: E o Flamengo teve o maior número de convocados para a Copa do Mundo entre os clubes do Brasil, mas os 9 que lá estavam duraram pouco na competição e alguns deles ainda trouxeram uma dor de cabeça ao rubro-negro, já que se lesionaram ou não foram utilizados. Lucas Paquetá, assim como os demais que estavam na Copa, tem o direito a 10 dias de férias, mas o meia irá abrir mão de uma parte delas. Isso porque o meia sofreu uma lesão na coxa esquerda na vitória sobre o Japão por 2-1 na segunda fase do Mundial e ainda está no processo de recuperação. O Flamengo tem um plano de que Paquetá consiga estar apto a retomar aos gramados contra o Cruzeiro dia 12 de agosto no Mineirão pelo jogo de ida das oitavas de final da Libertadores.
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5: Em meio à continuidade da guerra, o presidente da Ucrânia, Volodymyr Zelensky, anunciou importantes mudanças em seu governo. Entre as medidas está a substituição da primeira-ministra, em um movimento que busca reconfigurar a liderança do país. A decisão de Zelensky ocorre em um momento crítico do conflito, indicando uma possível reavaliação das estratégias internas e externas para enfrentar os desafios impostos pela guerra. A Folha de São Paulo destacou a notícia, que repercute no cenário internacional. As mudanças no alto escalão do governo ucraniano serão acompanhadas de perto pela comunidade internacional, que busca entender os impactos na condução da guerra e nas negociações de paz.
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1: A saca de 60 quilos da soja abre com alta no Paraná e leve queda em Paranaguá. No mercado paranaense, o grão registra valorização de 0,13%, com a saca negociada a R$ 132,69. No litoral paranaense, em Paranaguá, a cotação recua 0,11%, para R$ 149,25. Já o trigo mantém queda no Paraná, onde a tonelada é comercializada a R$ 1.375,68. No Rio Grande do Sul, o cereal registra alta, com a tonelada vendida a R$ 1.312,48. Os dados são do CEPEA. Reportagem Sofia Muniz.
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3: O Botafogo acertou a contratação do lateral esquerdo Paulinho, de 31 anos, que estava no Midtjylland, da Dinamarca. O jogador assinou o contrato por 3 anos e meio e já está no Rio de Janeiro para realizar exames médicos antes do anúncio oficial. Livre no mercado após o fim de seu vínculo com o clube dinamarquês, ele chega para reforçar o elenco alvinegro e aumentar a concorrência na posição ocupada por Alex Telles. Revelado pelo Santo André, Paulinho também passou pelo Bahia antes de atuar por 7 temporadas no futebol dinamarquês, onde conquistou títulos e se consolidou como titular. A diretoria do Botafogo já monitorava o lateral desde o primeiro semestre, mas a negociação só foi concluída após o encerramento de seu contrato com o Midtjylland, permitindo a chegada sem custos de transferência.
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Daqui a pouco você vai ouvir, dentro do programa Boa Sorte, mais um depoimento forte de fé. Você vai ouvir o que Deus fez na vida dessa pessoa que teve ali a sua vida mudada através do poder espiritual, da corrente forte de batalha espiritual que eu realizo dentro do meu santuário. Essa pessoa chegou no santuário com os caminhos embaraçados, tudo amarrado. Coloquei ela na corrente forte das 13 sextas-feiras. Ela começou a corrente, ganhou força espiritual, recebeu abertura de caminhos e colocou os pés dela no Monte Manaim. Foi até o Monte Manaim e recebeu de Deus o que ela precisava, o que ela esperava para a vida dela já um bom tempo. Daqui a pouco você vai ouvir o antes e depois na vida dessa pessoa.

0: dia de corrente forte dentro do meu santuário. Santuário do Arcanjo Miguel. Fica na rua 59, no número 294, no setor central, Goiânia, Goiás, ao lado do pet shop Vira-Lata e Cia. Nesta sexta-feira, corrente forte de batalha espiritual. Comigo profetiza Graça Fernandes. Eu faço parte da equipe forte do apóstolo Adelino de Carvalho. Estou aqui para te ajudar e ajudar também a sua família. Vá você também até o Santuário do Arcanjo Miguel. Leve com você uma garrafinha com água para ser abençoada. Peça de roupa de pessoas da sua família que estão sofrendo com vícios, sofrendo com a vida amarrada, doenças, causa na justiça que está amarrada. Leve a carteira de trabalho do desempregado e comece uma corrente de resultado. E você também terá a resposta que você precisa na sua vida. Para mais informações, você pode falar no WhatsApp 62 993 54 0914, 62 993 54 0914. Vamos agora ouvirmos esse forte depoimento de fé.
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2: Filha, como que a senhora chama?
3: Divina.
2: Divina, conta, filha, qual foi a graça que você alcançou aqui no santuário ao iniciar a Teresina Milagrosa e usar a sua fé no altar?
3: Uai, eu tinha uma dor de cabeça muitos anos, eu fui curada, graças a Deus.
2: Sua cabeça doía há quanto tempo?
3: Nossa, tinha mais de 15 anos.
2: Já tinha tomado algum remédio antes?
3: Muitos, vários, consultei, nada adiantava.
2: Aí só veio e iniciou a Teresina.
3: É, sexta-feira que eu recebi a cura, graças a Deus.
2: Não tá doendo mais?
3: Não, nunca mais.
2: Sumiu?
3: Sumiu.
2: Foi curado?
3: Fui, graças a Deus.
2: Olha o milagre aí, vai lá, toca o sino, bate palma, vem forte. Palmas pro Jesus. Olha o milagre aí, é forte, é muito forte. Toca o sino, bate palma.
0: Você acabou de ouvir aí esse forte depoimento de fé. Você ouviu? Viu aí o que Deus fez na vida dessa pessoa? É isso aí que Deus faz na vida daquele que não desiste. Na vida daquele que coloca o pé no caminho e segue a orientação passada. Essa pessoa me procurou no meu santuário, Santuário do Arcanjo Miguel. Seguiu a minha orientação. E viu aí o que Deus fez na vida dela? É isso aí que Deus faz. E Deus vai fazer na sua vida também. Basta apenas você colocar o pé no caminho e fazer a sua parte. Não deixe o que você tem que fazer hoje para você fazer amanhã. Faça hoje, porque amanhã é um outro dia e pode não dar mais tempo. Me procure no meu santuário. Santuário do Arcanjo Miguel. Na rua 59, número 294, no setor central, Goiânia, Goiás. O santuário fica ao lado do pet shop Vira-Lata e Cia. 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
1: Nós estamos caminhando com a nossa fé e todas as pessoas, quando vai para o santuário, ela não vai porque o santuário é bonito, porque o pastor fala bonito, porque os louvores são lindos, maravilhosos. Não. A pessoa vai porque ela está sofrendo. Tem muita gente sofrendo, sabe? Muitas pessoas sofrendo com doenças, pessoas sofrendo com perturbação espiritual, pessoas que sofrem com lutas em casa, na família, no casamento, no seu dia a dia, luta financeira, pessoas que ficam desesperadas, outras que estão dominadas pelo vício, vício da bebida, vício das drogas, pessoas que estão destruindo a vida delas por causa do vício, do jogo, do azar, e pessoas que perdeu a paz. Aí é importante nós olharmos o seguinte: a vida sem Deus é muito vazia. Não tem sentido viver uma vida nesse mundo se você não tiver um compromisso com Deus. Tem pessoas que sofrem muito na vida. É muito importante você entender isto. Não basta apenas só você ir à igreja, cantar, louvar a Deus e por ir, fazer uma corrente por fazer. Você tem que ter objetivo naquilo que você está fazendo. Ter uma aliança com Deus é importante. Importante os profetas, profetisas, conscientizar cada irmão. Tem irmãos que são antigos de igreja, mas que perdeu a visão do primeiro amor, perdeu a visão da aliança dele com Deus. É aquela pessoa que contava testemunho, não conta mais. O que ela conta hoje é só problema. Eu estava conversando com um irmão e ele falando das lutas, dos problemas da vida dele, eu falei: olha, o problema, luta, todos nós vamos ter enquanto tivermos vida aqui. Mas o Senhor parou de contar as bênçãos de Deus na sua vida. Por que o Senhor parou de contar? Que quando a pessoa chegou no santuário, ela chegou carregada de problemas, sofrimento, cheia de trabalho de esquerda, desenganada dos médicos, começou a fazer a corrente, seguindo a orientação do profeta, da profetisa, recebeu a revelação da aliança com Deus. A maioria do povo do santuário tem a pedra branca, que é a pedra de Israel, aonde você firmou uma aliança. Essa pedra é você. Mas a sua aliança, você tem renovado ela de ano a ano ou você quebrou? E esse irmão já tem anos que ele perdeu a visão da aliança com Deus. Não esforça, não procura renovar. E todas as vezes que o profeta chega para ele para falar com ele, ele coloca dificuldade em tudo. Não posso, não consigo, não dou conta. Mas enquanto esse irmão tinha a visão da aliança com Deus, a história de vida dele não era assim, era outra, era melhor. Só que os tempos passaram e ele perdeu a visão da aliança com Deus, da importância da pessoa renovar a aliança com Deus. Talvez você está me ouvindo hoje a primeira vez, ou você que já é do santuário, como que está a sua vida espiritual? É muito importante você procurar o seu profeta, a sua profetisa, conversar com eles. Nós estamos agora organizando a Caravana da Fé em todos os santuários no Brasil. Nós vamos ter um encontro com Deus dia 25 de julho. É um desafio muito grande para cada pessoa. Tem irmãos que vão sair de longe, mas não abre mão. Tem um irmão no santuário que eu conheço já há muitos anos. Ele fala assim: tem dois encontros que eu tenho com Deus no ano que eu não falto. Quando tem oportunidade em outros eu vou, mas eu não abro mão de jeito nenhum, que é a escada de Jacó, que eu vou todo ano, a minha aliança com Deus e o pacto com o Arcanjo Miguel. todo ano. Quando ele tem a oportunidade de outros encontros, ele vai. Mas ele dá prioridade a esses dois, Escada de Jacó e o Pacto com o Arcanjo Miguel. Por quê? Dois atos proféticos que marcou para ele. O primeiro encontro que ele teve com Deus no Monte Manaim foi na Escada de Jacó, quando ele subiu, selou a aliança dele com Deus. Ele abriu 7 mergulhos, voltou no dia 2 de novembro para fechar os 7 mergulhos e selar o pacto com o Arcanjo Miguel. E ele falou que depois disto, tudo mudou na vida dele. O lado espiritual, vida sentimental, família, a empresa dele, que ele tem a empresa dele. Ele falou assim, eu tenho esse compromisso com Deus e vai fazer agora esse ano 7 anos que ele está no santuário. 7 anos que ele entregou a vida dele para Jesus, serve a Deus no santuário, fez igualzinho Jacó, entrega o dízimo dele, da empresa dele e está prosperando. Tem coisas que marcam na nossa vida, como marcou na vida de Jacó, a aliança que ele estabeleceu com Deus sobre a pedra. Dia 25 de julho esse encontro está marcado. Talvez você está recebendo a revelação hoje e você está recebendo o Espírito de Deus e vendo a importância de você ter um compromisso. Não é só o compromisso de ir à igreja, que tem uns que vai na igreja um tempo, fica um tempo fora da igreja, vai para o mundo, vai beber, vai fumar, prostituir, faz um monte de coisa errada. Não é isso não. Ah, quando eu estiver sofrendo eu volto de novo. Você não pode ficar cocheando em dois pensamentos. Ou se você serve a Deus, serve a Deus. Você quer servir o diabo, serve o diabo. Você não pode fazer, ficar em cima do muro. E ainda querendo cobrar de Deus. Como se Deus fosse seu empregado. E a pessoa fazendo coisas erradas, achando que Deus vai abençoar e não vai, não. A verdade, ela tem que ser dita. Jesus falou isto. Quando você conhece a verdade te liberta. Só que tem pessoas que não gostam de ouvir a verdade, porque quando fala a verdade para ela, é como se estivesse ofendendo, porque ela quer ficar nas coisas erradas, na mentira, nas práticas, não quer abandonar as práticas erradas da vida dela. Então, para ter um conserto, para sua vida andar para frente, é preciso você mudar o pensamento. Você é obrigado a ter uma aliança com Deus? Não, ninguém é obrigado. Deus não tem obrigação de curar, de proteger, libertar ninguém. Tem muita gente que é muito ignorante no mundo espiritual. Acha que Deus é obrigado a fazer tudo por ela. Se Deus existe, por que o povo está passando fome? Se Deus existe, por que as pessoas estão doentes? Deus existe, companheiros. Só que quem administra as coisas na vida é que escraviza as pessoas. Deus tem compromisso de proteger aqueles que dão crédito à sua palavra. Mas aqueles que não dão crédito, Deus não tem compromisso. A dor é sua, o sofrimento é seu. Quando você decide seguir a Jesus, as coisas mudam. Deus sem mim, sem você, ele é Deus. Nós sem Deus, nós não somos nada. Pensa nisso.

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2: Primeiro Crônicas 29, 10 em diante. Eu vou ler a partir do versículo 7, para ficar mais fácil ainda. Primeiro Crônicas 29, a partir do versículo 7. Olha que coisa fantástica.

e deram para serviço da casa de Deus. Olha, tudo na Bíblia é assim. É uma troca. Primeiro você faz para Deus, depois Deus faz para você. 5.000 talentos de ouro e 10.000 dracmas e 10.000 talentos de prata e 18.000 talentos de cobre e 100.000 talentos de ferro. E os que se acharam com pedras preciosas deram as pedras preciosas para o tesouro da casa do Senhor na mão de Jeiel, o Gesonita. E o povo se alegrou do que deram voluntariamente. É voluntário, a oferta é voluntária. Você não é obrigado a dar nada. Você não é obrigado a fazer nada para Deus, como Deus também não é obrigado a fazer nada para você. Não adianta você achar que Deus vai fazer por você só porque você vem na igreja. Não vai não, irmão. Pensa isso não. Você não é obrigado a fazer nada para Deus. Deus também não é obrigado a fazer nada por você. Você faz para Deus, Deus faz para você. Você cumpre o seu voto e Deus cumpre a parte dele. Você não cumpre o seu voto, não espera nada de Deus, não. Você não cumpriu com ele? Tem pessoas que acham que o caminho é largo. Não é largo, não, irmão. É estreito. 9. E o povo se alegrou do que deram voluntariamente, porque com coração perfeito deram voluntariamente ao Senhor. E também o rei Davi se alegrou com grande alegria, pelo que Davi louvou o Senhor perante os olhos de toda a congregação e disse: bendito és tu, Senhor Deus, nosso Pai Israel, Deus de nosso Pai Israel, de eternidade em eternidade. Lindo, né? Davi, que era miserável, agora estava construindo uma casa para Deus. Pai de Israel. Nosso Pai. Tua é, Senhor, a magnificência e o poder e a honra e a vitória e a majestade, porque tudo é teu, Senhor. Tudo quanto há nos céus, na terra, é teu, Senhor. O reino é teu, Senhor. E tu te exaltaste sobre todos como chefe. Tudo é teu, Senhor. Então o Senhor pode me dar tudo que o Senhor tem, porque eu vou ser grato. Levanta a mão direita e fala assim: o grato recebe mais. Mais forte. Levanta a mão direita e fala: o grato recebe mais. Segunda vez: o grato recebe mais. Eu quero junto comigo, junto comigo. Terceira vez, um, dois e: o grato recebe mais. Quarta vez: o grato recebe mais. Quinta vez: o grato recebe mais. Sexta vez: o grato recebe mais. Comigo, me acompanha, vamos lá, me acompanha, fica esperto, Jacó, não seja Esaú, não, Jacó, vamos lá, agora é a sexta vez, né, sexta vez, hein, sétima vez agora, comigo, um, dois e, o grato recebe mais, aleluia, aleluia, aleluia, oh, meu Pai, pode me dar mais, porque eu sou grato, Senhor. Fecha os seus olhos, repita comigo: meu Pai, repita em voz alta: oh, meu Pai, o Senhor pode me dar mais, porque eu sou grato a Ti, Senhor. Pode me dar mais saúde, mais prosperidade, mais paz, mais alegria, mais dinheiro, mais amor, porque eu sou grato, Pai. Eu sou grato a Ti, Senhor. Eu sou muito grato a Ti, Pai.

Daqui a pouco você vai ouvir, dentro do programa Boa Sorte, mais um depoimento forte de fé. Você vai ouvir o que Deus fez na vida dessa pessoa que teve ali a sua vida mudada através do poder espiritual, da corrente forte de batalha espiritual que eu realizo dentro do meu santuário. Essa pessoa chegou no santuário com os caminhos embaraçados, tudo amarrado. Coloquei ela na corrente forte das 13 sextas-feiras. Ela começou a corrente, ganhou força espiritual, recebeu abertura de caminhos e colocou os pés dela no Monte Manaim. Foi até o Monte Manaim e recebeu de Deus o que ela precisava, o que ela esperava para a vida dela já um bom tempo. Daqui a pouco você vai ouvir o antes e depois na vida dessa pessoa.

0: Quinta-feira é dia de corrente forte dentro do meu santuário. Santuário do Arcanjo Miguel. Fica na rua 59, no número 294, no setor central, Goiânia, Goiás, ao lado do pet shop Vira Lata e Cia. Nesta sexta-feira, corrente forte de batalha espiritual. Comigo profetiza Graça Fernandes. Eu faço parte da equipe forte do apóstolo Adelino de Carvalho. Estou aqui para te ajudar e ajudar também a sua família. Vá você também até o Santuário do Arcanjo Miguel. Leve com você uma garrafinha com água para ser abençoada. Peça de roupa de pessoas da sua família que estão sofrendo com vícios, sofrendo com a vida amarrada, doenças, causa na justiça que está amarrada. Leve a carteira de trabalho do desempregado e comece uma corrente de resultado. E você também terá a resposta que você precisa na sua vida. Para mais informações, você pode falar no WhatsApp 62-993-54-0914. Vamos agora ouvirmos esse forte depoimento de fé.
1: Pare e reflita agora em tudo que você vai ouvir neste momento. Pois pessoas que por meio de uma fé sacrificial obtiveram o seu resultado e alcançaram o milagre de Deus na sua vida. O que você vai ouvir agora é uma prova viva que Deus, que operou ontem, opera hoje e sempre. Vamos agora acompanhar mais um resultado de quem usou a fé e recebeu o seu milagre.
2: Filha, como que a senhora chama?
3: Divina.
2: Divina, conta, filha, qual foi a graça que você alcançou aqui no santuário ao iniciar a Teresina Milagrosa e usar a sua fé no altar?
3: Ué, eu tinha uma dor de cabeça muitos anos, eu fui curada, graças a Deus.
2: Sua cabeça doía há quanto tempo?
3: Nossa, tinha mais de 15 anos.
2: Já tinha tomado algum remédio antes?
3: Muitos, vários, consultei, nada adiantava.
2: Aí só veio e iniciou a Teresina.
3: É, sexta-feira que eu recebi a cura, graças a Deus.
2: Não tá doendo mais?
3: Não, nunca mais.
2: Sumiu?
3: Sumiu.
2: Foi curado?
3: Fui, graças a Deus.
2: Olha o milagre aí, vai lá, toca o sino, bate palma, vem forte. Palmas pro Jesus. Olha o milagre aí, é forte, é muito forte. Toca o sino, bate palma.
0: Você acabou de ouvir aí esse forte depoimento de fé. Você ouviu? Viu aí o que Deus fez na vida dessa pessoa? É isso aí que Deus faz na vida daquele que não desiste. Na vida daquele que coloca o pé no caminho e segue a orientação passada. Essa pessoa me procurou no meu santuário, Santuário do Arcanjo Miguel. Seguiu a minha orientação. E viu aí o que Deus fez na vida dela? É isso aí que Deus faz. E Deus vai fazer na sua vida também. Basta apenas você colocar o pé no caminho e fazer a sua parte. Não deixe o que você tem que fazer hoje para você fazer amanhã. Faça hoje, porque amanhã é um outro dia e pode não dar mais tempo. Me procure no meu santuário. Santuário do Arcanjo Miguel. Na rua 59, número 294, no setor central, Goiânia, Goiás. O santuário fica ao lado do pet shop Vira Lata e Cia. Você pode, nesta sexta-feira forte, 7 da manhã, 9 da manhã, às 15 horas e também às 19 horas, dar início à poderosa corrente forte, corrente das 13 sextas-feiras, a corrente do Arcanjo Miguel, que tem trazido na vida de muitas pessoas o resultado que elas precisam. não será diferente na sua vida, não será diferente na sua casa. Me procure e eu vou te ajudar a sair do sofrimento. 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
1: Nós estamos na preparação, nossos olhos voltados para o que vai acontecer no Monte Manaim, a renovação da aliança com Deus. A fé, ela vem pelo ouvir. Quando você ouve coisas boas que edifica a sua fé, te fortalece. Você não pode deixar as pessoas fazer da sua cabeça uma lata de lixo. Tem pessoas que vêm com conversas negativas, conversas ruins, trazendo para você a mensagem negativa, que você nunca vai ser feliz, que você não vai sair do sofrimento, que não tem jeito mais, que o seu problema não tem jeito mais, que você não vai vencer, que você não vai conseguir. Eu sei que você já ouviu isto. E às vezes você ouve essas palavras de pessoas que estão dentro da sua casa, parentes, amigos, falsas amizades, pessoas que não gostam de você, sabe? É aquela pessoa que todas as vezes que ela vê que você está reagindo para um projeto de vida, ela tenta puxar você para trás. Olha a astuta e a sabedoria desses espíritos terríveis para bloquear e destruir a vida de uma pessoa. A fé, ela vem pelo ouvir. Você parou para me ouvir agora porque você é um homem de Deus, uma mulher de Deus. E você é aquela pessoa que já não aceita mais continuar na situação que está. Você quer continuar com a vida destruída, seu casamento destruído, com problema de saúde, problema com filho nas drogas, vício, amarração. Você quer continuar com isso na sua vida? A decisão é sua. Como também você tem a decisão de sair do sofrimento. É a pessoa, ela sempre olhar para frente e para cima e acreditar no poder de Deus. Então, quando você ouve coisas boas e vai te fortalecer, que vai trazer força para você, você vê que a sua vida começa a caminhar para frente. Eu me lembro de um jovem que ele tinha amizade com um outro colega dele, que não tinha sonhos. E esse rapaz tinha sonhos grandes, mas todas as vezes que ele contava um projeto de vida, alguma coisa que ele queria fazer para esse colega dele, ele colocava na mente dele: você não vai conseguir. Você sonha muito alto. Você sonha muito grande. Você não vai conseguir. Você não tem aonde cair morto. Olha para a sua vida, olha para a sua situação, a situação da sua família. Então aquele jovem, por ser fraco espiritualmente, ele deixava entrar aquilo dentro dele. Ele sempre estava para baixo, triste, não tinha vontade de nada. Até que um dia chegou nas mãos dele um livro do missionário Adelino de Carvalho. Lutar, Vencer e Ser Feliz. Aquele livro que ele leu chamou muita atenção dele e levou ele até o profeta de Deus. Ele começou a corrente na sexta-feira, começou a receber um tratamento espiritual. Deus foi libertando a mente dele, tirando aquele bloqueio que o inimigo havia colocado na mente dele. E hoje esse jovem já é um rapaz, já que tem uma estrutura muito boa na vida, tem uma carreira profissional de muita prosperidade, seguiu em frente. Mas aquele amigo dele continua na mesma, no fracasso, não evoluiu, não venceu na vida. Se ele continuasse tendo amizade com aquele jovem que ele conheceu na sua juventude, ele não seria o que ele é hoje. Então ele cortou aquele vínculo, aquela amizade que só fazia mal para ele. trazia problema e doenças para a mente dele. A palavra de Deus fala em Romanos capítulo 12, versículo 2, transformai-vos pela renovação do vosso entendimento, para que você possa experimentar qual seja a boa, perfeita vontade de Deus. A vontade de Deus era que aquele jovem vencesse na vida, mas a vontade daquele colega que ele tinha amizade, a mentalidade dele era uma mentalidade fraca, negativa, e tentava passar para ele o que ele tinha dentro dele, que era o fracasso. Mas graças a Deus, né, que ele cortou aquela amizade, foi para o santuário, depois da leitura que ele fez do livro do apóstolo Adelino de Carvalho, mudou a mente dele, e ele passou a olhar para Jesus, e hoje a história da vida dele mudou. Talvez pode ser a mesma situação que você está vivendo. Sabe aquela pessoa que falou uma palavra para você há muitos anos atrás, que você não ia conseguir, que você não teria sorte na vida, que você nunca seria feliz na área sentimental? Todas as vezes que você começa algum projeto na sua vida e não dá certo, você lembra daquelas palavras que aquela pessoa falou para você lá atrás. Isso bloqueia a sua vida. Você precisa libertar disso, tirar da sua mente isso. Agora é importante você tomar essa decisão, né? Procurar o profeta de Deus, buscar ajuda para se libertar.

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0: Muita paz, muita luz para você. Estou aqui mais uma vez no programa Momentos com o Apóstolo Missionário Adelino de Carvalho, abençoando a sua vida, a sua casa, a sua família. Que o Espírito de Deus, o Espírito Revelador, revele você a força desta obra grandiosa. O povo comenta muito sobre o poder desta obra, os trabalhos realizados dentro do santuário. E vamos passar aqui momentos maravilhosos, né? E falar das coisas de Deus, como é bom falar de coisas boas. E do quadro Sete Mergulhos, daqui a pouco nós vamos movimentar a nossa reportagem e vamos ouvir mais um depoimento, mais um testemunho de mais uma pessoa que não perdeu a simplicidade da fé. Uma coisa que você nunca pode perder na sua vida é a sua fé. Tem pessoas que às vezes a luta está tão grande na vida dela que ela esquece dos feitos de Deus, do que Deus já fez por ela. A luta faz parte. Se tem luta, tem vitória. A batalha, quando o inimigo, Lúcifer, se rebeliou contra Deus, ele caiu. E o arcanjo Miguel entrou na batalha. Então o príncipe das trevas caiu. Caiu. O anjo de luz caiu, se tornando um anjo decaído. E a Bíblia diz que ele veio com muita ira, sabendo que pouco tempo lhe resta. Então você vê essa batalha hoje aqui na terra. Você vê hoje muito ódio, vingança, violência, miséria, corrupção. Você vê hoje traição, drogas. Muito triste, né? Uma mãe, um pai que sofre com o filho nas drogas. Eu vejo tantos testemunhos de pessoas que vai para a igreja, começa a corrente na sexta-feira, coloca a sua fé em prática, coloca a espada dentro de casa, no seu comércio, na sua loja, porque a melhor defesa é o ataque. Eu entendo profundamente do mundo espiritual. E as pessoas que me procuram no santuário, estou exercendo meu ministério de batalha espiritual em Goiânia, no estado de Goiás, e muitas pessoas me procuram na sexta-feira no santuário. E ali eu faço questão de atender cada pessoa, não somente lá onde eu passo, como já passei em Minas, no Paraná, Curitiba, São Paulo, Salvador, Bahia, vários lugares, né? Agora em Goiânia, novamente, é onde Deus manda para exercer o meu ministério de batalha espiritual. Eu exerço ali com toda a força espiritual, porque eu faço questão que cada pessoa conte o testemunho. Ninguém vai ao santuário porque o santuário é lindo, bonito, não. A pessoa vai porque ela está sofrendo. Você parou para me ouvir porque você é um homem de fé, uma mulher de fé. E talvez você fique perguntando, mas por que que eu não recebi até hoje a minha cura, a minha libertação? Meu filho está nas drogas, meu casamento está falido, eu não prospero, não venço na vida. A vida é feita de decisões. Deus, ele espera uma atitude de fé sua. Não basta apenas ter fé. É preciso ter atitude de fé. O que é para você fazer, você está fazendo? O que é para você estar fazendo, você está fazendo? Hein? O que é para você fazer, você está fazendo? A decisão é sua. A vida é feita de decisões. Quantas pessoas que hoje contam testemunho, estão na igreja, estão no santuário, firme com Deus, prosperaram, venceram. Por quê? Porque acreditou. Ela tomou a decisão de sair daquele sofrimento, de ser escrava daquele problema, daquela situação, pôs o pé no caminho, começou a corrente e hoje está firme no santuário. E o que é conquistado pela fé é mantido pela fé. Então o resultado vem para a vida da pessoa que põe em prática a sua fé. Monte Manaim, as pessoas, a multidão que vai no Monte Manaim fazer os atos proféticos, como os sete mergulhos, no altar de Elias, a troca de raiz, são trabalhos, são atos proféticos. Profeta de Deus que realiza ali atos proféticos. E as pessoas chegam no Monte Manaim, às vezes numa situação que fala, meu Deus, só o Senhor mesmo para dar resposta. E a pessoa faz o sacrifício, entra na caravana da fé, vai, porque Deus continua curando, libertando, prosperando, levantando e abrindo caminhos para o seu povo. Isso é grandioso demais, porque Deus é poderoso. E tem coisas que somente Deus pode fazer por nós. Tem preciso você que está aí, na sua casa, no seu trabalho, no seu carro, tomar uma decisão de falar, chega, eu vou colocar um ponto final nesse sofrimento. Procura o profeta, a profetisa da equipe do apóstolo Denis de Carvalho. Daqui a pouco tem os endereços aqui para você estar procurando um profeta, uma profetisa, para você buscar uma orientação, uma direção para a sua vida. Mas preste atenção agora, preste atenção aqui em mais um testemunho que vamos ouvir de mais uma pessoa que foi ali, ó, na fé, sacrificou e Deus operou. Põe no ar, vamos ouvir.
1: Pare e reflita agora em tudo que você vai ouvir neste momento. Pois pessoas que por meio de uma fé sacrificial obtiveram o seu resultado e alcançaram o milagre de Deus na sua vida. O que você vai ouvir agora é uma prova viva que Deus, que operou ontem, opera hoje e sempre. Vamos agora acompanhar mais um resultado de quem usou a fé e recebeu o seu milagre.
2: Estou aqui no Monte Manaim com mais uma pessoa que vai contar o seu depoimento de fé. Qual o seu nome?
3: Leila Terezinha.
2: Leila, a senhora veio de onde?
3: Contate.
2: Conta aqui para as pessoas que estão te assistindo, estão te ouvindo, o que, que a senhora recebeu de Deus aqui no Monte Manaim?
3: Ah, eu recebi muitas bênçãos, tive muitas maravilhas, tinha muitas feridas no corpo, na cabeça, nos braços, nos pés, entre os dedos. Eu fui curada de tudo, de tudo. Eu andava muito fraca, eu passava muito mal, hoje eu não tenho isso. Tinha muitas tonteiras, graças a Deus, Deus me libertou.
2: Essas feridas que a senhora tinha, a senhora foi no médico, o que, que o médico disse para a senhora decorrer dessas feridas que a senhora tinha?
3: Aí eu tomava remédio, eu usava uma pomada no pé, mas melhorava e voltava. Fiquei muitos anos assim, mas hoje eu tô...
2: né?
3: Não.
2: E agora a senhora não tem ferida nenhuma mais no corpo?
3: Nenhuma.
2: E o que, que essas feridas faziam, né, no dia a dia da senhora no seu corpo?
3: Ah, ela sangrava, ardia, doía nos pés, na cabeça, embaixo do braço, nas outras partes, então me incomodava, eu não sentia bem.
2: E a senhora ficou quanto tempo com essas feridas?
3: Há uns 4 anos, 5, bastante tempo.
2: E agora a senhora não tem ferida nenhuma mais?
3: Nenhuma, graças a Deus e glória a Deus.
2: E o que, que o Monte Manaim representa na vida da senhora?
3: Há muitas maravilhas, não? Muitas, são muitas. Deus.

Graças a Deus, tá aí, hein? Como diz a palavra de Deus, que eles venceram pelo sangue do Cordeiro e pela palavra do testemunho. Tá aí a prova do quanto Deus é poderoso para mudar a história de uma pessoa que chega desempregada, que chega doente, chega viciada, e a pessoa começa a corrente na sexta-feira. Na sexta-feira tem a prece forte com a espada. E você, já tem espada na sua casa? Hein? Se não tem, fala com o profeta. Ele vai preparar uma espiritualmente para você colocar na sua casa, no seu comércio, na sua loja. Você vai ver a diferença que vai acontecer na sua vida. Depois você me conta. Depois você me conta. Então amanhã eu quero ouvir o seu testemunho da sua vitória que você vai alcançar. Eu, Bispo Wellington Ribeiro, estou na cidade de Goiânia, no estado de Goiás, e muitas pessoas me procuram na sexta-feira. E sexta-feira é dia que eu concentro forças espirituais às 7 da manhã, 9 da manhã, 3 da tarde e às 7 horas da noite, no Santuário Sede de Goiânia, na Rua 59, número 105, quadra 121, setor central de Goiânia. Toda sexta-feira. Cada dia da semana tem movimentos, né, no santuário. Santuário sempre com as portas abertas. Pessoas passam no santuário, entram, são bem recebidas, tem a oportunidade, passa com atendimento espiritual e começar uma nova história da sua vida. E em breve nos encontraremos no Monte Manaim. Assim que tiver saído uma caravana da fé do seu estado, da sua cidade, não fica para trás não, viu? Entra na caravana da fé e você vai ter experiência forte nas águas do rio sagrado, onde acontece o ato profético dos 7 mergulhos, a purificação do corpo, da alma e do espírito. Que Deus abençoe. Estarei de volta com você no próximo programa. Vamos aí continuar ouvindo a nossa programação abençoada por Deus. E eu estarei de volta com você no próximo programa. Paz e luz, que Deus te abençoe.

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2: O dia está chegando ao fim e mais uma vez estamos juntos na força da fé, paz e luz. Que o nosso Deus te abençoe rica e abundantemente, em nome de Jesus. Quero falar com você. Você que está reclamando da vida, aprenda que a vida ela é cheia de lutas. Ela é marcada por momentos de dificuldade. E é justamente nesse momento que a fé ela se revela. Persistir é mais do que resistir. É demonstrar confiança em Deus, mesmo quando tudo parece o contrário. É no testemunho que a gente vai alcançando vitórias a cada dia, que a gente vai lembrando que a fé não é apenas acreditar, mas insistir. Assim como o inimigo, ele insiste em tentar te derrubar todos os dias, você precisa insistir em permanecer de pé. Essa persistência, que é uma arma espiritual, e cada vez que a gente não desiste, que a gente fala assim, eu vou enfrentar, eu vou vencer, você mostra que confia nas promessas de Deus. Essa é a diferença do reino. O reino dos céus não é uma instituição humana, mas é uma revelação divina que dá sentido ao nosso caminho. E por isso que a gente pega aquele exemplo dos valentes de Davi, aqueles que chegaram derrotados na caverna de Adulão. Eles aprenderam a ter obstinação, coragem, foram chamados para a batalha, foram chamados a ter a mesma postura de Davi. E é isso que eu te chamo agora, para aprender a tornar sua fé visível. Mesmo diante das portas fechadas, você continua batendo porque sabe que essa porta vai abrir. E é nessa fé, é nessa crença que surge a verdadeira vitória. Ela não está apenas em resistir, mas perseverar até o fim. A fé autêntica, ela se manifesta na persistência. E é essa insistência que abre portas, que fortalece a sua vida e transforma vidas. Não desistir é a maior prova de confiança em Deus. Eu sei, porque eu já passei por tantas situações que tentaram de tudo para me fazer desistir. Mas eu não desisto. Eu vou em frente, assim como você. É por isso que hoje está acontecendo uma grande mobilização em todos os santuários, e inclusive com a nossa apóstola Sol, que se reúne com cada pessoa que quer que suas mãos sejam abençoadas para seguir em frente. E você, que ainda não foi ao santuário, é hora de você ir e encarar essa grande força de fé, encontrar com a nossa apóstola. E quero que você aproveite, porque quando a gente aproveita a oportunidade, tudo dá certo. O Rei dos Reis, o Senhor dos Senhores, está do nosso lado para nos fazer vencer. Creia nisso. E é sobre ele que eu vou falar quarta-feira, no estudo de Vida Profunda com Deus, no livro Prospere Sendo Sócio de Deus, para que você conclua o ensinamento que nós estamos passando para se tornar um sócio de Deus e vencer no nome de Jesus. Deus é contigo e você vai vencer essa parada, porque o conhecimento faz a diferença. E em nome de Jesus, eu abençoo a sua vida, abençoo o seu caminho, abençoo a aula que vai ter nessa quarta-feira, abençoo o encontro com a nossa apóstola e tudo que nós estamos fazendo nesse mês de julho, no mês da aliança com Deus, para determinar uma mudança em nossa vida. Em nome de Jesus, que assim seja. Amém e graças a Deus. Que Deus te abençoe, ilumine a sua vida. 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Deus abençoe. Paz e luz para você.

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1: O povo está na fé e nós estamos aqui. E nós precisamos entender o poder da fé para chegar aonde queremos chegar. A fé é o ponto de ligação a Jesus, a Deus, para você conseguir sua vitória, sua cura, seu milagre, sua libertação. Sem fé é impossível você conseguir alguma coisa. Com fé, tudo você pode conseguir. É muito importante entender que a fé remove montanhas. Mais forte do que dizer para Deus: Deus, eu acredito, é você dizer: Deus, eu faço. Porque a minha fé não é somente de palavras, ela é de palavras e atos, palavras e atitudes, palavras e ação, porque uma ação vale mais que mil palavras. Lembre-se, sem fé é impossível agradar a Deus.

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1: A maior estratégia do inimigo é a soberba. Porque a soberba impede a pessoa de ouvir as coisas de Deus. Porque ele se sente acima dos outros, melhor do que os outros. Então ele não vai ouvir o pai, porque ele é soberbo, ele tem a razão. Ele não vai ouvir a mãe, porque ele tem a razão. Ele não vai ouvir o apóstolo, porque ele é cheio de razão. Ele não vai ouvir o pastor, o profeta, porque ele é cheio de explicação, cheio de razão. E ele vai para o buraco e vai caminhando para o buraco, porque ele não ouve ninguém.
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2: Eu quero trazer uma palavra revelada para você, principalmente para aquelas pessoas que se acham acima das outras, melhores que as outras, mais santas que as outras, porque não tem ninguém melhor e nem pior. Todos nós somos servos do Deus Altíssimo. E temos que ter o nosso espírito humilde para entender que não tem ninguém melhor, não tem ninguém maior. A misericórdia do Senhor Deus é a causa de nós não sermos consumidos. Eu vou falar hoje sobre Salmo 41. Bem-aventurado o que acode ao necessitado. Bem-aventurado o que acode ao necessitado. O Senhor o livra no dia do mal. O Senhor o protege, preserva-lhe a vida e o faz feliz na terra. Olha, olha o tanto de bênção que vem para aquele que socorre ao necessitado. Que acode ao necessitado. O Senhor o livra no dia do mal. O Senhor o protege. O Senhor preserva-lhe a vida e o Senhor o faz feliz na terra. A minha luta contra os religiosos está exatamente aqui. O Senhor o faz feliz na terra. Porque eles acreditam que a felicidade é somente para depois da morte. Eu também acredito que depois que nós partirmos deste mundo, nós vamos atingir a plenitude da grandeza de Deus para a nossa vida. Mas a oração do Pai Nosso diz: seja feita a tua vontade assim na terra como no céu. Diz também: venha a nós o vosso reino. Então, neste texto tem quatro bênçãos para aquele que atende ao necessitado. O Senhor cuida dele. Me perdoe, eu pulei o versículo. O Senhor livra ele no dia do mal. O Senhor o protege. 41:2, o Senhor o protege. O Senhor preserva-lhe a vida. O Senhor o faz feliz na terra. E tem mais uma quinta bênção: não o entregue, não o entrega aos olhos dos seus inimigos. Ou seja, aquele que busca socorrer o necessitado não é visto pelos seus inimigos. É impressionante isso. Eu morei durante muitos anos em Belo Horizonte, na região da Pampulha. Na rua que eu morava, foram assaltadas a casa da esquerda, a casa da direita e as duas casas da frente. A do lado da frente, mas que dava para o lado, não foi, porque era um terreno, era um lote vazio. Mas as quatro casas ao redor da minha casa foram assaltadas. E a minha casa nunca foi assaltada. Porque Deus não permite que a sua casa seja vista pelos teus inimigos ou por alguém que quer saquear você. Eu estava um dia no viaduto da Lagoinha, em Belo Horizonte, e pararam o trânsito e vieram muitos pivetes fazendo arrastão, roubando todo mundo. Quando chegaram no meu carro, pularam o carro. O chefe deles falou assim: esse aí não, ó. Certamente ele me conhecia. E graças a Deus eu sou muito amado pelas pessoas, muito querido. Todo lugar que eu vou tem uma pessoa que gosta de mim. E eles assaltaram todo mundo que estava ali, naquele parado ali em cima do viaduto, até o trânsito andar. Aí eles foram embora. Deus, ele tem um cuidado muito grande comigo, com você. É igual quando carrega um bebê. Deus carrega a gente assim com muito cuidado, igual quando carrega um bebezinho, com muito cuidado. Eu acho que eu, por exemplo, Deus às vezes ele me põe ainda assim, ó, ó Adelino aqui, ó, esse Adelino, ele é louco de fé, ele faz tudo por mim, e é isso que é maravilhoso. Quando Davi foi ser castigado por causa do recenseamento, Deus ficou em dificuldade, porque Davi falou assim: Senhor, eu mereço ser castigado, mas eu quero que o Senhor me castigue, e não um homem e nem os meus inimigos. Só que Davi era louco com Deus. E Deus era louco com Davi. A Bíblia diz que Davi foi o único homem segundo o coração de Deus. Isso é maravilhoso.